0: pessoas que precisam de ajuda no que diz respeito à família. Pastor Tiago, são muitas pessoas que nesse exato momento têm vivido os piores momentos da sua vida devido a problemas familiares.
1: Os problemas familiares são cada vez piores, só têm crescido dia após dia. Por quê? Porque pessoas que não estão bem com elas mesmas também não vão estar bem com o próximo. Então, se a pessoa está ferida, ela está machucada, ela está amargurada, é claro que ela vai descarregar essa frustração no familiar dela, que é aquele que está mais próximo dela. E aí que nascem os lares destruturados. Então, hoje, quinta-feira, é o dia para isso, para nós curarmos a família que está doente, que está enferma. A sua família talvez está doente. O vício entrou dentro da sua casa, as brigas, a traição, as discussões, e você quer salvar a sua família, você quer resgatar o amor, a união que havia no passado. Hoje é o dia ideal para isso.
0: Não se entregue ao problema, não se entregue à circunstância. Venha lutar por si, como também pela sua família. 218-368-008, para que você venha obter mais informações acerca de uma Universal próxima de si, próximo da sua casa, tá bem? Na Universal aqui de Ribeira Brava, hoje pelas 19h30, Estrada Regional CD4, próximo ao Corpo de Bombeiros, próximo à Segurança Social, tá bem? Acompanhe com atenção o depoimento desse casal, o senhor Alex e a senhora Suelina. Ambos tiveram relacionamentos fracassados. O senhor Alex tinha problemas com álcool e depressão. A senhora Suelina foi traída e era também depressiva.
2: O Alex e a sua esposa, Suelina, ambos têm uma história parecida, porque vieram de relacionamentos fracassados. Inclusive, Suelina veio de um relacionamento do qual teve um filho, né? Uma filha.
3: A minha filha era pequena, só tinha 2 anos e teve que haver a separação e ela sofreu muito nessa altura. Ficava sempre perguntando, cadê o pai, cadê o pai? E o pai já não estava.
2: No seu caso, Alex, também um relacionamento que não deu certo, né?
4: Não deu. Eu tentei por várias vezes para ver se daria certo. Porque eu vim do Brasil primeiro, trabalhei 3 meses aqui praticamente de noite para poder mandar a passagem para ela vir. Ela veio com os filhos dela e chegando aqui as coisas começaram a beber muito, que nós bebíamos.
2: Os dois eram viciados?
4: Os dois bebiam demais. E começava as brigas, né?
2: Os filhos dela eram seus?
4: Não, é dela. Briga, agressão por parte dela também.
2: Quer dizer, vocês mantinham um relacionamento no Brasil, né?
4: Nós era casado no Brasil.
2: Eram casados, só que os filhos não eram de outro.
4: Era de outro.
2: Certo. Mas aí, quando você veio para Portugal, se estabilizou e mandou as passagens.
4: Sim, para...
2: E ela veio com os filhos.
4: Veio com os filhos. Uhum. Aí chegou aqui, os filhos ficou... Uma ficou 3 meses, outro chegou na mesma semana, já foi embora. E a mais nova ficou com nós quase um ano. E depois resolveu ir embora também. E ela, depois que a filha foi embora, aí pronto. Aí começou a chegar tarde em casa, começou a parar em café, beber, chegar em casa bêbada. E foi onde não deu certo, nós separou. Separamos, aí eu... Tipo que eu entrei numa depressão, que eu comecei a beber mais, fumar, eu acordava de madrugada pra fumar. Eu fumava 2 carteiras durante o dia e à noite uma meia carteira de cigarro. E eu tava praticamente perdido. E foi onde uma obreira me evangelizou, eu comecei a frequentar e me libertei do cigarro, me libertei da bebida e conheci a Suelina.
2: No seu caso então, Suelina... O primeiro casamento deu errado.
3: Sim.
2: Uma criança não segurou o relacionamento e não segura. No seu caso, uma criança de
3: 2 anos
2: quando ele foi embora.
3: Foi embora. Então, fiquei com ela, né? Cuidando. E, entretanto, não estava bem, porque comecei a ter depressão. A desacreditar, porque a partir dali é como se desmoronasse, né? Eu não acreditava mais que havia seriedade no relacionamento. Então... Comecei com essa depressão, não queria nem cuidar dela.
2: No seu caso, essa depressão... Eu penso que a sua dor da traição foi maior do porque foi traída como se fosse duas vezes. Né? Porque primeiro traído pelo marido e traído por uma amiga.
3: Que eu não esperava, porque a gente conversava sobre tudo. Falava-se sobre tudo ali entre as amigas, entre as vizinhanças. E ela me parecia uma pessoa muito séria.
2: Ela sabia da sua vida?
3: Sabia. Era minha vizinha, cuidava da minha filha também, andava com a minha filha ali no colo.
2: Quer dizer, os problemas que a senhora tinha com o ex-marido, a senhora desabafava com ela?
3: Conversava, assim, né? A gente...
2: E nem sabia que ela estava com ele?
3: Não sabia. Quando me apercebi, já foi...
2: Ficou com muita raiva dela?
3: Fiquei com muita raiva, até fiquei com mais raiva dela na altura.
2: Mais dela do que do
3: mais
2: marido?
3: Mais dela, porque não deveria ser dele, né? Mas eu até fiquei com mais raiva dela porque eu não esperava isso dela. E parti mesmo, quis falar para todo mundo o que estava acontecendo. Eles negaram, claro, os dois negaram que não havia nada. Na altura, minha irmã, que já estava cá em Portugal, me ligou perguntando se eu queria vir. E eu, de prontidão, aceitei vir. Tentei outro relacionamento, mas também não queria nada sério. As pessoas não queriam, uma pessoa com quem eu tive 6 anos não queria compromisso sério.
2: A senhora levantou a cabeça, né?
3: Levantei.
2: Foi fácil, mas confiou em Deus e vou em frente.
3: Confiei em Deus. Quando eu cheguei na igreja, através dos testemunhos, né, que eu ouvia sempre os testemunhos, já dependente de medicamento, já com depressão, com ansiedade, quando eu cheguei, me libertei de tudo isso. Então eu resolvi, na vida sentimental, esperar em Deus. Fiquei 8 anos crendo e confiando que Deus iria enviar uma pessoa certa, né?
2: Conheceu o Alex na igreja.
3: Conheci o Alex na igreja.
2: Quer dizer, olha como Deus é bom. Os dois sofreram na vida sentimental, os dois foram abandonados, os dois tiveram decepções, mas chegaram na Universal, foram curados no interior, curados na alma. Né? Deus curou o seu interior, curou o interior dele. Tirou aquelas amarguras, tirou tudo, transformou os dois, te libertou dos vícios. E vocês se conheceram, né? Como Deus faz as coisas tão bem feitas.
4: Fizemos...
3: apresentação do namoro na
4: apresentação
3: igreja.
4: Apresentação do namoro, depois fomos para a terapia de casa.
3: Fazer a terapia, né?
2: Terapia do amor.
4: Sim.
3: Fizemos para a gente cuidar, para a gente aprender a não errar, né? Como eu tinha errado nos outros relacionamentos. Isso agora é hora da gente fazer o que é certo. Realmente cuidar um do outro. Porque antigamente, sem a gente conhecer a fé, a pessoa pensa muito em si, né? Entra aquele ser, cuidar, pensar primeiro em si. E quando a gente conhece a terapia, a gente aprende a cuidar do outro. A não priorizar a gente, mas a priorizar quem está conosco.
4: A terapia foi muito importante. Muito importante mesmo.
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0: Muito bem, estamos de volta contra fatos. Não existem argumentos, Deus é grande. E esses depoimentos que você acabou de acompanhar provam e testificam o poder de Deus, inclusive nesse casal, o senhor Alex e a senhora Suelina. Meu amigo, minha amiga, não entre em loucura para tentar resolver um problema que o braço não vai tentar te ajudar, ou não vai poder solucionar para si. Busque ajuda, busque em Deus a solução, a resposta, porque Deus tem para si uma nova vida, uma vida de qualidade. Tá bem? Hoje, quinta-feira, procure uma Universal próxima de si e você vai ser ajudado. 218-368-008. Agora eu quero falar com todos o que vai acontecer, ou melhor, o que está a acontecer sexta-feira na Universal. Pastor Tiago, são muitas pessoas que nos acompanham nesse momento com depressão, síndrome do pânico, pessoas normais, inteligentes, mas que vivem à base de remédios, comprimidos, e quem sabe até remédios controlados.
1: E o Ponto de Luz nós temos distribuído de forma gratuita para todas as pessoas que estão sofrendo aquilo que o senhor acabou de falar agora, não só esses tipos de problemas, mas problemas espirituais. Talvez você está aí, você vê vultos ou vozes, você sofre com depressão, você sonha com mortos, você tem pesadelos à noite. Tudo isso são sintomas de problemas espirituais. E sexta-feira agora nós faremos um combate forte para arrancar esses espíritos malignos da sua vida, para que aquilo que tem estado amarrado, preso, bloqueado, venha avançar.
0: Você não vai sair como você entrou. Garanto a si isso, meu amigo, minha amiga. Pode estar certo que um mal que te amarra, que te aflige, que te prende, esse mal vai cair por terra, esse mal vai ser arrancado, tá bem? Para mais informações, ligue agora para o SOS Espiritual, 218-368-008. Acompanhe esta linda faixa musical e em seguida eu retorno com todos.

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1: Muito bem, estamos de volta, pastor Tiago, quando o problema ele é de origem espiritual, as armas físicas são nulas e, por que não dizer, inutilizadas. E há pessoas que nos acompanham agora que já tentaram de tudo, bater em tantas portas para resolver um problema que, na realidade, é espiritual. E a inteligência não resolveu, a capacidade não resolveu, a terapia não resolveu, mas a fé, pastor Tiago, no Deus vivo, vai resolver.
2: Vai resolver se essa pessoa ela estiver conosco e usar a fé dela, porque todos nós temos fé. Deus te deu uma fé, só que você tem que aprender a usá-la. E uma vez você aprendendo a usar a fé, aqui na Escola da Fé, Igreja Universal, você vai colher os frutos, os resultados da sua fé através dos milagres.
1: Milagres esses que irão acontecer nessa sexta-feira por meio e através da fé. Se você colocar os pés numa universal e nada acontecer, você não precisa mais voltar, não precisa mais retornar. Tá bem? Desafio proposto, desafio lançado, agora faça a sua parte. Tá bem? Acompanhe resultados de pessoas que, por meio da fé, obtiveram, alcançaram a libertação espiritual ao participar desse tratamento que acontece sexta-feira na Universal.
3: Como você chama?
4: Solange.
3: Solange, participando da reunião de libertação, você se libertou do quê?
4: Libertei-me dos complexos, eu também era viciada em tabaco e era muito, muito agressiva, tinha muito nervosismo, odiava todas as pessoas, até inclusive a mim mesma. Esses complexos vieram trazer um certo ódio sobre mim mesma e então eu acabava por descarregar noutras pessoas.
3: Esses traumas que você fala era o quê?
4: Eu tinha muitos complexos comigo mesmo, porque fizeram bullying comigo no passado. E o mesmo que fizeram comigo no passado, eu comecei a fazer para outras pessoas. Porque eu, de tantas coisas que me diziam, eu comecei a alimentar aqueles pensamentos e comecei a fazer isso com outras pessoas.
3: Participou da reunião de libertação?
4: Sim, com certeza.
3: Hoje, quem é Solange?
4: Totalmente diferente. Hoje, em vez de falar palavras que produzam ódio noutras pessoas, eu digo palavras que produzam vida e que as façam levantar e passo o meu testemunho, né, de vida para outras pessoas que possam estar tristes ou passar pelas mesmas coisas. Eu passo agora a vida para elas e dou o meu testemunho para que elas possam ser diferentes também.
3: Hoje está liberta.
4: Completamente liberta.
3: Então a reunião de libertação foi fundamental.
4: Foi fundamental e é até hoje.
3: Até hoje, né? Está aí você que nos acompanha. Esteja nessa próxima sexta-feira, que assim como a Solange foi liberta e hoje uma pessoa transformada, a sua vida também será.
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3: Como se chama?
5: Piedade.
3: Dona Piedade, participando da reunião de libertação, foi liberta do quê?
5: Das insônias.
3: Por quanto tempo?
5: 3 meses, passei sem dormir. Morreu alguém de família.
3: Morreu um familiar?
5: Um familiar e fiquei na... Não sei se era depressão, que na altura não sabia nada disso. Então fui navegando na televisão até encontrar a Record. Comecei.
3: Agora, 3 meses sem dormir, literalmente, ou dormia um pouquinho e acordava?
5: 10 minutos de pesadelos.
3: E ficava noite em claro?
5: Noite em claro, com a televisão. Até que eu consegui encontrar a Record, que eu comecei. Até um dia, levantei, vim, libertei-me, graças a Deus.
3: Então, graças a Deus e a reunião da libertação, hoje a senhora está liberta.
5: Estou livre, liberta.
3: Como se chama?
6: Marta.
3: Marta, você chegou aqui no Centro de Ajuda e participou da reunião de libertação, né?
6: Sim, exatamente.
3: E foi liberta do quê?
6: Olha, eu fui liberta de depressão. Aí eu tentava o suicídio, eu pensava em suicídio.
3: Essa depressão veio através do quê? De algum problema familiar, um problema?
6: Sim, brigas familiares constantes, desde criança, sim.
3: Desde criança você então foi crescendo, vendo seus familiares com brigas.
6: Exatamente.
3: E você chegou a uma idade de adolescente com essa depressão.
6: Sim, exatamente. Já tomava, aos 12 anos já tomava calmantes e aos 14 antidepressivos. Sim.
7: É. E você chegou a tentar o suicídio?
6: Sim, duas vezes.
7: Tentou o suicídio de que maneira?
6: Com um X-ato nos pulsos.
7: X-ato?
6: Sim, mas como... Sim, mas eu não chegava a cortar completamente porque eu tinha medo.
7: Medo.
6: Sim.
7: Mas a sua cabeça
6: era
7: estava
6: isso.
7: firmada
6: Sim.
7: em se matar.
6: Exatamente.
7: Fora a depressão, a vontade de se matar...
6: Eu não dormia, tive muitos anos sem dormir, apesar de ser pequena na altura, e também sofria de dores de cabeça constantes. Os médicos não descobriam o que eu tinha.
7: Os médicos não descobriam?
6: Não descobriam. Tomava comprimidos constantemente para a dor de cabeça e nada fazia.
7: Você participou da reunião de libertação?
6: Sim, nessa história.
7: Foi fundamental na sua vida?
6: Essencial.
7: Óbvio. Esse mal foi arrancado de você. Hoje como é que está a Marta?
6: Hoje uma jovem completamente diferente. Então eu estou feliz, eu durmo, já não tenho dor de cabeça, nada disso.
7: Tá bem hoje?
6: Tô
7: tá
6: bem,
7: feliz?
6: Sim.
7: Não quer mais se matar?
6: Não, não, nada disso.
1: O tempo de milagres não acabou. Os depoimentos que você acabou de acompanhar provam e comprovam, Pastor Tiago, a veracidade existente nas nossas palavras quando afirmamos por estas ondas sonoras que existe saída, Pastor Tiago, existe solução para essa pessoa que tem a vida sofrida.
2: É, e existe esperança para essa pessoa que está neste exato momento desesperançosa, pensando na morte, no suicídio.
8: Talvez, meu amigo, minha amiga, você já planejou tudo, você já escreveu a carta de despedida e você já tem o dia e a hora marcado para você dar fim à sua vida. Não faça isso. Antes de você tomar essa atitude que é errada, venha até nós, nos procure, dê uma chance para nós. Não desista da vida sem antes procurar ajuda na Universal. Você não tem mais nada a perder. Então, a porta está aberta todos os dias. A porta da Igreja Universal está aberta. Você não precisa de vir amanhã. Hoje mesmo você pode estar conosco, procurar ajuda o quanto antes. E você pode ter certeza que você será ajudado.
1: Ajudado, ajudada, e pode ter certeza, você vai entrar de uma forma e sairá de outra, completamente diferente. Para mais informações de uma Universal próximo de si, entre em contato com a SOS Espiritual, 218-368-008, Pastor Tiago, na nossa Universal de Câmara de Lobos, entregando gratuitamente o ponto de luz.
8: Estrada João Gonçalves Jarco, número 108, na Vila, às 7h30 da manhã, 10h15 também às 19h30.
1: Eu, Pastor Vitor, na nossa Universal de Ribeira Brava, Estrada Regional 104, próximo ao Corpo de Bombeiros, próximo ali à Segurança Social. 8, 10, 15 e em especial às 19h30. Todos, indistintamente, são os nossos convidados especiais para participar desse tratamento espiritual de libertação e distribuindo gratuitamente o ponto de luz, tá bem? Ficamos por aqui com a nossa participação. Que Deus abençoe o seu dia, a sua família. Até a próxima oportunidade.

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1: Olá, boa noite. Que Deus abençoe sua vida e através da palavra de Deus a sua fé seja forte. Eu sou o pastor Ralf e começa agora o programa Momento do Recluso, levando vida, levando força de norte a sul, nas ilhas, dando esperança para aqueles que estão no manco, que estão agora no castigo de um presídio, estão numa cela fria, estão num palácio, numa casa de madeira, estão agora em vários sítios, nos ouvindo nesse exato momento, nos dando a boleia aí no seu carro, no seu fone de ouvido, mas entenda, todos que estão a nos ouvir, que o Espírito Santo te abençoe. Te dê paz, te dê força e que essa noite seja uma noite de descanso. Eu estou junto com o pastor Vander em linha. Boa noite, pastor Vander.
2: Boa noite, pastor Ralf. Boa noite a todos os ouvintes desta programação Momento do Recluso. É para levar a fé que é o poder de Deus. Sempre falamos isso. E pastor Ralf, essa noite, como todas as noites, não é para ser mais uma noite, é para essa programação levar a vida, uma noite de sono, essa pessoa dormir muito bem, ter um dia de amanhã maravilhoso. E quando a gente diz maravilhoso, mesmo com lutas, mesmo com os problemas, mas como está escrito, se Deus é por nós, quem será contra nós, pastor Ralf?
1: É isso aí, todos os dias estamos aqui unindo a nossa fé. Eu aqui de Lisboa, o pastor direto do Porto, unindo a nossa fé por você, para que a senhora, o senhor se sinta bem, para que uma palavra que sair da nossa boca te dá esperança, te dá força. Nós vamos agora, uma canção que diz, que amor é esse? Você não entende o amor que voluntários têm pelo trabalho da UNP, que é Universal nos Presídios, que viajam quilômetros. Pastor ontem estava lá em Chaves entregando Bíblias. Então, de norte a sul, nas ilhas, no frio, no calor, na chuva, os voluntários estão ali. No fim de semana, outros dentro do presídio durante a semana, com um sorriso, com fé, com a palavra de Deus. Que amor é esse? O amor vem do Espírito Santo. Essa canção vai falar mais sobre que amor é esse.

0: Quando achamos Jesus, nós só não pensamos somente em nós. Pensamos também no próximo. A senhora só sabe que nós temos um trabalho chamado Unisocial. Que esse Unisocial leva vida, leva esperança, leva força. Leva o alimento físico e o alimento também espiritual. Ouça essa matéria que fala mais sobre esse trabalho muito especial do Unisocial.
1: 2026 começou com um grande leque de acontecimentos que colocaram a solidariedade à prova. A Unisocial respondeu, marcou presença e chegou onde era preciso ajuda. Desde o mês de janeiro até ao mês de maio, fazemos agora um balanço à escala nacional que revela o impacto do trabalho da Unisocial. Durante os primeiros 5 meses do ano, foram distribuídas 213 toneladas e 600 quilos de alimentos, graças ao trabalho de cerca de 11 mil voluntários que participaram em campanhas sociais, ações de proximidade e iniciativas de apoio às populações mais vulneráveis. Ao longo deste período, a Associação Unisocial realizou campanhas de distribuição de alimentos, entregas de refeições, recolha de bens essenciais, apoio comunitário e ações de sensibilização em diversas localidades pelo país. Entre os projetos desenvolvidos, destacam-se também as iniciativas direcionadas aos jovens em situação de risco social, através de ações de acompanhamento, orientação e integração comunitária. Os números alcançados representam uma média superior de 4.200 pessoas apoiadas por mês e mais de 42 toneladas de alimentos distribuídos todos os meses. Compostas por alimentos essenciais para dar sustento a uma família. Foram também distribuídos até agora 13.877 peças de roupa e 245 cobertores. Tudo isto reflete a consistência do trabalho desenvolvido pela Associação. Segundo a direção da Unisocial, os resultados obtidos confirmam a importância da solidariedade organizada e do voluntariado como instrumentos fundamentais no combate à pobreza e à exclusão social. Num período em que muitas famílias continuam a enfrentar dificuldades decorrentes do aumento do custo de vida, a Unisocial considera que o balanço dos primeiros 5 meses de 2026 é amplamente positivo. Os resultados alcançados evidenciam não apenas o crescimento das ações sociais realizadas, mas também a necessidade de continuar a investir em respostas que promovam dignidade, inclusão e esperança. Com mais de 21.360 pessoas beneficiadas, a Unisocial reforça o seu compromisso de perseguir a missão de levar apoio e solidariedade às populações mais vulneráveis em todo o país, a fazer o bem sem olhar a quem.
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0: O Unisocial é formado por homens e mulheres que um dia foram ajudados. E hoje está ajudando. Você está nessa rádio agora ouvindo essa programação, você está sendo ajudado. Eu estou aqui a gritar no seu ouvido, chega para si paz, chega para si a palavra de Deus. Automaticamente a senhora, o senhor ouvir essa palavra, ouvir essa canção, ouvir esse relato, ouvir essa matéria, a sua fé é fortalecida. Nós estamos te ajudando. Mas eu fui ajudado alguns anos atrás. A senhora, o senhor, quando recebeu o Espírito Santo, a sua maior alegria é ajudar o próximo. Mas muitas vezes você hoje tem condição de ajudar com 1 quilo de alimento não perecível, ajudar com uma caixa, um pack, uma garrafa d'água para a gente levar até o necessitado, enfim. Você pode ajudar, você seja empresário, seja trabalhador liberal, seja qual for a sua atividade, um reformado, a senhora, o senhor quer ajudar o trabalho do Unisocial? 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É o 21-836-8008. 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Pode ligar agora e a senhora, o senhor vai saber qual é a Igreja Universal mais perto de si e todas as igrejas universais é um ponto de recolha para a senhora, o senhor levar a sua doação, para assim nós levarmos esse alimento não perecível para o mais necessitado, tá bom? Nós vamos agora a esse testemunho especial e eu já volto.
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3: Olá, meu nome é Adriana. Eu era bem rebelde, né? Rebelde assim, não de agressiva, nada. Tudo que eu podia fazer de errado, eu fazia. Bebendo, usando droga, vendendo droga, roubando. E o médico falou assim pra mim e pra minha família: olha, seu coração tá muito fraco, o máximo que seu coração vai aguentar é 3 ou 4 anos. Aí eu pensei, eu tô com 23 anos, o médico falou que eu vou morrer daqui 3, 4 anos. O mínimo assim que eu vou aguentar até 28. Ah, então eu vou fazer tudo que eu tenho vontade. Foi aonde eu comecei a usar as drogas. Eu comecei pela maconha. Da maconha eu fui direto pro crack. E direto assim. Porque o pessoal falava, ó, pra fumar tem mesclado, que é a pedra junto com a maconha. Eu falava, não, não quero. Porque a maconha vai cortar a brisa do crack. Eu quero o crack no cachimbo, que nem todo mundo fuma. Meu fundo de poço foi quando eu vendi o caixão do meu esposo, que tinha acabado de falecer, para poder usar a droga. Faltou pouco, assim, para mim vender o corpo dele, para mim usar a droga. A gente que usa essa droga, a gente não mede esforço para usar. Tudo que você tiver oportunidade, você falar ali, dá uma pedra, você quer. Você quer vender as coisas, você quer tudo, tudo. Você sai do controle totalmente, você fica fora de si. Quando eu não tinha assim, viagem para fazer, ou quando eu não tinha nada para usar, eu comecei a roubar. De assim, entrar em supermercado, lojas. Só nunca roubei pessoas assim na rua, de fazer assalto na rua. Mas eu entrava em lojas, qualquer loja que fosse, eu não estava nem aí. Eu queria roubar, uma camiseta que eu roubava, eu já pensava na pedra. Depois que passa o efeito da droga, porque daí você olha assim, você cai em si, você fala, poxa, eu não tinha necessidade de fazer isso. Mas aí você já tinha feito. E é bem difícil. Você se sente um nada. Você sente assim que você não serve pra nada. Que ninguém gosta de você, nem família, nem amigos, ninguém. Teve uma época, até se eu gosto de frisar, que eu morava na rua, aí já fui pra rua. Já fui pra rua, abandonei filho, meu pai, minha mãe, sumi pro mundo. E já tava 10 anos pra rua, perdida, na rua, só bebendo e usando droga, fazendo qualquer coisa pra usar o crack. Minha família já... Pra minha família, eu tava morta, porque fazia 10 anos que eu tinha saído, que eu tinha mentido pra minha mãe. Ó, mãe, eu vou ali comprar uns pão pras crianças e não voltei mais. Quando eu cheguei presa agora no início de 2012, foi uma fase assim que a cadeia tava, como se diz, bem à vontade, de tudo tinha. Como eu não tinha condições físicas para trabalhar nas firmas, porque lá todas as firmas você tem que ficar em pé o dia todo. Aí eu pensei, eu falei, eu vou ter que fazer alguma coisa para me sustentar meu vício. Foi aonde eu comecei a vender droga, lá dentro da cadeia. Foi aonde a Universal entrou na minha vida, porque eu estava assim, vendendo droga, usando droga, até que um dia, eu dentro do castigo, quando eu cheguei no castigo, eu já... Dobrei meu joelho, a hora que a guarda trancou a cela, eu já dobrei meu joelho e falei com Deus e falei que eu ia fazer um propósito com Deus. Que se Deus me livrasse dessa sentença, eu nunca mais ia fazer nada de errado dentro da penitenciária. Mesmo que eu tivesse que tirar a minha pena passando necessidade das coisas, sem visita, eu não ia mais nem usar a droga e nem guardar. Eu decidi obedecer e obedeci. A benção que eu recebi era o kit da igreja, no que me ajudou todos esses anos. Kit, Bíblia, carinho, atenção, porque foi a igreja e as obreiras que conseguiram que eu fosse sendo uma pessoa melhor. Primeiro eu aprendi a respeitar eu mesma, que eu parei de usar a droga lá dentro. E depois eu fui, cada dia, cada obreira que me chamava para me atender, eu aprendia uma coisa. A igreja não é só o auxílio espiritual que a gente tem, do pessoal da igreja das obreiras. Eu tive várias oportunidades, eu fiz vários cursos profissionalizantes da igreja, que agora que eu vou estar em liberdade, eu vou poder usar. Onde eu estou hoje de liberdade, desde o dia 20 de janeiro, e assim, fui acolhida, né, com o pessoal da UNP, desde o dia que eu cheguei na porta do presídio, que abriu as portas para minha liberdade. Tive todo o apoio, todo o auxílio, toda a atenção possível e impossível. A Adriana é uma nova mulher, nova mãe, uma nova filha. Não tenho mais necessidade da droga. Hoje, através do Espírito de Deus, eu sou uma nova mulher.
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0: A senhora Adriana hoje é uma mulher forte, uma mulher diferente, uma mulher que está aqui agora contando a sua história e faz o trabalho da Universal nos presídios, como ela mesma disse. Então, meu amigo, minha amiga, levante a cabeça. Temos a certeza que quando a senhora, o senhor sair dessa situação e ir buscar a Deus, ir até o altar, ir até quem resolve os problemas e lutas, dificuldades das pessoas, a senhora, o senhor será feliz de verdade. Nós vamos agora a um quadro muito especial, que é o momento da promessa. A senhora Adriana só está aqui na rádio contando a sua história, porque chegou até ela a palavra de Deus. A alma aflita que ela tinha não foi resolvida porque ela saiu do sistema prisional, não. Não foi porque ela estava em casa, não, porque a senhora, o senhor que está a me ouvir, já está na segunda cadeia, já está comendo a segunda, terceira cadeia. Você já sabe o que é a alegria de chegar à notificação.

0: Mais difíceis. 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
1: Tome nota! Provérbios 13, verso 20 diz assim: o que anda com os sábios ficará sábio, mas o companheiro dos tolos será destruído. Quando uma pessoa ela está no fundo do poço e ela ainda acaba andando com pessoas que acabam puxando ela para baixo. Meu amigo, minha amiga, senhora, o senhor está sentindo o frio da cela. Com quem a senhora, o senhor tem andado? As conversas, essas pessoas têm te colocado para cima, te dado esperança? Ou conversa para matar o tempo, que seja mentira, seja falando coisas que você não fez, ouvindo coisas que são mentiras, enganos? Vou sair daqui, vou fazer isso, vou me vingar, vou fazer aquilo outro. E aí, quais conversas que a senhora, o senhor tem? Porque Provérbios está dizendo nitidamente: quem anda com o sábio, quer dizer, quem fala com o sábio, e não é pessoa inteligente, não. Nós estamos falando de pessoas sábias à luz da Bíblia, que fala da palavra de Deus, que tem um bom testemunho. Não é só porque vem no culto que é uma pessoa sábia, não. Porque é aquele que pratica a sabedoria, aquele que mostra na prática que é sábio. E a pergunta é, meu amigo, minha amiga, a senhora, o senhor tem sido sábio ou tem sido tolo? Porque o sábio, ele colhe os frutos da sabedoria, de ser sábio. E o tolo, ele colhe também os frutos de ser tolo. Tolo é aquela pessoa que sabe o que tem que fazer, mas não faz. Então levante a cabeça. Levante a cabeça. Deus quer fazer a senhora, o senhor, um grande testemunho. Mas tem coisas que Deus não pode fazer. Ele não pode chegar até si e fazer por si algo que só a senhora, o senhor, pode fazer. Então peça para Deus a direção. Peça para Ele o que a senhora, o senhor, precisa fazer para mudar essa situação, para que as pessoas que possam andar consigo, fazer parte do seu dia a dia no sistema prisional ou fora, sejam pessoas sábias, sejam pessoas que venham te levantar, que venham te fazer diferente. Até mesmo a senhora, o senhor, a pessoa que falar conosco, tem que receber uma palavra de força, uma palavra de fé, uma palavra de ânimo. Vamos clamar para isso, porque hoje foi isso que aconteceu. Quando o bispo, o senhor bispo, subiu no altar, o que saiu do altar foi força. Não só aqui no templo maior, mas em todas as igrejas universais, os pastores subiram nesse feriado para levar vida, força, coragem, esperança. Todos nós recebemos o melhor do altar. Nós vamos agora clamar a bênção que nós recebemos diante do altar. A senhora, o senhor, também vai receber agora.
0: Junto com todos os reclusos e familiares, vamos unir a nossa fé. É momento de oração.
1: Meu Deus e meu Senhor, eu uno a minha fé agora com esse homem, com essa mulher que muitas vezes se encontra perdido, perdida, desanimado, desanimada, prostrado. Meu Deus, sem muita força diante das lutas, dando desculpas, falando que não pode, se convencendo que não pode, que não vai conseguir. Isso é mentira, meu Deus. Eu peço que o Senhor venha com a Tua mão poderosa, venha fazer a Tua vontade, venha fazer o Teu querer na vida desse homem, na vida dessa mulher que clama agora, que clama, meu Deus, porque não quer mais ver essa vida de tolice. Não aguenta mais ver essa vida de altos e baixos, fracassos. Mas sim, meu Deus, quer ser uma pessoa sábia, quer ser pessoa diferente, quer avançar diante das lutas, obstáculos, quer dizer não diante das propostas malignas, meu Pai. Dê força, dê ânimo, dê coragem para esse homem, para essa mulher. Em o nome do Senhor Jesus, meu Deus, consagra essa água. Esse homem, essa mulher tem usado a fé diariamente, tem usado a fé, confiado na Tua palavra. Então, meu Deus, quem bebe dessa água consagrada tem que ter uma saúde diferente, Então, em nome de Jesus,

0: Jesus, meu amigo, minha amiga, beba dessa água e creia no poder de Deus. Nós vamos agora a esse quadro muito esperado, que é o momento do abraço.
1: E agora, o momento do abraço para o recluso.
2: Oi, eu sou Gero Cristina de Manaus, sou a irmã da Karina Regina, que está no presídio de Tires. Karina, eu vim aqui te dizer, mana, que eu te amo muito, tá? Tô com muita saudade, tua filha tá bem, suas irmãs, tô tudo bem, a gente tá bem. A gente tá aqui contigo, tá? Sei que tá difícil pra ti e aqui pra gente também tá muito difícil, mas a gente te ama muito, viu, nega? Fica bem, tá? A gente está torcendo por você aqui, que você logo saia.
3: Olá, meu nome é Viviane, amiga da Ingrid Araújo, 415. Amiga, venho aqui te dizer que eu te amo muito, muito, muito mesmo. Que eu tô te esperando. Que ninguém te abandonou aqui, por mais que a gente não tenha contato. Mas eu torço muito, muito mesmo por você. Espero que você esteja bem. E saiba que sempre você vai poder contar comigo. Beijo, beijo, te amo. Beijo nesse coração e fique com Deus.
0: Que esse abraço te renove, que esse abraço te fortaleça. Que esse abraço faça a senhora, o senhor ser forte diante das lutas, diante das dificuldades, diante dos pensamentos. Falando em pensamentos, ouça aí agora o que vai acontecer nesse domingo na Igreja Universal.
1: O calendário diz que a primeira metade do ano já passou. O tempo está além do que podemos controlar. E talvez esteja a pensar em tudo o que perdeu, com o receio de nunca voltar a recuperar. Mas o segundo semestre pode ser de recomeço. E restituir-vos-ei os anos que comeu o gafanhoto. Deus é Senhor do tempo e promete restaurar os anos perdidos a quem se voltar para Ele e o colocar em primeiro lugar. Neste domingo, dia 5 de julho, o domingo da restituição.
0: Que Deus abençoe a todos. Meu amigo, não desista não. Aguenta firme. Tudo aquilo que a senhora, o senhor ouviu nessa programação é para te dar força, para a senhora, o senhor aguentar firme. Nós vamos agora ao término desse programa. Que Deus abençoe a todos. Vamos avançar.
4: Depois...

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6: Boa noite.

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1: São 6 horas da manhã. Vamos agora à oração do trabalhador.

Pai nosso que estás nos céus, santificado seja o teu nome, venha o teu reino, seja feita a tua vontade, assim na terra como no céu. O pão nosso de cada dia dai-nos hoje, perdoa-nos as nossas ofensas, assim como nós perdoamos a quem nos tem ofendido. Não nos deixes cair em tentação, mas livra-nos do mal, pois teu é o reino, poder e glória para sempre. Amém. Senhor Jesus, nós entramos em oração em favor de todos os trabalhadores da Ilha da Madeira, desde o Caniçal até Porto Muniz, São Vicente, Santana, até o Funchal. Que o teu poder venha sobre a Ilha da Madeira. Eu estendo a minha mão agora para repreender o espírito da doença, da enfermidade, das brigas, dos vícios, do desemprego, da miséria. Saia dessa terra, saia desse lugar. Eu abençoo a Ilha da Madeira, eu abençoo o arquipélago da Madeira. Espalhe agora o teu poder em Porto Santo, meu Pai. Remove todo o mal, tudo que não presta. Eu abençoo a todos os amigos ouvintes. Receba luz, receba paz. Você que participa desta oração, você está cheio de dor, está no hospital, está no trabalho, você está a conduzir seu automóvel, você está a se preparar para trabalhar, receba luz. Seja visitado pelo poder de Deus agora, em nome de Jesus. Eu abençoo este copo com água, e quando nós bebemos desta água, recebamos paz, luz, em nome de Jesus. Graças a Deus. Respire fundo. Agora você tem forças, agora você tem mãos firmes para poder trabalhar. Tá bem? Eu ofereço a todos meus amigos ouvintes essa canção de fé. Vencedor, campeão. É isso mesmo. Cante junto. E daqui a pouco nós voltamos com o nosso programa. Bom dia, Madeira. Bom dia, Porto Santo.

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1: Olha, que Deus abençoe a si e a sua família nessa quinta-feira. Eu quero me dirigir a você que sofre dentro da sua própria casa. Você nunca foi feliz. Desde a sua infância, você sempre encontrou dificuldades, percalços. Você foi vítima de abusos, de maus tratos. Você é uma pessoa que teve dificuldade na sua adolescência, inclusive na sua vida adulta, nos seus relacionamentos, porque lá atrás, lá na sua infância, você teve que viver em lugares, não é? Em casa de estranhos. Você foi dado, podemos assim dizer, para familiares criar. Você esteve muitos anos em instituições do governo para poder ter um prato de comida, para poder ter uma cama para dormir. E você cresceu sem a direção, sem orientação de pai e mãe. E você hoje é uma pessoa que sente essa falta. E por causa desses traumas do passado, de infância, você sofre na sua vida amorosa. Porque todo relacionamento para você é um relacionamento sério, mas as pessoas brincam consigo. Você é uma pessoa que não teve uma família, uma base familiar. Por isso, você não sabe como lidar com as pessoas. Existe rebeldia, desobediência, agressividade, maus tratos. Aquilo que você recebeu, você passa para os outros, não é verdade? Mas olha, para o seu caso tem jeito. Para a sua vida tem solução. Não é porque você sofreu no passado que você precisa continuar a sofrer. Não é porque você foi maltratado, abusado, você foi vítima de violência, que você precisa continuar a viver essa mesma realidade. Você pode se libertar. Jesus Cristo é a solução para todos os seus problemas. Nós vamos acompanhar o testemunho do Miguel e da Andréia, que antes de conhecerem o Senhor Jesus na Igreja Universal, eram pessoas completamente avessas à família. A vida deles era um caos. Mas você vai perceber, da mesma maneira que eles receberam uma mudança de vida, a senhora, o senhor, também vai receber essa mudança. Vamos acompanhar.
2: Os meus problemas começaram quando saí de um relacionamento, de um casamento com 12 anos. E quando esse relacionamento terminou, foi quando eu fui buscar no mundo aquilo que me faltava. Portanto, procurava a noite, procurava a diversão, procurava algo que me preenchesse para preencher o vazio da falta de um relacionamento, por assim dizer. Isso levou a que a minha empresa se desgastasse, teve muitos problemas financeiros com a empresa, levando-a à falência. Eu era uma pessoa que não tinha palavra com os clientes, tinha o vício da pornografia, era um dos vícios que mais me incomodava. O vício do álcool não, mas sim, mas bebia bastante, festas, noites. Sentia-me vazio, não me sentia realizado com nada, buscava tudo, mas nada me preenchia. É isso que me levou também depois à depressão, levou-me a buscar a morte. Por várias vezes tentei o suicídio, tentar atirar-me de uma barragem por 3 vezes. Que não via forma de acabar com os meus problemas e pensei que ali poderia acabar com os meus problemas. Isso depois levou-me à depressão, fiquei em casa, não saía de casa, só saía do quarto para me alimentar, comia e voltava para o quarto. Era a minha vida, cerca de um ano que estive nessa situação. Não queria falar com ninguém, só me sentia bem sozinho no quarto. Eu não dormia porque tinha muita ansiedade, sentia-me sozinho, e então foi quando eu comecei a encontrar vídeos na internet acerca de Deus. E foi aí que eu comecei a conhecer o significado de Deus. E comecei a buscar em oração, busquei uma igreja, fui procurar uma igreja, comecei a frequentar a igreja, mas não utilizava a fé inteligente como utilizo hoje na Igreja Universal. Conheci a Igreja Universal através da minha esposa.
3: Miguel, quando o conheci a nível profissional, era uma pessoa que falava muito de Deus, mas que não praticava. E foi então que eu, pouco tempo depois, o convidei e tentei explicá-lo como obedecer, o que era certo, o que eu achava certo, que eu aprendia nas reuniões, e ele começou a vir às reuniões.
2: Todas as pessoas me diziam para eu não continuar a trabalhar por minha conta, não é? Para não ter nenhuma empresa. Toda a gente me inferiorizava, toda a gente me dizia que eu não era capaz.
3: Ele era uma pessoa muito orgulhosa, um bocado ruda a falar com as pessoas, completamente com um grau de inferioridade muito excessivo, porque ele... Todos os clientes que falassem para ele, se eles tivessem muita conversa, e ele deixava-se ir. Era capaz de oferecer tudo só porque ele achava que não era capacitado no trabalho dele. E isso o levava a não conseguir ter dinheiro e ter uma vida financeira boa.
2: E quando eu conheci a Igreja Universal, primeiro eu comecei-me a sentir uma pessoa mais preenchida, mais cheia de Deus, mais cheia do Espírito. Fui batizado pelo Espírito Santo, afastei-me de tudo, larguei todos os vícios, deixei a pornografia, nunca mais voltei a ter necessidade, nem saudades, nem coisas que me preenchessem, mas só o Espírito Santo me preenche. A minha vida sentimental melhorou muito. Somos mais comunicativos, como somos os dois cristãos, um apoiamos um ao outro. Por vezes eu tenho momentos menos bons, ela tem momentos menos bons, e então em oração e em propósito ajudamos um ao outro. E a nossa vida financeira cresceu bastante, evoluiu bastante. Eu já não me lembro de ter uma empresa que ao final de um ano tivesse as contas todas em dia. Não devemos a nenhum fornecedor, não devemos à Segurança Social, não devemos às finanças. É a primeira vez na vida que eu me sinto realizado profissionalmente também.
3: E ele hoje está uma pessoa completamente diferente. Deixou o orgulho, era uma pessoa muito orgulhosa, hoje em dia já não tem esse orgulho. Hoje em dia já não sente um grau de inferioridade, já se acha capacitado no seu trabalho. E está mais comunicativo, que era uma coisa que ele não conseguia ser. Está-se a tornar um bom pai, que ele não tinha relacionamento com os filhos. Hoje em dia tenho um filho a viver com ele. E está completamente transformado.
2: O meu caráter mudou. A minha forma de estar, a direção dos negócios, a direção da vida sentimental. Se não fosse o Espírito Santo, eu hoje não estaria aqui. Hoje eu sinto-me uma pessoa realizada, capacitada, forte, com um apoio grande da minha esposa. Tem sido sempre o meu apoio, o meu braço direito.
3: O nosso relacionamento hoje em dia é um bom relacionamento. Temos uma boa comunicação. Conseguimos lidar entre os dois, e uma coisa que ele hoje em dia faz é conversar comigo, perguntar-me se o que devemos fazer, perguntar a minha opinião, e isso é muito bom. Foi uma coisa que mais o transformou, foi nesse campo.
2: Eu hoje sinto-me uma pessoa realizada e feliz. Agradeço à Igreja Universal e à minha esposa por me ter convidado por ir à Igreja Universal. Sem ela, eu não conhecia o Espírito Santo e não conhecia o Deus que eu conheço hoje. e hoje só busco manter a salvação.
3: Somos uma família abençoada e estamos felizes.
1: Vários relacionamentos frustrados, tantas decisões erradas, relacionamentos que foram abaixo, não é que não deram certo. A vida do Miguel e da esposa dele, se calhar é a sua realidade. Você também tem falhado de relacionamento em relacionamento. E o grande problema é que a cada relacionamento você se perde mais. Aquela pessoa que te abandonou, que te deixou, ela leva um pedaço de si com ela. E você fica muito magoada, muito machucada, muito ferida a cada relacionamento, ao ponto de você estar traumatizada, não é? Aliás, você até diz, todos os homens são iguais, ninguém ama, traem, são mentirosos. E você se baseia na sua experiência, na experiência que você teve, né, com os homens. A mesma coisa as mulheres, os homens dizem, olha, não, eu não vou casar porque as mulheres e não sei o quê. E isto tudo é baseado, essas opiniões, são baseadas em experiências próprias. É claro que a pessoa, ela vai ver o mundo de acordo com o que ela acredita, não é verdade? Mas existe uma solução, existe uma saída. E o casal, que você assistiu o testemunho agora, é a prova viva que para o seu casamento tem jeito, para o seu relacionamento tem solução, para a sua vida amorosa existe uma solução. A luz pode e vai brilhar no seu caminho. Por exemplo, hoje é quinta-feira. Aqui no Cenáculo do Funchal, nós temos a Terapia do Amor, que é uma reunião que acontece às 19h30, onde nós temos falado de aliança, que é a palavra que a gente dá para o nosso, né, para a nossa parceira, para o nosso parceiro. Palavra. E a palavra é muito importante, não é? O casal, quando vai diante do altar fazer os votos de casamento, eles dão a palavra. Olha, eu prometo isso, prometo aquilo outro. Não é verdade? Só que depois do casamento, essas promessas caem por chão. É onde tem adultério, mentira, traição, engano, que é o que você vê por aí afora. Se calhar é a sua realidade. Mas hoje eu quero abençoar o seu relacionamento. Eu e a minha esposa Sandra vamos na palestra falar sobre aliança com Deus e aliança no casamento. Tá bem? Hoje, às 19h30, aqui no Cenáculo do Funchal.
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1: Nós vamos falar com o pastor Flávio, que está na Central SOS agora, e ele traz ali nomes de pessoas que nos têm ligado diariamente. E você que assiste o programa nessa quinta-feira de manhã, também pode ligar. Você que é católico, evangélico, espírita, espiritualista, você, por exemplo, você é uma pessoa religiosa, mas não tem ninguém para te ouvir. Você tem um desejo enorme de desabafar, mas você não sabe com quem fazê-lo. Você tem um nó na garganta e isso tem travado a sua vida porque você olha para todos os lados e você não tem o apoio nem o suporte de ninguém. Mas isso muda agora. Pegue o seu telefone. 218-368-008. A Central SOS está disponível 24 horas por dia e nesse momento da manhã à sua disposição. Tem ali homens e mulheres de Deus para poder te atender, para poder te ajudar, para poder te orientar. É só você ligar. O pastor Flávio está agora na Central SOS e a gente vai falar com ele.
4: Bom dia, Bispo. Bom dia a todos que nos acompanham neste momento. Nós estamos aqui na linha de atendimento, aqui na Ilha da Madeira, e nós estamos à disposição desta pessoa que nos acompanha neste momento e que está a passar por uma situação muito difícil e não sabe com quem contar. Nós estamos à disposição para deixar o nome dessa pessoa, orar por ela e ela vai ser ajudada. É o caso, por exemplo, da senhora Lourdes, que nos ligou da Serra da Estrela. Ela pede oração porque tem problemas no pâncreas e no fígado. Ela já deixou o seu nome, já recebeu oração, já foi ajudada. A senhora Cláudia também, que nos ligou de Matosinhos, ela pede oração pela sua neta Manuela, que tem problemas na fala, tem um atraso na fala, tem também problemas na anca, que dificulta no andamento. Ela que também foi diagnosticada com um caroço na anca e terá que ser operada. Esta avó que pede oração pela sua neta, também já deixou ficar o seu nome. Já temos orado por ela e Deus já tem agido em favor dela. E também o caso da senhora Helena Coutinho, que nos ligou de Braga. Ela pede oração pela sua saúde, pois tem tido problemas de saúde que não são identificados nos exames. Situações assim como estas, que a medicina não pode ajudar, Deus pode, pois Deus é poderoso para fazer o impossível. E quando a mão do homem é limitada, a mão de Deus se manifesta. E você que está a nos acompanhar neste momento e que está assim também, diante de um diagnóstico médico que nada pode ser feito, de uma doença crônica ou talvez que nem sequer foi identificada com os exames, você pode ligar agora para nós, deixar o seu nome, nós vamos orar por você e você vai ser ajudado. Se você não dorme à noite, se você sofre com dependência de medicação, nós vamos orar por você e você vai ficar bem. A nossa linha de apoio é o número 218-368-008, 218-368-008. Nós vamos orar por você e você vai ser ajudado.
5: 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Nesta linha telefónica, milhares de pessoas são ajudadas. E o que isso tem a ver consigo? Tudo. Se está a passar por situações difíceis, no trabalho, saúde ou até mesmo dentro de si, é ali que pode ouvir respostas às suas questões e problemas. 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
1: Obrigado, Pastor Flávio, e também a todos os voluntários que nos ajudam nesse trabalho. Meu amigo, minha amiga, agora é você tomar uma atitude de procurar a Igreja Universal do Reino de Deus próximo de si nessa quinta-feira e determinar a mudança na sua família. Aceda ao website igrejauniversal.pt, obtenha ali todas as informações que você precisa a respeito do trabalho que nós realizamos. Tá certo? Se a senhora ou o senhor vive aqui na Ilha da Madeira, então você pode nos procurar hoje, aqui no Cenáculo, às 19h30, na reunião da Terapia do Amor. Nós vamos fazer essa palestra e a senhora, o senhor, é o nosso convidado todo especial. 19h30, Rua Doutor Brito Câmara 32, de frente à Rotunda dos Bombeiros Sapadores do Funchal. Lembrando que a palestra é para solteiros, divorciados, viúvos, comprometidos, os que têm relacionamento, casado, o noivo, o namorado, os que já vivem juntos, todos são bem-vindos nessa palestra da Terapia do Amor. Tá certo? Olha, que Deus abençoe a si e a sua família. Nós ficamos por aqui com o nosso programa. Que você tenha uma excelente continuação de dia. Fique bem e até amanhã.
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1: Olá a todos, que Deus venha abençoar a vossa manhã, a vosso dia de quinta-feira. Hoje, quinta-feira, dia 2 de julho. Dia 2 de julho. Seja bem-vindo ao nosso programa Fatos Impossíveis. Você que nos tem acompanhado diariamente, um obrigado para você que nos acompanha. E você que está a nos ouvir pela primeira vez, você que foi convidado a ouvir, viu nas redes sociais, seja muito bem-vindo, muito bem-vinda. Você que participa em qualquer parte do arquipélago da Madeira, você pode ter certeza que não se vai arrepender de ouvir o programa de hoje. Nós trazemos aqui todos os dias, nesse programa, o nosso quadro do Pão Nosso. Mas antes de chegarmos lá, eu quero que você preste atenção a este testemunho. O testemunho da senhora Arminda Bonifácio. A senhora Arminda Bonifácio, que na infância, ela tinha muitos problemas de família. Ela era uma pessoa com um humor instável, sempre nervosa. E isso, obviamente, afetava a família dela. Talvez esteja a falar com alguém que está a viver exatamente esse momento instável na família. Você pode estar a viver um momento em que os seus filhos estão contra si, você não reconhece seus filhos, parece impossível. Os meninos que eles eram, as crianças que eles eram, tão amáveis, tão sossegadas, tão dóceis, chamavam de mãe, chamavam de pai, mas... E quando eles cresceram, você viu eles a se tornarem transtornados e você não se lembra o porquê que eles se tornaram assim. Você não se lembra qual foi o dia que eles começaram a ser assim. O facto é que você olha para os seus filhos e você diz assim: não é o meu filho. Parece impossível o que está a acontecer. Não é o meu filho. Ele virou a cabeça de repente. Mas eu digo-lhe: mãe, pai, seja lá qual for o grau de familiar que você tem sofrido, preste atenção, para Deus não é impossível. Deus pode mudar todas as coisas, Deus pode mudar céus e terra, e Deus pode ajudar o seu filho, o seu marido, a sua esposa a mudar. Daqui a pouco você vai ouvir então o testemunho da senhora Arminda Bonifácio, mas vamos ao intervalo que fala sobre os motivos para participar no jejum coletivo.
2: Sete motivos para vir aos sábados. Primeiro motivo: e abençoou Deus o sétimo dia. Segundo motivo: Jesus é o Senhor do sábado. Terceiro motivo: os milagres que Jesus realizou foram no sábado. Quarto motivo: assim diz o Senhor Deus: a porta do átrio interior que dá para o Oriente estará fechada durante 6 dias, que são de trabalho. Mas no dia de sábado, ela se abrirá. Quinto motivo: Jesus disse: mas essa casta de demônios não se expulsa senão pela oração e pelo jejum. Sexto motivo: Jesus contrariou a tradição. Enquanto todos descansavam no sábado, ele trabalhava. Sétimo motivo: sábado é o sétimo dia da semana. Sete é o número de Deus, pois é o número da perfeição. Venha neste sábado para o jejum coletivo.
3: O meu nascimento já foi marcado por uma grande tragédia na minha família. Ela chegou a passar fome. Tinha problemas espirituais. Eu ouvia pessoas a chamarem-me. O meu nascimento já foi marcado por uma grande tragédia na minha família. A minha mãe estava grávida de mim de 8 meses e o meu pai teve um acidente que o colocou numa cama 4 anos. Teve um acidente muito grave em que morreu uma pessoa e ele ficou doente, ficou paralisado 4 anos numa cama e pronto, já começou assim. E então começaram os problemas na minha família, com a minha mãe principalmente, porque ela chegou a passar fome. Eu venho de uma família tradicionalmente católica, em que realmente me foi falado de Deus, a minha mãe sempre falou de Deus para os filhos, e eu, claro, eu acreditava em Deus. Como acredito hoje, eu acreditava em Deus, só que eu acreditava naquele Deus que não faz nada por a gente. Aquele Deus que está muito distante de nós. Quando eu casei com 21 anos, eu tive muitos problemas no meu casamento, porque eu era uma pessoa muito difícil de lidar. E então eu comecei a ter, já depois de casada, já em solteira também tinha problemas espirituais, porque eu tinha problemas espirituais que eu tinha medo, tinha medo de ficar sozinha, e em casada foi muito pior. Eu não conseguia estar sozinha em lado nenhum, eu ouvia pessoas a chamarem-me, e depois era aquele problema, tive epilepsia, tinha ataques constantes, e era aquela pessoa muito instável, um humor muito instável. Normalmente, eu quase sempre andava mal disposta, nervosa. Financeiramente conquistamos muitas coisas, mesmo antes de conhecer a Deus. Conquistamos várias coisas materiais, mas nada disso ficou. Eu e meu marido acabamos por perder tudo, ficamos sem nada. Nada, absolutamente nada, foi-nos tomado tudo. Porque nós tínhamos uma empresa, essa empresa faliu. Não tinha mais condições de continuar, porque eu estava com depressão, não conseguia mais resolver as coisas. A origem da depressão foi as dívidas, porque começou a gerar dívidas, não sei de porquê. Começamos a ser roubados também, né? Desviaram-nos muito dinheiro da empresa. E foi situação a situação, aquilo foi se encaixando umas coisas ruins uma na outra. Então o que é que eu pensei? Eu disse para o meu marido, olha, nós vamos embora deste país, desta casa, vamos abandonar tudo e vamos começar de novo. Só começar de novo como? Eu estava completamente doente, eu não podia trabalhar, tinha problemas físicos graves de coluna, não podia fazer esforço nenhum. Quando cheguei à Suíça foi muito complicado. Nós tínhamos acabado por fugir para a Suíça porque assim era um país que provavelmente nos daria mais garantias que qualquer outro de recuperar, não é? Financeiramente, estamos a falar neste aspecto, e a partir daí pagar as dívidas, porque a dívida era impagável. Eu nunca conseguia pagar mais de 100 mil euros de dívida aqui, não conseguia, pura e simplesmente não tinha como. E então achei que realmente na Suíça seria isso possível, só que quando cheguei lá não arranjava trabalho. O meu marido foi trabalhar sem papéis. Um dia eu estava em casa sozinha, já não trabalhava. E eu falei assim para Deus, o Senhor podia fazer alguma coisa por mim, porque viver assim não dá, eu não consigo viver assim. Eu comecei a ver a televisão, estava em casa, e nisto os canais desapareceram todos. Eu não tinha canais na televisão, disse, olha, não tenho televisão. Não está ligada ou desligaram, não sei qual foi a razão. Sei que eu durante uns dias eu não tinha televisão, só tinha uma, que era a Record TV, porque é um canal livre, e era a única televisão que eu tinha. Eu era obrigada a ver aquele canal, não tinha outro.
4: À medida que eu me fui dando para Deus, Deus foi-se voltando para nós também, o Espírito Santo veio, e aí foi a transformação total e completa de todas as coisas. Ele, quando vem, ele não melhora, ele transforma por completo o interior. A minha vida sentimental ficou transformada porque eu conheci.
3: Eu vi testemunhos de pessoas que eram curadas. E eu, não foi uma, não foi duas, não foi três, foi várias pessoas. E eu falei assim para o meu marido, olha, naquele lugar lá, eu não sabia que era uma igreja, não sabia o que era, o que era, não sabia. Mas naquele lugar lá, as pessoas são curadas. E o que eu mais quero é ser curada para poder trabalhar. Então, quando eu cheguei à Igreja Universal o primeiro dia, eu percebi que Deus tinha poder para mudar qualquer situação. E quando eu comecei a frequentar a igreja, muitas vezes eu não queria ir. Eu disse, ah, o que é que eu vou lá fazer? Mas eu ia sempre, mesmo sem querer, desde aquele dia eu ia sempre. Eu cheguei à conclusão, cheguei a um momento da minha vida em que eu entendi que eu precisava nascer de novo. Eu precisava nascer de Deus. Eu precisava tornar-me uma filha de Deus, coisa que eu nunca fui. Então, o Espírito Santo eu recebi numa quinta-feira. E naquele dia o pastor pregou assim: e sereis chamados filhos de Deus e sereis minhas testemunhas. E aquilo, ser filho de Deus, chegou o momento. Então é hora de buscá-lo. E hoje você vai sair daqui cheia do Espírito Santo. E eu recebi o Espírito Santo naquele momento, mesmo antes da oração. Porque eu criei com todas as minhas forças que a partir daquele momento eu era filha de Deus. Eu comecei a ser uma pessoa muito calma, muito tranquila, muito, muito prazerosa. Eu tinha prazer nas coisas pequenas da vida e nas grandes também. O meu prazer não estava na situação, o meu prazer estava em tudo. Tudo para mim era bom. Então, hoje eu sou uma mulher realizada em tudo, tenho um marido maravilhoso, cada vez é melhor. Tenho os meus filhos que são, desfrutam do melhor que o mundo pode oferecer. A felicidade, são casados com pessoas de Deus, felizes, e eu tenho um tesouro incalculável dentro de mim, que é ser filha de Deus, ter o seu Espírito, porque é a única garantia que eu tenho nesta vida, é o Espírito Santo. E assim foi, ele me honrou aqui em Portugal, ele deu vários apartamentos na praia que nós temos hoje, temos a casa onde estou agora, temos carros, motas, tudo o que financeiro, uma vida de qualidade, não tenho problemas financeiros nenhums. O mais importante de tudo aquilo que Deus me deu, de tudo, e incluo tudo e todos, o mais importante foi o Espírito Santo, foi o batismo com o Espírito Santo. Sem o Espírito Santo eu não era nada, eu não fui nada nesta vida. E com o Espírito Santo eu sou tudo.
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1: Estamos de volta e este é o motivo do porquê este programa chama-se Fatos Impossíveis. Porque nós constatamos fatos para si, para que você venha olhar para a sua situação e venha dizer: não, de fato, ainda há jeito para a minha situação, ainda há jeito para o meu problema. E é isso que nós queremos trazer para si, exatamente isso, há jeito. Ei, preste atenção, há jeito. Não importa se a medicina chegou a um limite e diz que já não há jeito. Não importa se os seus vizinhos olham para a sua situação familiar e dizem: ó, teu filho não tem jeito, teu marido não tem jeito, fulano não tem jeito. Não importa, tem jeito sim. Você ouviu o testemunho da senhora Arminda Bonifácio. Para si, tem jeito. Porque você viu que ela, ainda que tenha conquistado financeiramente, perdeu tudo. A empresa faliu e entrou em depressão, mas foi nessa altura que ela viu o programa de televisão da Universal e decidiu buscar ajuda. Você não está a ouvir o programa da televisão, mas você está a ouvir o programa de rádio. Você está aqui, você teve impulso para mudar da estação de rádio, mas alguma coisa lhe disse para você continuar a ouvir. E foi o próprio Deus. Deus não permitiu com que você mudasse a estação de rádio. Deus não permitiu com que, você apanhasse o sinal da sua rádio habitual. E você diz, não, mas é estranho que normalmente aqui nesse lugar dá. E você está agora a ouvir a nossa programação. É exatamente para isso, meu amigo, minha amiga. É o próprio Deus, o Deus dos impossíveis, está a mostrar para si que o seu caso tem jeito. Agora, o que é que você tem que fazer? Como todos os testemunhos que hoje são facto de que o tempo dos impossíveis não acabou, você tem que vir até nós. Você tem que vir até a porta do jejum coletivo. Porque quando você entra nessa porta do jejum coletivo, então você pode ter a certeza de que o seu caso impossível tem jeito. E o que era difícil, o que era impossível, o que não tinha solução, passa a ter solução. Agora, faça a sua parte. Este sábado, nós estamos nesse propósito, o propósito de trazer respostas, milagres e paz. Pois diz assim, tu, Senhor, conservarás em perfeita paz aquele cujo propósito é firme, porque ele confia em ti. Você diz, você até pode ter pensamento seguinte, ah, eu desisto facilmente, ah, eu sou muito fraco, Ei, meu amigo, minha amiga, se você ficou firme e não desfaleceu, você não tirou sua vida, você não deixou de trabalhar, não deixou de sair de casa, você não deixou. Está firme no problema. Mas se você colocar essa sua firmeza no propósito do jejum, o milagre vai acontecer. Esse jejum coletivo, o maior jejum coletivo aqui da Ilha da Madeira, que acontece todos os sábados às 7:30 da manhã, aqui no Cenáculo do Funchal. Você pode apontar a morada, se não sabe. Rua Doutor Brito Câmara, número 32, em frente à Rotunda dos Bombeiros Sapadores do Funchal. Nós estamos aqui, você não tem que pagar nada, tem estacionamento gratuito e você vai ser ensinado a usar as armas do jejum e oração para vencer as suas batalhas impossíveis que se travam no campo espiritual. E é isso que nós lhe convidamos. Venha trazer seu problema para o campo espiritual. Mas se você quer desabafar, se você quer fazer alguma pergunta, perguntar qual é, talvez você não é daqui do centro do Funchal, você é da outra parte da ilha, mas você quer perguntar qual é a Igreja Universal mais perto de si, ligue então para o SOS Espiritual e você vai ser completamente direcionado, dirigido e vai lhe ser dado uma palavra de fortalecimento para que você venha continuar a resistir até o milagre acontecer.
5: 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Aquele caso parecia ser uma causa impossível, pois nem mesmo os discípulos do Mestre conseguiram resolver. Mestre, trouxe-te o meu filho, que tem um espírito mudo. E ele espuma e range os dentes e vai definhando. 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
6: Seu Carlos, quais eram os problemas?
7: Pastor, eu quando cheguei à Universal, eu tinha a vida toda destruída. Em todas as áreas, todas as linhas, estavam todas destruídas. E eu tinha uma maldição na minha família. Alguns dos meus familiares suicidavam-se.
6: Cometeram suicídio.
7: Exatamente. E nós não sabíamos o porquê. O motivo por aqueles que cometiam suicídio. E eu próprio tinha esses pensamentos de suicídio. E...
6: O senhor chegou a pensar também em tirar a própria vida devido às perturbações. E, o seu Carlos, quais eram as perturbações que o senhor sofria?
7: Eu ouvia vozes, ouvia vultos e falava, inclusive, falava com eles.
6: O senhor falava com os espíritos imundos?
7: Sim, sim, falava com os espíritos imundos e não sabia, porque pensava ser pessoas que já tinham falecido, meus familiares.
6: O senhor chegou a tentar recorrer a bruxos na tentativa de resolver esses problemas espirituais?
7: Sim, pastor. Corri os bruxos, videntes, cartomantes, e eles disseram-me, todos eles, que eu tinha um dom, que eu tinha que desenvolver esse dom, que era médio, que eu tinha que desenvolver esse dom. O que é certo é que eu estava pior, pastor, eu manifestava com os espíritos imundos em qualquer lugar.
6: O senhor estava a viver praticamente manifestado.
7: Exatamente, pastor, exatamente.
6: Seu Carlos, o senhor falou que se encontrava com pensamentos de suicídio. Quais eram os pensamentos ou chegou ao ponto de tentar?
7: Tentar não, pastor. Era só pensamentos de suicídio. Todos os dias me levantava com um pensamento diferente, como devia fazer. Ou tinha uma pistola, ou com uma corda, ou pronto, vários pensamentos de suicídio.
6: Seu Carlos, aonde que entra a Universal? O que é que o senhor fez então para se libertar?

0: desses espíritos imundos, né?
1: Começou a usar a fé, fazer a corrente de libertação, buscar Deus.
0: Sim, pastor, eu fazia tudo o que os pastores diziam, os bispos diziam, fazia tudo, fazia correntes, fizemos correntes.
1: E hoje, seu Carlos, como é que se encontra hoje o Carlos?
0: Hoje é totalmente diferente, pastor. Hoje não ouço vozes, nem vejo vultos, nada disso.
1: As perturbações, a depressão, o pensamento de suicídio acabaram?
0: Acabaram tudo, pastor. Acabou tudo, terminou tudo isso.
1: Hoje está livre e é uma pessoa completamente transformada.
0: Sim, pastor. Graças a Deus, uma pessoa transformada, só pelo Espírito Santo.
2: Graças a Deus. Vamos então a mais um momento do Pão Nosso de Cada Dia. E hoje o Pão Nosso de Cada Dia diz assim: como alcançar a maturidade espiritual? Lá em 1 Coríntios, capítulo 14, versículo 20... a palavra de Deus diz: irmãos, não sejais meninos no juízo, na malícia sim, sede crianças, quanto ao juízo, sede homens amadurecidos. Eis a descrição do Filho de Deus: criança na malícia, maduro no modo de pensar. Amadurecimento o suficiente para julgar o que é certo e o que é o errado, e para fazer as coisas de maneira racional. No entanto, criança na malícia, isto é, na consciência, tem que ser pura, olhos bons. No processo de amadurecimento da fé, não se pode perder de vista esses dois aspectos, meu amigo, minha amiga. Porque a fé, ela requer crescimento e não estagnamento. O amadurecimento na malícia não pode fazer parte do reino de Deus, pois o reino de Deus não é o reino de malícia. Já quem é criança no juízo é emocional e fatalmente irá escorregar para fora do reino de Deus. Mas como alcançar a maturidade na fé? Você pergunta. O pastor não vai dar maturidade para si. O Espírito Santo não vai dar maturidade para si. Mas o que vai dar maturidade para si são os desertos, as tribulações, os problemas que você vai ter de enfrentar sozinho. Se mantiver a sua fé firme, quanto mais desertos enfrentar, mais madura estará a sua fé. Quanto mais desertos enfrentar e mantiver a fé, mais amadurecida, mais experiente estará a sua fé. Então, pronta para enfrentar novos desafios e alcançar o reino de Deus? Se você está pronto, diga: eu estou pronto, pastor. Não, diga aí. Você que está no seu carro, você que está no seu escritório, talvez você está nos assistindo no presídio, no hospital, diga: eu estou pronto, eu estou pronto. Então mantenha-se firme no deserto, mantenha a sua fé nas dificuldades, pois assim você vai conseguir amadurecer a sua fé e se manter no reino de Deus. Você crê? Então, se você crê, no cerejo topo do bolo, nós vamos lhe oferecer essa linda canção que vai acompanhar a sua mente durante todo o dia. Que Deus lhe abençoe, em o nome do Senhor Jesus.

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1: O Governo Regional vai criar uma estrutura para coordenar o apoio humanitário à comunidade madeirense na Venezuela. Uma nota de imprensa explica que o objetivo é criar uma estrutura interdepartamental destinada a coordenar toda a resposta da região às consequências dos sismos que recentemente atingiram Caracas. A missão é centralizar informação, articular a atuação com as entidades institucionais competentes e coordenar todas as ações de solidariedade e ajuda humanitária dirigidas à Venezuela com origem na Madeira. O presidente do Governo destaca que a região não fica indiferente ao sofrimento vivido pelas comunidades madeirenses e portuguesas na Venezuela, defendendo que este é o momento em que a solidariedade tem de se traduzir em ações concretas, rápidas e eficazes. O chefe do Executivo anunciou também que o seu chefe de gabinete prepara-se para viajar para aquele país. Rui Abreu vai visitar áreas afetadas e irá contactar a comunidade, as instituições, assim como a Embaixada de Portugal na Venezuela e o Consulado-Geral em Caracas para estabelecer o quadro mais fidedigno possível da atual situação dos madeirenses naquele país da América do Sul. O Governo Regional também já definiu um conjunto de medidas extraordinárias de apoio às comunidades madeirenses afetadas. Entre as medidas cedidas são o reforço excepcional do mecanismo de apoio ao movimento associativo da diáspora, a dotação inicialmente prevista no valor de 60 mil euros, que será aumentada para 150 mil euros, uma verba integralmente canalizada para associações de caráter social e projetos de apoio desenvolvido pela diáspora madeirense na Venezuela.
2: O meu chefe de gabinete vai agora para a Venezuela, vai demorar mais um dia e meio, vai por Barquecimento, tentar ir por Barquecimento, para depois, acompanhado dos nossos conselheiros, termos uma ideia no terreno de quais as ajudas necessárias. Nós neste momento vamos canalizar cerca de 150 mil euros que fizemos ao reforço para as associações só para a área social, para o apoio social. Mas o que se constata é que só na zona de Lagoera houve o desabamento total de cerca de 200 prédios, muitos deles estão danificados, mesmo os que não desabaram totalmente, e que tornam a habitação muito complicada. Temos milhares de famílias nas ruas, milhares de mortes e a situação de sanitária é grave. Portanto, o que nós vamos fazer é tentar canalizar todas as ajudas. Neste momento o apelo que fazemos é que a Cruz Vermelha tenha uma conta que faça um depósito, se quem quer ajudar nessa conta da Cruz Vermelha, que é uma maneira credível e certa da ajuda chegar a quem precisa.
1: Dizer também que o número de portugueses e luso-descendentes mortos devido aos sismos subiu para 71, havendo ainda 71 desaparecidos, segundo o mais recente balanço divulgado pelo Ministério dos Negócios Estrangeiros. Por outro lado, a Câmara Municipal de Machique faz saber que no âmbito da campanha de recolha solidária de bens para a Venezuela, promovida pelo município, já está tudo preparado para o envio da primeira remessa de ajuda para aquele país da América do Sul. São 20 caixas recolhidas em 2 dias que, já esta quinta-feira, serão acondicionadas em contentor para serem enviadas. Numa segunda fase, será partilhado mais dados sobre materiais a serem recolhidos para um segundo envio, sendo que os produtos de saúde e os de primeiros socorros são prioritários. O município agradece desde já todo o trabalho do Gabinete de Apoio Social, as doações de todas as pessoas e o apoio incansável dos voluntários.
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2: Sinto muito.

0: Bom dia! Que bom é começar o dia consigo desse lado. Convosco, Andréia Alves. 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Bom dia!
1: Muito bom dia, são 7:30 e está oficialmente aberta mais uma manhã de boa disposição. Eu sou Andréia Alves e é com enorme prazer estar na vossa companhia, no seu carro ou até nos seus auriculares para começarmos este dia juntos. Espero que tenha acordado com energia, porque aqui, com música, a gente está sempre bem disposto. O café já deve ter começado a fazer efeito e a boa disposição, essa tenho a certeza que não vos falta. Estamos a entrar no segundo dia deste mês de julho, um mês que cheira a verão, a férias, a mergulhos e até muitas festas com os amigos de todos os momentos para criar memórias. Por isso, aumentem o volume do rádio e sorriam e venham daí. Durante as próximas 2:30, temos música leve e boa disposição. Bom dia e muito obrigada por estarem desse lado comigo, Andréia Alves.

Há quem diga que o despertador é o maior inimigo da humanidade, mas se acordou ao som da nossa rádio, então essa história é outra. Espero que a sua manhã esteja a correr bem. Se já vai a caminho do trabalho, desejo-lhe uma ótima viagem e tranquila. Se está em casa, aproveite-se para saborear um bom pequeno almoço e sem pressas. Se já é daquelas pessoas que já estão de férias, não diga mais nada. Eu prometo não ter inveja. Julho está apenas a começar e prometem dias longos, dias de sol, boa disposição e, claro, uma excelente banda sonora na companhia do Começar de Novo.

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1: 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Carneiro, de 21 de março a 19 de abril.
2: Carneiro, no amor, está a lutar pela relação ou está a lutar para ter razão? São coisas diferentes. Nas finanças, uma oportunidade passou porque esperou por certeza. A próxima, não espere. No campo espiritual, a raiva que guarda há dias não é energia, é veneno lento. Nomeia e solte-a. Dica do dia: o que não se liberta, acumula e cobra. Números da sorte: 19, 53 e 87.
1: Touro, de 20 de abril a 20 de maio.
2: Touro, no amor, se está solteiro, está a rejeitar quem aparece antes de dar hipótese. Isso é medo, não critério. Nas finanças, o que tem vale mais do que cobra. A diferença vai para o bolso de quem negocia melhor. No campo espiritual, a zona de conforto de hoje é a armadilha de amanhã. Mova-se antes que endureça. Dica do dia: conforto que não cresce vira estagnação. Números da sorte: 6, 37 e 76.
1: Gêmeos, de 21 de maio a 20 de junho.
2: Gêmeos, no amor, o seu par não precisa que seja brilhante hoje. Precisa que esteja presente. Nas finanças, tem duas ideias boas e está a matar as duas por não escolher uma. Escolha. No lado espiritual, a mente hoje cria urgências que não existem. Questione cada uma antes de agir. Dica do dia: urgência fabricada é o inimigo do que é realmente importante. Números da sorte: 14, 48 e 83.
1: Caranguejo, de 21 de junho a 22 de julho.
2: Caranguejo, no amor, continua a dar o que gostava de receber. Já perguntou o que o outro quer? Nas finanças, um gasto emocional desta semana pode ser revertido. Não é tarde, é hoje. No lado espiritual, carrega uma culpa que não é sua. Identificar isso é o trabalho de hoje. Dica do dia: culpa emprestada é sempre a mais pesada. Números da sorte: 3, 31 e 69.
1: Leão, de 23 de julho a 22 de agosto.
2: Leão, no amor, se está solteiro, o que afasta não é o brilho, é a armadura que usa para o proteger. Nas finanças, está à espera de aplausos para subir o preço. Não espere, suba. No campo espiritual, hoje a lição é sobre o que larga, não sobre o que conquista. Dica do dia: identidade, que depende de quem tem, é posse, não caráter. Números da sorte: 22, 58 e 94.
1: Virgem, de 23 de agosto a 22 de setembro.
2: Virgem, no amor, a análise que faz do outro diz mais sobre os seus medos do que sobre ele. Nas finanças, o plano perfeito parado custa mais do que o plano imperfeito executado. No campo espiritual, o corpo disse não esta semana. Hoje, a agenda cede e não o corpo. Dica do dia: perfeição inexistente não merece que a vida espere. Números da sorte: 9, 42 e 77.
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4: 8 horas em ponto, muito bom dia. Se só ligou agora ao rádio, chegou precisamente na hora certa. Eu sou André Alves, até às 9h. Vamos continuar a fazer-lhe companhia com boa música, boa disposição e muitas razões para sorrir no dia de hoje. Já estamos precisamente no dia 2 de julho e o verão cega todo o gás, e há quem diga que o calor faz com que as pessoas andem mais devagar. Mas a boa música tem exatamente o efeito contrário. Dá mais vontade de cantar, bater o pé e começar um dia com boa energia. Por isso, aumenta um bocadinho o volume, fica desse lado com a melhor companhia para esta manhã. Continuem aqui.
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4: Bom dia!

Há uma pergunta muito importante a esta hora. Já tomou um pequeno almoço? Porque há duas coisas que nunca devem faltar para começar o dia. Uma boa refeição e uma boa rádio. É isso. Se está a faltar só o pequeno almoço, nós tratamos da música. O resto fica por sua conta. Continuem comigo, porque ainda há muitos sucessos para ouvir e boa disposição para partilhar até às 10. Já não

faz bem à saúde, por isso, olhem esta piada. Sabem qual é que é o exercício físico mais praticado durante as manhãs? É procurar as chaves de casa antes de sair. Se já encontraste as tuas à primeira, parabéns. Se não encontraste, esperemos que pelo menos tenhas encontrado a nossa frequência. Vamos continuar com mais música até às 10, a um ritmo desta manhã de 2 de julho.

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Pais, atenção a esta informação muito importante para vocês que estão desse lado. Hoje, se já olharam para o relógio mais de 3 vezes e a pensar, ainda falta muito para o fim do dia de trabalho. Saiba que vocês não estão sozinhos. É um fenómeno exatamente comum, especialmente a uma quinta-feira, quando o fim de semana já começa a aparecer no horizonte. Por isso, nada de desânimo. Deixem a música fazer o resto, porque uma boa canção e um torna, aliás, tem um poder enorme para tornar uma manhã um bocadinho mais leve. Portanto, façam-me também companhia até às 10, falta-nos ainda uma hora para animar este vosso dia que está ainda a começar. Falou.

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5: Bom dia! 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
6: Só 9 horas, muito bom dia uma vez mais. Estamos nesta última hora desta emissão e é mesmo a altura de subir um pouco mais a energia, porque o dia ainda não está bem lançado, estamos a começar ainda. Eu sou a André Alves e vou estar com vocês até às 10. Obrigada por continuarem desse lado. Neste 2 de julho vamos fechar em grande este dia com muita música e boa disposição. Falta precisamente uma hora e conto com vocês desse lado para tornar também a minha manhã um bocadinho mais feliz e animada.

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olhar de coragem. Se estás de férias, aproveitem, porque nós também vamos aproveitar quando for a nossa vez. Se ainda estás a meio do pequeno almoço, parabéns. Essa sim é a verdadeira gestão do vosso tempo. Eu ainda não tomei, mas já bebi café. Aqui a nossa missão, a minha missão, é a mesma, é fazer-te companhia e pôr um sorriso nesse teu dia que ainda está a ter o início. Fiquem comigo, porque ainda há bons temas a caminho desta manhã.

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começa apenas depois do segundo café. Mas aqui na rádio achamos que o dia começa quando se liga um microfone para vos fazer companhia. Por isso, se sou agora chegou até mim, bem-vindo. Ainda vai a tempo de aproveitar esta manhã comigo, André Alves. Preparem-se, porque ainda temos música que dá vontade de cantar, mesmo que seja baixinho para que ninguém...

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reta final desta manhã e ainda há tempo para um sorriso, uma boa música e um pouco mais de energia antes do meio-dia se aproximar. Obrigada por terem estado desse lado.

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11 edição da Rádio Palmeira, ligados a partir deste momento com a Rádio Zarco, o final de manhã de quinta-feira. Estamos neste 2 de julho, daqui a pouco olhamos a previsão do estado do tempo. Espero que tenha passado bem o feriado do dia de ontem, dia da região e das comunidades madeirenses. Boa semana!

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1: Bom dia!

0: da previsão do estado do tempo para esta quinta-feira, dia 2 de julho. Poderá contar com o céu pouco nublado ou limpo, apresentando períodos de mais nubosidade a norte da Ilha da Madeira e também na Ilha do Porto Santo até o fim da manhã. Vento fraco a moderado de nordeste, soprando por vezes forte nas terras altas e nos extremos deste e oeste da Ilha da Madeira até o fim da tarde. Pequena subida da temperatura, em especial da máxima nas terras altas. É assim a previsão para esta quinta, dia 2 de julho.
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música é sempre no seu GMT, aqui na sua rádio, na internet também para todo o mundo, através do seu computador, tablet ou mesmo do seu smartphone. Portanto, estamos em todo lado em rmadeira.pt. Continuação de uma boa semana.

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0: últimas da edição do seu GMT, a continuação de uma excelente semana. Voltamos a marcar encontro amanhã neste mesmo horário. Fique bem, boa semana.
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0: Olá, muito boa tarde a todos os amigos do programa Ponto de Luz. Cá estamos, minha amiga, meu amigo, nessa quinta-feira, 2 de julho de 2026. São meio-dia e alguns minutos, e você pode ter certeza de que, assim como o sol brilha, assim como o ar que você respira, Deus é presente e Ele quer mudar a sua vida. Nunca duvide do poder de Deus, porque Ele é infinito. Às vezes a senhora se pergunta, poxa, será que eu nasci para sofrer? Será que a minha vida nunca mais vai ser diferente? Se Deus existisse, por que que Ele não muda a minha vida? Não são essas as suas questões? Você diz, se Deus existisse, por que existe tanta violência, existe tantos problemas, tanta maldade nesse mundo? Deus existe. E a razão pela qual existe maldade nesse mundo é por causa da vontade dos homens. Cada ser humano tem a livre escolha do bem ou do mal. Infelizmente, alguns escolhem o caminho do mal, o caminho das trevas, o caminho de prejudicar o seu semelhante. Muitas pessoas fazem bruxedo, feitiços, pragas, maldições apenas pelo prazer da maldade, de prejudicar, de derrubar, de fazer cair, de maltratar, de humilhar, de envergonhar, de pisar no seu semelhante. Sim, minha amiga, meu amigo, existem pessoas que praticam o mal. Existem pessoas que sabem que o mal é mal e ainda assim praticam. Tem prazer na maldade. Prazer em destruir casamentos. Repara na amante que destruiu o seu casamento com seu marido. Você conhece um amante que destruiu o casamento daquela esposa? Repara nos criminosos, nos ladrões, nos bandidos, nos terroristas e coisas semelhantes. A maldade no coração das pessoas. Você precisa estar protegido, guardado pelo poder de Deus. É disso que eu estou falando. Talvez você ouve esse programa e você conheceu a maldade na infância, através de agressões físicas, de pancadas, porradas, de abusos de familiares, maus tratos, de abuso sexual, violência. E isso está marcado em você. Você sofre imenso por causa disso. Eu queria que você acompanhasse o testemunho da Maria Antônia, que o pai batia e maltratava a mãe dela. E a mãe, por causa disso, era muito má para Maria Antônia. E ela resolveu casar muito jovem, muito cedo, para sair de casa, para acabar com esse sofrimento. É que ficou, foi pior, porque o marido dela agora batia nela. Quer dizer, olha a vida dela, da dona Maria Antônia. Ela buscou ajuda nos videntes e a vida dela ficou, foi pior. Vamos acompanhar o testemunho dela.
1: Casei muito nova para fugir desses problemas todos, onde eu fui ter uma vida muito pior. Era agredida pelo marido. Eu estava tão cansada que eu disse, eu vou acabar com o meu filho e vou acabar comigo também. Tinha tudo, mas eu não era feliz. Eu não tinha felicidade. As minhas maiores dores começaram na casa dos meus pais. Quando eu era criança, via o meu pai bater na minha mãe, via o meu pai tratar muito mal a minha mãe, e eu, como gostava muito do meu pai, eu achava estranho o porquê de ele estar sempre a tratar mal a minha mãe. Então daí comecei a ficar uma criança muito doente, muito debilitada, estava sempre internada nos hospitais. Aos 6 anos até fui operada ao intestino, porque ganhei um problema muito grave. Apareceu um outro problema, voltei a ser internada de novo, com uma fístula enorme, que segundo diziam até que não ia ser ninguém, que não ia ser ninguém na vida. O acumular, um acumular da vida que os meus pais tinham em casa. Minha mãe era má para mim, como eu ganhar o dinheiro e ela queria o dinheiro todo, daí eu vou arranjar um namorado, eu vou casar e eu vou sair de casa para ver se saio destes problemas todos. Com o passar dos anos, eu me casei muito nova para fugir destes problemas todos, onde eu fui ter uma vida muito pior. Era agredida, era agredida por marido verbalmente e com pancada. O meu filho, eu tive um bebê, tive um filho, passou por isso tudo também. Também se tornou uma criança doente, muito doente. Eu era uma pessoa triste, muito triste, muito triste. Não podiam falar comigo porque eu chorava. Qualquer coisa que me dissessem, eu chorava. Tinha casa, tinha terrenos, tinha carros, tinha tudo, negócio, tudo. Mas eu não era feliz. Eu não tinha felicidade. Eu era uma pessoa muito infeliz. Procurei uma vez uma vidente, porque a minha mãe foi que disse, olha, vamos ali. Ali está falando assim, assim, ela vai resolver o problema. Não resolveu nada. Piorou a situação que ele almoçou. Foi pior ainda. Não dormia porque eu tinha medo dele. Eu dormia com o olho aberto e outro fechado, porque eu tinha medo que ele me espancasse, tinha medo a qualquer momento que ele se virasse para mim e me batesse. Ele chegava à casa, ele era muito mal, chegava do trabalho, ele descontava em cima de mim e do filho. Não tinha descanso, eu não tinha descanso. Ele era uma pessoa muito, muito agressiva. Daí, aos 9 meses do Hilário nascer, eu tomei veneno. Eu digo que não tive depressão, mas eu estava tão cansada que eu dizia, eu vou acabar com o meu filho e vou acabar comigo também. Só que eu tive uma vizinha que se apercebeu e não deixou. Mas eu ainda fui para o hospital. Depois eu separei-me dele, né, dessa pessoa, divorciei-me, fiquei sozinha muitos longos anos. E quando a minha filha não tinha bem 2 anos ainda, viemos para a Igreja Universal, convidada por uma obreira que está cá. Quando eu pisei a igreja pela primeira vez na Universal, foi uma sensação de liberdade e uma sensação de alívio. De alívio. Foi um alívio, era uma coisa muito boa. Que eu dizia, nem sei o que é que se passa aqui, que é tão bom estar aqui dentro. Foi muito bom, muito bom. E eu tinha, lá está, a insónia, que eu nunca dormi muito bem, e dormi. Eu tinha pesadelos de medo que a pessoa viesse a ser comigo para me fazer mal. Deixei de os ter. Tornou-se a minha vida, foi, desde que eu vim para a Igreja Universal, mudou tudo na minha vida. A minha maneira de ser, a minha maneira de pensar, os palavrões que eu chamava. Que até a minha mãe me diz, olha o que tu eras, o que tu és. Porque eu chamava muitos palavrões. Cada palavra, cada palavrão. Nesse espaço, o pai da minha filha entrou aqui para acabar comigo. Porque eu não tinha nada que vir para aqui, nem tinha nada que trazer a minha filha. Só que eu nunca desisti. E eu continuei sempre a vir. Depois houve uma perseguição bastante grande. Seguia-me lá fora, só que eu disse, não, tu não vais vencer. Tu vais à tua vida, eu fico à minha. Não vais vencer. E tu segue o teu caminho, que eu sigo o meu e eu vou seguir a Jesus, eu não vou seguir mais nada. É Jesus que eu vou seguir, não é a ti que eu quero. É Jesus que eu quero, pronto. Também dessas coisas todas que me diziam, eu afastei-me, não tive, não estava ainda, como explicar, não tinha o Espírito Santo. Então daí, qualquer coisa que disseram, que diziam, eu desanimava. Deixei de dar ouvido. O que diziam no altar, à voz de Deus, e sim, comecei a ouvir as pessoas cá fora. Depois da saída da igreja, a minha vida tornou-se um inferno. Os negócios que eu abria fechavam sempre. Não era que eu não tivesse clientes, eu tinha clientes. Só que o dinheiro não chegava para nada. Então eu acabava por fechar, tornava outra vez a abrir. Passava um tempinho, tornava outra vez a fechar. E eu disse, não. Virei para a minha filha e disse, Cristina, vamos na igreja. É a única solução. E ela disse, vamos. Porque a Cristina estava sempre a dizer, mãe, vamos à igreja. Mãe, vamos à igreja, porque as coisas não estão bem, vamos à igreja. Peguei firme na fé já pelos problemas que eu trazia de trás, que dizia, não, desta vez tem que ser diferente, tem que ser diferente. E depois eu ouvi o pastor a falar no Espírito Santo. Eu tenho que saber o que é isso. Então, um dia de sexta-feira, eu recebi o Espírito Santo. Para receber o Espírito Santo, tive que me entregar por inteira no altar, fazer os meus propósitos, tive que perdoar o meu primeiro marido, tive que perdoar o segundo, tive que perdoar a minha mãe, porque a minha mãe fez-me muito mal, tive que perdoar algumas pessoas que estavam à minha volta, tive que me despir das coisas más todas que trazia comigo. E então, nesse dia, recebi o Espírito Santo. Eu queria sair do sítio e gritar, dizer que algo estava a acontecer na minha vida. Eu ao primeiro até nem sabia o que era, o que estava a acontecer. depois é que eu disse, caí na real e disse, é o Espírito Santo que está comigo. Anteriormente eu não me entregava a tempo inteiro, não me entregava por inteira no altar de Deus. Desta vez eu vim firme. Se Deus tem coisas grandes para os outros, vai ter que ter para mim também. Antes de vir para a igreja, recebi uma notícia má. Tinha cancro no útero, que a médica me disse que Antónia, se você não estiver indo, você vai ficar em dezembro. Se estiver assim, você bem preparada, você vai ficar internada, vamos tirar tudo, porque está muito grande. E eu disse, não, eu não aceito isto. Foi quando eu vim para a igreja, fui pondo em prática a minha fé, entreguei-me no altar a 100%, deixei tudo para trás, veio um propósito na igreja e eu firmei-me nesse propósito para a minha cura e eu recebi a bênção, fui curada. Eu fui curada e eu tive a sensação de dizer assim, não, Deus afinal é verdade, Deus existe e se Ele existe, Ele está comigo, eu estou curada, por isso eu não vou desistir mais dEle. Até hoje tenho tido saúde, minha mãe está na igreja também, minha filha continua na igreja, minha mãe está segurada de cancro, já está a curar tudo muito bem, minha filha é boa aluna, tem Deus com ela, é muito, muito, uma menina muito, muito, é um exemplo de menina. Eu também, graças a Deus, tenho tido saúde, tenho tido uma vida próspera, está tudo a dar certo. Eu antes era uma mulher muito triste. Eu era uma mulher que tinha tudo e não tinha nada. Tinha tudo e não tinha nada. Hoje, eu tenho o melhor que há. Tenho o Espírito Santo, tenho a minha vida encaminhada. Antes tive vontade de terminar com a minha vida, acabar primeiro com o meu filho e depois com a minha. Se eu tivesse feito isso, a minha filha não tinha nascido. Hoje não. Eu hoje tenho os dois comigo, sou feliz e tenho muita força de viver.
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0: Olha que coisa maravilhosa na vida da Dona Maria Antônia. Hoje, graças a Deus, ela é aliviada, ela perdoou. Recebeu o Espírito Santo, foi curada, tem saúde, tem uma família abençoada. Veja que o desejo de suicídio sumiu, desapareceu. É assim que Deus quer fazer com você. Essa é a vontade de Deus, meu amigo, minha amiga. Que você tenha paz, alegria, que você recupere o amor familiar, o prazer e a alegria. Sabe, talvez você é uma pessoa que sofre imenso. E às vezes você não sabe o porquê que você está sofrendo. Às vezes você não entende o porquê. O porquê desse sofrimento, o porquê dessa dor, o porquê dessa tristeza. E você chora. Você se entrega ao choro, à tristeza, à angústia, ao sofrimento. Mas Jesus Cristo quer te libertar. Ele quer te livrar. Ele quer te abençoar. Ele quer fazer de você uma nova criatura. Olha, você que assiste esse programa agora, pega no seu telefone ligue aqui na Central SOS. Você vai desabafar, nós vamos te ajudar, você será orientado, ajudado e receberá um conselho de fé e a palavra de paz. Pegue o seu telefone, ligue 218-368-008. A dona Maria Reis ligou e pediu oração por ela, pela vida espiritual, porque ela tem problemas gravíssimos espirituais. Dona Laurinda também ligou e pediu oração pelo filho, Miguel. O Antônio Luiz pediu oração pela empresa. E a dona Palmira pediu oração pela família. Você pode ligar também e pedir oração.
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0: Muito bem, meus amigos, estamos de volta aqui no nosso programa Ponto de Luz. Eu quero falar sobre amanhã, sexta-feira. Nós vamos ter a sessão do descarrego. Para quem é essa sessão? É para aquelas pessoas que sofrem com dores de cabeça constantes, vê vultos, ouve vozes. Aliás, nós temos aqui os 10 sintomas de uma pessoa que é vítima de uma maldição espiritual. São sintomas, vamos ouvir.
4: Estes são os 10 sintomas da influência do mal. Nervosismo. Dores de cabeça constantes. Insônias. Medo. Desmaios constantes. Desejo de suicídio. Visão de vultos. Audição de vozes. Doenças que os médicos não descobrem a causa. Vícios e depressão.
0: Acompanhou? Se você sofre com um ou mais desses sintomas, é sinal de que você é vítima de uma maldição espiritual. É para você a reunião de amanhã, sexta-feira. Durante o dia, 7h30 da manhã, às 10, às 15, especialmente às 19h30, nós teremos a reunião dos Filhos da Luz, a Vigília dos Filhos da Luz. Você quer se tornar um Filho da Luz? Está lá escrito na palavra de Deus. Ele é o Pai das Luzes. E nós somos filhos desse Pai maior, o Deus Todo-Poderoso, o Pai das Luzes. Portanto, nós somos filhos da luz. E nós vamos, com esse ponto de luz, determinar a sua libertação. Eu não sei sua religião, eu não sei sua igreja, eu não sei a sua crença. Eu sei o seguinte: você é vítima, eu posso te ajudar, não vou cobrar nada, nós aqui não cobramos nada. Deixa a carteira em casa, deixa a mala em casa, deixa tudo. Você não vai pagar nenhum parque de estacionamento. Venha e veja. Se você quiser ficar com o olho aberto, você quiser participar, você veja a sessão, você olha a sessão. E se você não gostar, você sai, não tem problema. Mas eu garanto para você que paz você vai receber na hora. Isso é facto. É imediato. A paz vai entrar dentro de você. Tá bem? Sexta-feira, sexta agora, você vai estar conosco em qualquer dos horários, especialmente na sessão do descarrego, das 19h30. Cenáculo do Funchal, o Dr. Brito Câmara 32, de frente à Rotunda dos Bombeiros Sapadores do Funchal. Tá bem? Nós finalizamos o nosso programa de hoje. Que Deus abençoe a si e a sua casa. Fique bem. Voltaremos amanhã, ao meio-dia, com a poderosa oração da luz e o nosso programa Ponto de Luz. Deus abençoe, fique bem e até lá.
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2: Face ao aumento das temperaturas na região, o Serviço Regional de Proteção Civil apela à população para a adoção de comportamentos preventivos. Face ao tempo quente esperado, as autoridades sublinham a importância de evitar a exposição prolongada ao sol e da redução de atividades ao ar livre durante os períodos de maior calor. Entre as principais recomendações está a manutenção de uma hidratação frequente, privilegiando a ingestão de água, os sumos naturais e evitar bebidas alcoólicas. É igualmente aconselhado o uso de vestuário leve de cores claras, bem como a preferência por refeições ligeiras distribuídas ao longo do dia. As autoridades recomendam ainda que se evitem esforços físicos intensos sobre exposição solar direta e que se procurem ambientes frescos, sobretudo nas horas de maior calor. A proteção dos grupos mais vulneráveis, como crianças, idosos, grávidas e trabalhadores ao ar livre, é realçada como prioritária. O Marítimo já deu início aos trabalhos da pré-temporada, visando a época 2026-2027, que marca o regresso dos Verde Rubros à Primeira Liga. Foram 17 os jogadores que se apresentaram para serem submetidos aos exames. Os Verde Rubros começam a nova temporada ainda sem qualquer reforço. Na hora do arranque, Carlos André Gomes alertou para a circunstância que na Primeira Liga as coisas não vão correr tão bem como na segunda, na época passada, e garantiu que a direção Verde Rubra tudo está a fazer para que a equipa agora liderada por Vander Gag possa fazer um campeonato tranquilo.
3: De facto, estarmos a regressar à Primeira Liga, vindo de um campeonato que foi de muito sucesso na Segunda Liga, nós temos que ter a consciência que aquilo que se vai passar esta época não será igual àquilo que se passou. Portanto, vai haver momentos em que nós, com toda a certeza, iremos perder jogos, haverá momentos em que iremos ganhar outros jogos, mas as pessoas têm que ter a certeza de uma coisa. Há um trabalho que está sendo feito para esta direção, no sentido de, com mais cuidado ainda do que foi feito no passado, escolher bem aqueles que são os nossos reforços. Ao longo deste período pré-época vão aparecer vários reforços. Serão eles a base, conjuntamente com aqueles que cá estão, para o campeonato que pretendemos fazer, e podem ter a certeza que vamos fazer um campeonato que vai trazer muita tranquilidade à massa associativa.
2: Carlos André Gomes revelou ainda que vão chegar ao Marítimo entre 8 a 10 reforços.
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Ora, vivem, está muito boa tarde, são 13 horas e 6 minutos. Como sempre, a hora certa do arranque do seu programa da tarde, Música Pedida. A duração do programa são de 4 horas e também com 4 das 6 rádios do grupo Rádios Madeira em simultâneo, ponta a ponta, Norte e Porto Santo. A partir dos estúdios da Rádio Festival, frequência 98.4 FM, e então com o simultâneo, ainda ao oeste com a Rádio Sol, frequência 103.7 FM, a Rádio Conselho de Ponto do Sol. Passamos, claro, pelo centro e vamos até este, até o Conselho de Santa Cruz, a Rádio Palmeira, frequência 96.1 FM, Conselho Convertente Sul e Norte, esse privilégio, Rádio Zarco. O Conselho de Machico, frequência 89.6 FM. Para além da frequência modulada, aí na sua companhia, na sua telefonia, todos os dias, cá dentro e mundo fora, poderá-nos também acompanhar via internet. Poderá assim estar também às 24 horas com a programação própria de cada rádio, é claro, no simultâneo, o mesmo programa. Em rfestival.pt, resol.pt, resarco.pt, palmeira.pt. Terá também o nosso programa ainda mais interativo. Teremos também o nosso especial direto, live, nas páginas do Facebook das nossas rádios. Hoje, dia de quinta-feira, 2 de julho, estamos mesmo a meio ano. Isto é, meio, 6 meses já ficaram para trás. Para o final do ano faltam já apenas 6 meses. Sendo assim, já passaram 183 dias e faltam apenas 182. Estamos hoje exatamente a meio ano. 365 dias, partida meio. Estamos também com influência de uma onda de calor. Atenção, caros amigos, para esta tarde e para estes dias há avisos laranja e amarelo. Para já no Funchal, um pouco mais fresco, 24 graus. Santa Cruz está nos 25, Ribeira Brava nos 27, Funchal nos 26, Câmara de Lobos nos 26 e Ponta do Sol nos 27 graus. E claro também o índice dos raios ultravioletas está índice 10, índice de risco extremo. Apanhar pouco sol. Tempo úmido, assim acontece em tempo quente, a rondar os 70% da umidade relativa. Quanto aos avisos, temos então amarelo para vigorar a partir do dia de hoje, ou já está a vigorar desde as 9 da manhã, até o dia 4 de julho, às 17 horas, próximo sábado. Também por persistência de valores elevados da temperatura máximas desta feita, aviso laranja, está também neste horário, ou desde o dia 3 da manhã até o dia 4, as zonas montanhosas, então sobre aviso laranja, devido a valores elevados da temperatura máxima. Depois, para esta tarde, já ontem foi dia quente, haverá ser pouco nublado, limpo, vento fraco, a moderado de 10 a 30 km de norte a nordeste, superando por vezes forte, até 40 km a hora, em especial nas terras altas e nos extremos este e oeste da Ilha da Madeira, que tem afetado também as manobras do aeroporto. Haverá ainda uma subida da temperatura máxima, em especial nas terras altas. Região do Funchal e Costa Sul, apropriadamente, se é pouco nublado ou limpo, vento fraco inferior a 15 km a hora, pequena subida de temperatura mínima. Quanto ao estado do mar, Costa Norte, as ondas aumentaram, estão ondas de noroeste com 2,5 metros de altura, Costa Sul, ondas do quadrante sul com 1 metro, 1,5 metro de altura, temperatura da água que decidam. Com este calor está nos 22, 23 graus, mas não se esqueça, a ir ao mar e voltar, há recomendações a ter neste tempo quente, ou ir ao mar e evitar sempre
a onda de pico calor entre as 11 e as 16 horas. Hoje, dia 2 de julho, assinala-se também, e estão de parabéns, os elementos da Polícia de Segurança Pública. Celebra-se então o Dia da Polícia de Segurança Pública, bem conhecido pela PSP, que tem como principais responsabilidades, e vem em risco também, garantir segurança interna e assegurar o cumprimento da lei entre as suas várias missões. Claro, destaca-se. A prevenir e combater a criminalidade. Exatamente, também. Proteger bens e pessoas. Passar-me, pensei que estava a pensar. A garantir a segurança entre espaços públicos. Regular e fiscalizar, aí está, o trânsito. Apoiar as populações em situações de emergência e atuar em grandes eventos e manifestações. Parabéns aos nossos polícias, PSP. Estamos também no mês de julho, alguns ditados populares para este mês. Em julho, safe e de bulho. Julho sem pulgas no cão. Vento norte e muito frio é sinal de pouco pão. Água de julho no rio não faz barulho. Julho fresco, inverno chuvoso, estio perigoso. Água de julho no rio não faz barulho, não há maior amigo do que o mês de julho com o seu trigo. Julho, quente, seco e ventoso, trabalha e faz repouso. Pois, com este tempo, quente. Em julho vai a vinha e já cheirás um pago maduro.

Idade que estamos também a atravessar neste momento, esta onda de calor. Destacamos então como estar prevenido. Em dias de muito calor, proteja-se evitando a exposição solar direta entre as 11 e as 17 horas. E as pessoas vão sempre nesta hora, hora perigosa. Não se esqueça também de beber regularmente água, mesmo sem sede. Use roupas leves e frescas. Mantenha os medicamentos, isto também é importante, em lugares frescos. Eles deterioram-se se estiver num espaço com muito calor. Atenção aos medicamentos. Proteja-se os óculos de sol, chapéu de sol, mesmo que tenha a trabalhar o sol. São uma das muitas precauções a ter neste tempo de calor. Por cá faz calor, penso eu também no Reino Unido, não é exceção. E o nosso aniversariante é pequenino. 3 aninhos de vida de Câmara de Lobos no Reino Unido. E com os seus parabéns pelo seu 3º aniversário.

São os parabéns então ao menino Dani. Ele faz 3 aninhos de vida de Câmara de Lumes no Reino Unido. Com a família lá presente e também aqui na Madeira. A lhe enviar os parabéns.

São os patinhos, então, aqui deixados, que os parabéns ao menino Dani. Não queremos, para ele e a família e todos nós, que não lhe falte nada. Por isso, que o Batatum carrega-se dos parabéns e trazer tudo, Dani, para celebrares o teu terceiro aniversário. Assim, vem os parabéns e com o Batatum, com coisas boas dos pais, Marta, Isabel e Miguel Luís, avós maternos, Ascensão e António, avós paternos, Madalena e Alberto, se os tios e tias, primos e primas, presentes da Madeira e ausentes da Madeira, se os padrinhos também. No Reino Unido, na Tércia e Ricardo e filha Matilde, e dois que faltam também o amigo Dino e sua namorada Elsa. Deixo os parabéns e os parabéns então ao Dani. Um dia feliz com os patinhos. Já foi, agora com o Batatum.

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4: Está na hora então do seu programa de Música Pedida após o dia de ontem e ser feriado. Aqui esteve o Júlio Pereira, cá estou eu, de dias úteis, hoje e amanhã. Voltando novamente ao fim de semana, mas estarei também no próximo domingo. Já temos aqui a promoção nas 24 horas a bailar em Santana. Entretanto, viajamos, voltamos ao Reino Unido para entregar os parabéns ao nosso aniversariante, Dani. Celebra 3 aninhos de vida de Câmara de Lobos. Juntinho aos seus pais, comemora esta data. Marta Isabel, Miguel Luís, avós maternos, Ascensão e António, avós paternos, Madalena e Alberto, seus tios e tias, primos e primas presentes e ausentes, seus padrinhos, Natércia, Ricardo e filha Matilde, também em Londres, o amigo Dino e namorada Elsa. Juntam-se, Dani, para todos desejar-te muitas felicidades, em especial teus paizinhos, para já, filho único, meu querido filho Álvaro Florença.

0: para o casal Marco e Fátima.
1: Uma salva de palmas.
0: Uma salva de palmas, então, também este casal, o grande amigo Marco e a Fátima Grela, que também estão em Londres e hoje celebram aniversário de casamento. Já vamos pôr tudo em ordem. Entretanto, Marco deixa os parabéns ao seu amor, a Fátima, e a Fátima também, parabéns para ti, meu amor Marco.

0: Parabéns, então, lado a lado, e são já 30 aninhos de casamento de Câmara de Lobos a residir em Londres, a Fátima e o Marco. E os parabéns são dos filhos, o Marco, Eva e namorado, Eduarda e namorado, também dos seus netinhos, Yara, Júnior, Margarida e Miguel, dos seus pais, Floripa e Martim, os seus irmãos, cunhados, cunhadas, sobrinhos, ausentes e presentes, a sua irmã Elizabeth, marido, filhos, netos, genros, nora e da sua mãe Filomena, dos seus irmãos, cunhados e cunhadas, sobrinhos e sobrinhas, tios e tias, primos e primas, ausentes e presentes, também da amiga Nélia, marido e filhos, e netos de Câmara de Lobos, de outra amiga e família também de Câmara de Lobos, amiga Ana Paula, marido do Sr. José Porfírio, do Impasse São Pedro, Câmara de Lobos, ainda não esquecendo os filhos e netos, também os parabéns da amiga Maria Roque, marido e filhos e netos, seus afilhados Filipe e Emma e a princesa Nayara, filhota deste casal, os amigos da rádio, Rogério Capelo, Júlio Pereira, ainda mais amigos, o Marco, Elvio e mulher, Letícia, filhos e netos, Otávio, mulher e filhos. Ainda falta mais alguém, mas para já, para este casal, os parabéns e a música já vai, então, também entrar na antena.
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0: Assim, o horário da música pedida, assim também as nossas músicas para estes nossos aniversariantes, celebrando então 30 aninhos de casamento de Câmara de Lobos em Londres. Temos a Fátima e o Marco. Os parabéns são dos filhos, Marco, Eva e namorado, Eduarda e namorado, também dos seus netinhos, Yara, Joana Margarida e Miguel, dos seus pais, Dona Floripa e Sr. Martinho, seus irmãos, cunhados, cunhadas, sobrinhos e sobrinhas, presentes e ausentes, sua irmã Elizabeth, marido e filhos, netos e genros, também nora, da sua mãe, Dona Filomena, dos seus irmãos, estamos já na mãe do Marco, Dona Filomena, os seus irmãos, cunhados, cunhadas, sobrinhos e sobrinhas, presentes e ausentes, primos e primas, e também os grandes amigos de sempre. Amiga Nélia, marido e filhos e netos, também, não esquecendo, outra amiga de Câmara de Lobos e família, amiga Ana Paula, marido, o Sr. José Porfírio, do Empaço São Pedro, Câmara de Lobos e família. Não faltando também os parabéns, exatamente, de amiga Maria Roque, marido, filhos e netos, dos seus afilhados, Filipe Roque, Emma e filhota Princesa Nayara, amigos da rádio, Roger Capelo e o colega Júlio Pereira, ainda também aquele que já foi patrão do Marco, o Elvio, mulher, Letícia, filhos e netos, o Otávio, mulher e filhos, compadres, Lisandra, Emanuel e filhos e netos. Deixam os parabéns e a dia para festejar, Fátima e Marco, porque o amor é mesmo assim, é uma loucura. Lucília do Carmo. Loucura também para o menino Dani, celebra os seus 3 aninhos de vida, também por coincidência de Câmara de Lobos no Reino Unido. Seus pais, Marta, Isabel e Miguel Luís, avós maternos, Ascensão e António, avós paternos, Madalena e Alberto, seus tios, tias, primos e primas, que é presentes na Madeira, ausentes na Madeira, não faltando também em Londres os seus padrinhos, ou no Reino Unido, os seus padrinhos, na Tércia, Ricardo e filha Matilde, e o amigo Dino e namorada Elsa. E temos também uma boa sugestão, é fato também, para este fim de semana. 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

Ora, sim, quando se ama, não se cala, é sem expresso, das palavras, no olhar e no carinho. Assim acontece com a amiga Fátia e o seu marido Marco. São 30 aninhos de casamento, de Câmara de Lobos, a residir em Londres. Os parabéns para esta data festiva são dos filhos Marco, Eva e namorado, Eduardo e namorado, dos seus netinhos, Yara, Júnior, Margarida e Miguel, dos seus pais, Floripa e Martinho, seus irmãos, cunhados, cunhadas, sobrinhos e sobrinhas presentes e ausentes. Também os parabéns, claro, da mãe Filomena, mãe do Marco e seus irmãos, cunhados, cunhadas, sobrinhos e sobrinhas, primos, presentes e ausentes. Não faltando os parabéns também da sua irmã Elizabeth, marido, filhos e netos, genros, nora e também mais parabéns da amiga que é exatamente Nélia, marido e filhos de Câmara de Lobos, outra amiga de Câmara de Lobos e família, também amiga Ana Paula, marido do senhor Gê Porfírio e netos, Maria Roque, marido e filhos e netos, afilhados de casamento Filipe, Emma e princesa Nayara, os amigos da rádio Gê Capel e o grande amigo Júlio Pereira. Também não faltando aquele que já foi o patrão do Marco, também enviando os parabéns, o Elvio, esposa, Letícia, filhos e netos, o Otávio, mulher e filhos, e também os compadres Lisandra e Emanuel, filhos e netos. Deixam os parabéns e também muitas felicidades e demonstração entre o casal Comte Quer Fernando Farinha. Conte quer, também muito querido, o menino Dani celebra 3 aninhos de vida de Câmara de Lobos no Reino Unido. E como te querem muito, teus paizinhos, Marta, Isabel e Miguel Luís, avós maternos, Ascensão e António, avós paternos, Madalena e Alberto, tios, tias, primos e primas, presentes e ausentes, seus padrinhos da Terça, Ricardo e filha Matilde, também no Reino Unido, e o grande amigo Dino e namorada Elsa.

paixão continua e o amor, como te quer, entre Fátima e seu marido Marco, já há 30 aninhos de casamento, de Câmara de Lobos em Londres. Neste momento de festa, prosseguimos com os parabéns e orgulho dos pais, os filhos, Marco, Eva e namorado, Eduardo e namorado, também os seus netinhos, Yara, Júnior, Margarida e Miguel, os seus pais, Dona Floripes e o Sr. Martinho, irmãos e irmãs, cunhados e cunhadas, sobrinhos e sobrinhas, presentes e ausentes, sua irmã Elizabeth, marido, filhos, netos, genros, Nora e também a mãe, a Filomena, do Marco, os seus irmãos, cunhados, cunhadas, sobrinhos e sobrinhas, presentes e ausentes, tios, tias, primos e primas, também presentes e ausentes. Não faltam também a este casal os parabéns destes amigos, amiga que é exatamente a Nélia, marido e filhos e netos de Câmara de Lobos, outra grande amiga de Câmara de Lobos e família, Ana Paula e marido do Sr. José Porfírio, do Impasse São Pedro de Câmara de Lobos e filhos e netos, também a grande amiga Maria Roque, marido, filhos, netos, os afilhados Filipe Roque, Emma e filhota Princesa Nagara, os amigos da rádio, Roger Capelo e o colega Júlio Pereira, também os parabéns do amigo Hélio, já foi patrão do Marco, mulher Letícia, filhos e netos, o Otávio, mulher e filhos, e por fim, os compadres Lisandra e o Emanuel, filhos e netos. Deixo uma vez mais os parabéns ao casal e agora sempre demonstrões de apreço e carinho entre os dois, como te quis, como te quer e como te quererei toda a vida. Manuel de Almeida. O menino Dani também é muito querido, de Câmara de Lobos no Reino Unido, por isso a música também para os seus 3 aninhos diz muito. É dos pais que te querem muito na vida. Marta e Isabel e Miguel Luís, avós maternos Ascensão e António, avós paternos Madalena e Alberto, seus tios, tias, primos e primas presentes e ausentes, os padrinhos também no Reino Unido, na Tércia, Ricardo e filha Matilde e o grande amigo Dino e namorada Elsa.

Assim é, do começo ao fim, a gostar de ti, este fado de Manuel da Almeida, como te quis, como te quer. Mas os parabéns à Fátima e ao Marco, 30 aninhos de casamento de Câmara de Lobos em Londres. Prossegue agora com o tema de Celina e a Teixeira, a minha neta. Estão os netos e não só. Deixando os parabéns aos avós. Estão os filhos também, o Marco, a Eva e namorado, Eduarda e namorado. Seus netinhos então, Yara, Júlia, Margarida e Miguel, os seus pais, Floripa e Martim, os seus irmãos, cunhados e cunhadas, sobrinhos e sobrinhas, presentes e ausentes, irmã Elizabeth, marido e filhos e netos, genros, nora e também a mãe do Marco, sogra, claro, da Fátima, dona Filomena, também todos os seus irmãos, irmãos, cunhados, cunhadas, sobrinhos e sobrinhas, grande amiga Nelly, marido e filhos e netos, outra grande amiga de Câmara de Luz e família, Ana Paula, marido do senhor José Porfírio, também seus filhos e netos. Mais parabéns da amiga Maria Roque, marido e filhos e também netos, seus afilhados Filipe Roque, Emma e filhota Princesa Nayara. Não faltam também os parabéns do amigo Elvio, que já foi patrão do Marco, esposa Letícia, filhos, netos, o Otávio, também mulher e filhos. E ainda os parabéns dos compadres Lisandra e Manuel, filhos e netos, os amigos da Rádio Roger Capel e o colega Júlio Pereira. Aos dois, há parabéns, 30 aninhos de casamento, que maravilha, muitos mais vão acontecer. Minha neta também, para o netinho dos seus avôzinhos, que é maternos e paternos. O menino Dani, de Câmara de Lobos, no Reino Unido, pelas suas três primaveras. Também é dos seus paizinhos, Marta Isabel e Miguel Luís, dos avós maternos, meu netinho, Ascensão e António, paternos, Madalena e Alberto, tios, tias, primos e primas, presentes e ausentes, e também os seus padrinhos, na terça, Ricardo e filha Matilde, amigos Dino e namorada Elsa. 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
1: O contacto direto é também hora de expediente para entregar as suas listas e pedir música, sempre de segunda à sexta-feira, das 10 às 12 e das 17 às 18, dias úteis. Sede da Rádio Festival, Rua Estados Unidos da América, 148, Barra da Nazaré, São Martinho. Nesse horário, ligue 291-703-471. Além de registro aqui à sede da nossa rádio, dispomos sempre também no agente ou colaborador que lhe está já à mão, mas não esquecendo, todas as vossas listas para o fim de semana terão que ser entregues até às 18 horas do dia de sábado. Perdão, dia de sexta-feira, assim que é, para sábado e domingo, até o final do dia de sexta-feira, amanhã. Hoje então é quinta-feira, 2 de julho, bom mês de julho, calor. E assim vai continuar ao longo desta tarde, entre os 26 e os 27, ainda vai subir um pouco mais nos próximos dias. São então 14 horas, a sintonia sempre certa do seu programa de música pedida, quer através da Rádio Festival, frequência 98.4 FM, a Rádio Conselho da Ribeira Brava, Rádio Sol, frequência 103.7 FM, a Rádio Conselho da Ponta do Sol, Rádio Zarco, frequência 89.6 FM, a Rádio Conselho de Machico, a Rádio Palmeira, frequência 96.1 FM, a Rádio Conselho de Santa Cruz. Estamos também já com os nossos amigos, cá dentro e mundo fora, através do Facebook, neste direto, mas também poderá nos acompanhar diretamente as nossas emissões 24 horas por dia no site individual de cada rádio, rfestival.pt, rsol.pt, rsap.pt ou rpalmeira.pt.
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2: Nas suas rádios, ao Festival Solzar aqui em Palmeira, estamos consigo. Também na internet, quer no site individual de cada rádio, também já estamos com grandes amigos. Daqui a pouco vamos dar um olá no habitual direto das páginas do Facebook, não esquecendo então aqueles que por cá não tinham a telefonia, nos acompanham. É festa de aniversário, de casamento, 30 aninhos, que a Fátima e o Marco são de Câmara de Lobos e residem em Londres. Os parabéns é por parte dos filhos Marco, Eva e namorado, Eduardo e namorado, netinhos, Yara, Júnior e Margarida e o Miguel, os seus pais, Floripes e Martins, seus irmãos e irmãs, cunhados e cunhadas, sobrinhos e sobrinhos presentes e ausentes, e irmã Elizabeth, seu marido, filhos, netos, genros, noras e também a mãe do Marco, a dona Filomena, seus irmãos e irmãs, cunhados e cunhadas, sobrinhos e sobrinhas, primos e primas, tios e tias presentes e ausentes, ninguém fica de fora. Os parabéns também mãe das amigas, Nélia, marido e filhos, também outra amiga de Câmara de Lobos e família, Ana Paula, marido do José Porfírio e netos do Impasse São Pedro, Câmara de Lobos. Surge também os parabéns ao casal por parte da amiga Maria Roque, marido e filhos e netos, do afilhado Filipe e também esposa Emma e filha a princesa Nayara. Não faltam também os parabéns do patrão, aquele que já foi patrão do Marco, o senhor Elvio, mulher Letícia, filhos e netos, Otávio, mulher e filhos, e não faltando também os compadres, Lisandro, Emanuel, filhos e netos, e os amigos da rádio, José Capelo e o colega Júlio Pereira. Deixo os parabéns por este aniversário de casamento e com Lucília do Carmo, se amar é pecado, claro que não é pecado amar. Por isso que eles se amam e já estão a 30 aninhos de juntos. O menino Dani também celebra 3 aninhos de vida, já reconhece o que é o amor, de Câmara do Reino Unido, e assim expressa também neste dia especial dos seus 3 aninhos, dos seus pais, Marta, Isabel e Miguel Luís, avós maternos, Ascensão e António, avós paternos, Madalena e Alberto, seus tios, tias, primos e primas presentes da Madeira, ausentes da Madeira, seus padrinhos, Natércia, Ricardo e a filha Matilde, também no Reino Unido, o amigo Dino e namorada Elsa.

E como eles têm coração, amam e muito desde o namoro e já há 30 aninhos unidos. 30 primaveras de casamento de Câmara de Lobos em Londres. A Fátima e o Marco é dia de aniversário, então de aniversário de casamento. Com os parabéns dos filhos Marco, Eva e namorada, Eduarda e namorado. Também dos seus netinhos, Yara, Júnior, Margarida e Miguel. Os teus pais, Floripes e Martim, irmãos, também cunhados e cunhadas, sobrinhos e sobrinhas, presentes e ausentes, irmã Elizabeth, marido e filhos, netos, genros, nora e também a mãe, a Filomena e os seus irmãos, cunhados, cunhadas, sobrinhos e sobrinhas, presentes e ausentes, restantes tios e tias, primos e primas, também não faltando as amigas Nélia, marido e filhos, outra amiga e família de Câmara de Lobos, Ana Paula e marido do Sr. José Porfírio e netos, Maria Roque e seu marido e filhos e netos, os afilhados Filipe Roque, Emma e a princesa Nayara, os amigos da rádio José Capelo e o colega Júlio Pereira, mas ainda soma mais parabéns ao casal, sem falhar, aquele que já foi patrão do Marco, Elvio, mulher Letícia e filhos e netos, Otávio, mulher e filhos, e ainda também dos compadres Lisandra, que também deixo os parabéns e com Emanuel, o compadre, filhos e netos. Deixando os parabéns e agora em especial a mãe ao pai e para a mãe um beijinho dos filhos, é António, é tão bom ter mãe. Eles reconhecem isso. O menino Dani também tem sua mãezinha, seu paizinho a festejar os seus 3 aninhos de vida, caminho de Câmara de Lobos do Reino Unido. São os votos então, e Dani, reconheces que é tão bom ter esta mãezinha tão querida, Marta e Isabel. O pai Miguel Luís, avós maternos Ascensão e António, avós paternos Madalena e Alberto, seus tios e tias, primos e primas presentes e ausentes, seus padrinhos na terça, Ricardo e filha Matilde, o amigo Dino e namorada Elsa.

0: 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Momento então, deixar esta sugestão, momento também de cumprimentar nesta tarde o Sr. Rocha, que diz que não está assim tanto calor para aquele lado, mas por cá, amigo, faz-se calor. O amigo Gonçalo Silva, Gonçalo que vai estar connosco nas músicas do Arte da Velha, no próximo domingo, a partir das 11h30, em Santana, 24 horas a bailar. Outros amigos mais, com certeza connosco, Maria José, ou melhor dizendo, Dona Maria de Jesus e a sua irmã Conceição. No direto cumprimento José Santos, que deixa aqui um abraço, e o Zeca, um abraço amigo. Música pedida ao sol, está muito calor, mas gosta de apanhar sol. Cuidado amigo, com este calor devemos evitar um pouco entre as 11 e as 16 horas. Também a Conceição Maria Ferreira está connosco, claro, quem pode esquecer a sua mãe e também ainda presente os seus irmãos e família de Câmara de Lobos e amigos. Maria Almerinda Pinto, hoje também com os seus amores perfeitos e com fados nesta tarde. João Azevedo Silva, muito boa tarde. Boa tarde também a Anabela Ferreira. Hoje está bem connosco, Paulo Prestrelo também, na nossa companhia, somando a nossa querida amiga Helena Plantes, no Brasil, ouvindo também música portuguesa, uma tarde de fados. Maria Helena Plantes, um grande beijinho. Temos também a Lúcia Santos do Caniço, da nossa companhia, como sempre. Mais amigos, José Toy. Boa tarde, bom trabalho, igualmente, amigo. Ainda agora é de paz, sem falhar outros amigos, Paulina Gonçalves, Manuela Pereira, Maria Vieira, um beijinho aqui do Caraquinha, bem parecida, Maria Vieira, um beijinho, espero que os Santos Populares tenham-se divertido muito, Maria Vieira, porque agora Santos Populares é só para o ano, mas festas não vão faltar. Um grande beijinho do Caraquinha. Quem sabe não nos vamos encontrar domingo em Santana. David Muniz, também votos numa tarde muito feliz. São tantos amigos e outros mais, então, incontáveis, através das nossas rádios FM, muitos a nos escutar no seu rádio a pilhas, também ligado à eletricidade, ou então no carro e à bateria. Tanto bem ou menos bem da vida, que possamos contribuir para o vosso melhor estar. Manuel Costa, também em Vancouver, não esquecendo, Vancouver, Canadá, que hoje, à meia-noite, temos de apoiar a nossa seleção. Será essa hora, mas estaremos todos acordados para apoiar a seleção logo mais, para que possa continuar no Mundial.
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0: 14 horas, exatamente a 14h20, mesma hora em Londres, onde celebramos então os 30 aninhos de casamento da Fátima e o Marco de Câmara de Lobos, e lá residem. Neste dia de festa, os parabéns são dos filhos. Para assinalar esta data, o Marco, Eva e namorado, Eduardo e namorado, os netinhos, Yara, Júnior, Margarida e Miguel, os pais, Floripa e Martinho, os seus irmãos, cunhados, cunhadas, sobrinhos e sobrinhas, irmã Elizabeth, marido, filhos, netos e genros e nora, a sua mãe Filomena, a mãe e sogra, e seus irmãos, cunhados, cunhadas, sobrinhos e sobrinhas, presentes e ausentes, restantes tios e tias, primos e primas, e ainda também os parabéns da amiga Nélia, marido e filhos, e netos de Câmara de Lobos, outra grande amiga e família de Câmara de Lobos, Ana Paula, marido do José Porfírio, do Impasse São Pedro, Câmara de Lobos, filhos e netos, a amiga Maria Roque, marido e filhos e netos, afilhados Filipe Roque, esposa Emma, princesa Nayara, não faltam também o patrão, já fui, do Marco, mas sempre tem esse laço de amizade, que é o Elvio, esposa Letícia, filhos e netos, também o Otávio, mulher e filhos, as compadres do Estreito, Lisandra e Manuel, filhos e netos, os amigos aqui da rádio, deixando os parabéns aos dois com muitas felicidades e também reconhece ela a alegria de ser mãe, Celina Teixeira. A alegria de ser mãe, nem imaginas quanto Dani, de Câmara de Luz no Reino Unido. Está então essa alegria de ser mãe, a celebrar os teus 13 aninhos de vida, quer da mãe Marta Isabel, a alegria também do pai Manuel Luís, dos avós maternos Ascensão e António, avós paternos Madalena e Alberto, seus tios e tias, primos e primas presentes e ausentes, seus padrinhos Natércia e Ricardo e filha Matilde e seu amigo Dino e namorada Elsa.

à tarde e noite inteira e oitavas para celebrar o grande acontecimento da Fátima e o Marco são 30 aninhos de casamento. Valiosos camarlobos em Londres, por isso aqui está também surpresas Fátima e Marco. É por parte da amiga Ana Paula, do Impasse São Pedro Camarlobos, a seu marido, o Sr. José por filho, filhos Dinarte e Diogo André. Também não esquecendo os netos, Cristina Isauro e Filipe José. Também da amiga Carla, no Reino Unido, ou na Inglaterra. Noivo Marco e os filhos da Carla e os amigos aqui da rádio. Deixando os parabéns à Fátima e também ao Marco, votos de muitas felicidades, um beijinho especial da Dona Ana Paula para a Fátima, um abraço ao Marco nesta data e estão aqui presentes para também deixar esses votos de uma união muito feliz e com João Braga, saudades da tua voz. Saudades da tua voz, menino Dani, ele já vai falando, 3 aninhos, de Camarlobos no Reino Unido, são os parabéns dos seus paizinhos, Marta Isabel e Miguel Luís, avós maternos, Ascensão e António, avós paternos, Madalena e também o avô Alberto, se as tias e tias, primos e primos presentes e ausentes, os padrinhos, que é de batismo, tem 3 aninhos de casamento, ainda vai chegar, Ana Tércia Ricardo e filha Matilde, também no Reino Unido, e o amigo Dino e namorada Elsa.

que entre eles também surge a saúde e sempre a alegria. Aniversário de casamento de Fátima e Marcos, já são 30 aninhos de união. São de Câmara de Lobos e residem em Londres, os parabéns, e também com música Lucília do Carmo, foi na Travessa da Palha, dos filhos Marco, Eva e namorado, Eduarda e namorado, netinhos Yara, Júnior, Margarida e Miguel, os pais Floripas e Martim, os seus irmãos e cunhados e cunhadas, sobrinhos e sobrinhas, presentes e ausentes, a sua querida irmã Elizabeth, marido, filhos, netos, genros, nora, também, e netos, a sua mãe e sogra Filomena, todos os irmãos, irmãos, cunhados, cunhadas, sobrinhos e sobrinhos, tios, tias, primos e primas, as grandes amigas Nélia, marido e filhos e netos de Câmara de Lobos, outra grande amiga também de Câmara de Lobos e família, a amiga Ana Paula, marido do Sr. José Porfírio, do Empaço São Pedro, Câmara de Lobos, também filhos, filha e netos. Surgem ainda os parabéns ao casal, com muita amizade, os parabéns e então de outra grande amiga de Câmara de Lobos e família, a amiga Maria Roque, marido, filhos e netos, os seus afilhados Filipe Roque e princesa Nayara, amigos da rádio, José Capelo e o colega Júlio Pereira, o patrão, já fui, do Mar, que tem sempre muita amizade, o Elvio, mulher Letícia, filhos, netos, o Otávio, mulher e filhos, e os seus compadres Lisandra e Manuel, filhos e netos. Foi na Travessa da Palha para o menino Dani, que celebra 3 aninhos de vida, de Câmara de Lobos, no Reino Unido. Não é na Travessa da Palha, mas é juntinho onde estás, surgem mais parabéns e carinho e ternura dos teus amados paizinhos, Marta, Isabel e Miguel Luís, os avós paternos, Madalena e Alberto, os avós maternos, Ascensão e António, todos os tios e tias primos e primos presentes ausentes, os padrinhos também no Reino Unido, na terra de Ricardo e filha Matilde, amigo Dino e namorada Elsa.

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4: Está na hora, são 14 horas e 34 minutos. Deixar aqui um amigo de sempre, o Serrote, e o amigo Juan, trabalhar na Boa Nova. Um bom trabalho aos dois. Juan e Serrote vão serrando e trabalhando. No direto surge aqui o nosso amigo, que antes disso temos a Lígia Marques, Alexandra Alves, como sempre, o Agostinho Pereira. Agostinho, bem-vindo. Para onde é que foi o Ricardo? Espero que estejam os dois bem. Um abraço, maninho de coração. Agostinho Pereira, quanto ao Ricardo, logo se brei. Maria de Jesus, que também canta e gosta de ouvir o fado, Luís Gonçalves e, claro, também o nosso amigo Agostinho Pereira, cumprimentando os seus amigos de sempre, Cristina Gouveia e Vi Raposo. E assim, este faz o leque dos nossos amigos desta tarde do direto, claro, sem jamais esquecer os que nos ouvem através das nossas rádios em FM. E nesta hora, exatamente, Maria Teresa de Noronha, o Fado das Horas, e nesta hora o Fado das Horas é exatamente para a Fátima e o Marco, são de Câmara de Ovos e estão a residir em Londres e hoje celebram 30 aninhos de casamento. Os parabéns e o Fado das Horas, para sempre horas a duas felizes, são dos filhos Marco, Eva e namorado, Eduarda e namorado, também os netinhos e Ares, Júnior, Margarida e Miguel, os pais Floripas e Martins, seus irmãos, cunhados e cunhadas, sobrinhos e sobrinhos presentes e ausentes, irmã Elizabeth, marido e filhos e netos e genros, Nora, também a sua mãe Filomena e sogra, irmãos e irmãos, cunhados e cunhadas, sobrinhos e sobrinhos presentes e ausentes, tios e tias, primos e primas, as suas amigas, amiga Nélia, marido e filhos e netos, outra amiga de Câmara de Lobos e família, Ana Paula, marido do Sr. José Borfio, do Impasse São Pedro, Câmara de Lobos, também filhos, filha, neto e neta, segue também os parabéns da amiga Maria Roque, marido, filhos e netos, dos afilhados, o Filipe Roque, esposa Emma e filhota Princesa Nayara, também os parabéns dos aqueles que já foram patrões do Marco, ou foi patrão do Marco, o Sr. Elvio, mulher Letícia, filhos e netos, o Otávio, mulher e filhos, compadres Lisandra, Emanuel e filhos e netos, e amigos da rádio, Roger Capelo e o colega Júlio Pereira. Fado das Horas, ora mesmo, e estamos também no Reino Unido com o menino Dani, os seus 3 aninhos de vida, para viver sempre horas felizes e também este momento especial do seu aniversário, com os parabéns dos pais, Marta Isabel, Miguel Luís, avós maternos Ascensão e António, avós paternos Madalena e Alberto, seus tios e tias, primos e primos presentes ausentes, seus padrinhos na Tércia, Ricardo e filha Matilde, o amigo Dino e também a namorada Elsa. O Fado das Horas, uma boa sugestão para horas felizes. 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

Unidos então pelo sacramento do matrimónio, temos a Fátima e o Marco, já com 30 aninhos de casamento, 30 aninhos de união, estão exatamente a fazer as bodas de pérola. A pérola que simboliza um amor raro e resistente, já que a pérola é formada lentamente dentro da ostra. Refletindo 3 décadas de superação, beleza e solidez da construção da relação. Muito bem, sim senhor. Bodas de pérola. Então, com este simbolismo que bem identifica o casal, que é a data simboliza o amor raro e persistente. E assim é persistente o amor entre eles os 12 e a música também a continuar. Então, nestas bodas de pérola, Fátima e Marco estão em Londres, estão de Câmara-de-Lobos. Os parabéns, então, para o momento é dos filhos, o Marco, a Eva e namorado, a Eduardo e namorado, seus netinhos, Yara, Júnior, Margarida e Miguel, os seus pais, Floripa e Martinho, os seus irmãos, irmãos, cunhadas, cunhadas, sobrinhos e sobrinhas, irmã Elizabeth, marido, filhos e netos, genros, nora, sua mãe, sogra, dona Filomena, também irmãos e irmãs, cunhadas, cunhadas, sobrinhos e sobrinhas, tios, tias, primos e primas, outros amigos mais, juntando a amiga Nélia, marido e filhos e neto, outra amiga de Câmara, Luz e Família, Ana Paula, marido do Sr. José Porfírio, também filhos e filha, neto e neta. Não esquecendo também os parabéns da amiga Maria Roque, marido e filhos e netos, seus afilhados Filipe, Roque e Emma e filhota Princesa Nayara, os amigos da rádio, a minha pessoa Roger Capelo e o colega Júlio Pereira, aquele que continua a ser amigo, já foi patrão do barco, o Sr. Elvio e esposa, Letícia e filhos e netos, o Otávio, mulher e filhos, as compadres Lisandra, Emanuel e filhos e netos. Deixam os parabéns com muita amizade nestas bodas de pérola, união resistente aos dois, com António Mourão e estranha contradição. É essa condição de amor a dois inesquecível e para sempre. O amiguinho Dani, também de Câmara-de-Lobos, no Reino Unido, celebra os seus 3 aninhos de vida nesta estranha contradição. Vai a condição de ele ser feliz com os parabéns dos pais, Marta, Isabel e Miguel Luís, avós maternos, Ascensão e Antónia, avós paternos, Madalena e Alberto. Também seus tios e tias, primos e primas, presentes e ausentes, os padrinhos Natércia, Ricardo e filha Matilde, amigo Dino e a namorada Elsa.

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5: Como sempre, grandes amigos não falham na nossa tarde, Teresa Caldeira. Um beijinho, Teresa, e deixa também um beijinho ao Agostinho, esquecendo o Ricardo. Beijinho então, Agostinho da Teresa Caldeira. A querida Gorete Barros, espero que esteja tudo bem com ela, haja saúde. A nossa aniversariante, Fátima Agrela. E continuamos assim, Maria Ornelas também. Com grandes amigos no direto, sem esquecer, portanto, também, e são muitos, através das nossas rádios e FM, a trabalhar, bom trabalho, a descansar, bom descanso. Olha, e se está a descansar, à sombra, melhor ainda, com este tempo quente. E a Fátima e o Marco sinalam então bodas de pérola, perdão, são 30 aninhos de casamento, são de Câmara de Lobos e residem em Londres. A festa e os parabéns continua, também a desejar muita saúde e muita aninhos de união os dois. Vão os votos da amiga Ana Paula, seu marido, o Sr. José Porfírio, do Impasse São Pedro Câmara de Lobos, filhos de Inarte e Diogo André. A filha Marta Sofia, também, ou Sofia Marta, perdão, o namorado ausentes, netos Cristina, Isar e Filipe José, a amiga Carla, também o noivo Marco e os filhos da Carla na Inglaterra, e dois grandes amigos, como sempre se juntando a estes amigos, o José Capelo e o colega Júlio Pereira. O menino Dani, 3 aninhos de vida, de Câmara de Lobos no Reino Unido, os seus pais de regresso, entrego-lhes parabéns com muita amizade, Marta Isabel e Miguel Luís, avós maternos, Ascensão e Antónia, avós paternos, Madalena e Alberto, seus tios e tias, primos e primas, que é presentes da Madeira, ausentes da Madeira, seus padrinhos na Tércia, Ricardo e filha Matilde, o amigo Dino e namorada Elsa, todos se juntam para desejar muitas felicidades ao nosso amiguinho Dani, pelos seus 3 aninhos, e para ele e para o casal e por parte da dona aqui da nossa amiga Ana Paula e família é exatamente este tema de Lucília do Carmo, Chaves da Vida. Não vou, não vou, mas vou.

0: E vou.
1: O amor lindo que une a Fátima e o Marco, já há 30 aninhos de casamento, camaradores, a residir em Londres. E vou para entregar mais parabéns dos filhos, que é do Marco, Eva e namorado, Eduardo e namorado, dos seus netinhos, Yara, Juna, Margarida e Miguel, dos seus pais, Floripa e Martinho, dos seus irmãos, cunhados e cunhadas, sobrinhos e sobrinhas presentes e ausentes, e irmã e cunhada Elizabeth, marido, filhos, netos, genros, nora, também da sua querida mãe e sogra, Filomena, seus irmãos e irmãos, cunhados e cunhadas, tios e tias, primos e primas, presentes e ausentes, da amiga Nélia, marido e filhos e netos de Câmara de Lobos, de outra grande amiga e família, da amiga Ana Paula, marido do Sr. José Porfírio, filha e namorado, neta e neto. Os parabéns também não são esquecidos por parte da amiga Maria Roque, marido e filhos e netos, dos afilhados Filipe e Emma e filhota Princesa Nayara. Também os parabéns daquele que já foi o patrão do, do Marco, que é exatamente o Sr. Elvio, mulher Letícia, filhos e netos. O Otávio, mulher e filhos, compadres, Lisandra e Manuel, filhos e netos, e os amigos da rádio, Roger Capelo e o colega Júlio Pereira. Deixo os parabéns, em especial para a Fátima e do Marco, eles precisam do outro, ele, assim vice-versa. Então é o fado Francisco Peralta, preciso de ti. Preciso de ti também, Dani, 3 aninhos de vida para comemorar, para te entregar mais parabéns e também uma, futura, uma vida futura muito feliz. Né, de Câmara de Lourdes no Reino Unido, tudo isto quem precisa estar de ti, ou perto de ti. Os pais Marta Isabel e Miguel Luís, avós maternos Ascensão e António, avós paternos Madalena e Alberto, seus tios e tias primos e primas presentes e ausentes, seus padrinhos da Tércia, Ricardo e filha Matilde no Reino Unido, amigo Dino e namorada Elsa.

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1: E para além deste horário do expediente da música pedida, há sempre um agente ou colaborador, também próximo de si, já vamos divulgar os nossos colaboradores. Antes, porém, vamos aguardar a hora. Não aguardar, ela chegou. Muito boa tarde, são 15 horas, segundo dia do mês de julho, mês de verão de 2026. Sintonia certa do seu programa de música pedida através da Rádio Festival, frequência 98.4 FM, Rádio Conselho da Ribeira Brava. Juntamos também o simultâneo com a Rádio Sol, frequência 103.7 FM, a Rádio Conselho da Ponta do Sol, Rádio Zarco, frequência 89.6 FM, a Rádio Conselho de Machico e também a Rádio Palmeira, frequência 96.1 FM, a Rádio Conselho de Santa Cruz. Via internet, conte sempre connosco às 24 horas por dia, nossas emissões também ficam lá gravadas, as nossas músicas também identificadas em rfestival.pt, rsol.pt, rzarco.pt, rpalmeira.pt. No habitual direto nas páginas do Facebook das nossas rádios. Quanto aos nossos colaboradores, se os conhece, com garantia entrega a sua lista, de imediato fazem tudo para chegar aqui. Amiga Ana Paula, do Impasse São Pedro Câmara Lobos, Bernardete, Bico da Figueira, cidade de Câmara Lobos, a nossa querida amiga Teresa Caldeira, e dali no Cerrado Mar Câmara Lobos, Fernanda Carreira, Carreira Ribeiro Brava, a dona Agostinha Pestana, Chote Jardim da Serra, dona Maria Ascensão Quintal, Conjunto Habitacional do Palheiro Ferreiro, São Gonçalo, dona Manuela Quintal, Cida Contenda Gaula, se José Manuel Rua das Levadas de Santa Cruz, de Rocha da Bem Posta, Água de Pena, Maria Isabel, Queimada de Baixo, Água de Pena, Didjalino, Ribeira Seca, Machico, Anabela Nascimento, Ribeira Seca, Machico, Dona Luz Abreu, Caminho do Lombo do Gal, 52, Estreito de Câmara Luz, o Sr. João Batista Gouveia, da Melaria Flor do Corral, Corral dos Romeiros, Monte, caso dirigir-se à nossa rádio, estiver encerrada, não se esqueça, e ao fim de semana, não leve a lista para trás, deixa ali no bar aqui do pátio, também está encerrado as férias ou de folga, às quintas-feiras. Assim são os nossos colaboradores, assim também a oportunidade de não ficar para trás, de homenagear os vossos familiares e amigos através da música e através deste programa Música Pedida.
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1: Estamos, sim, já na terceira hora do nosso programa do dia de hoje, dia de aniversário de casamento em Londres, São de Cambrelobos, a Fátima e o Marco, bodas de pérola. E então vão recebendo, além da pérola, os parabéns por parte dos seus filhos, Marco, a Eva e a namorada, Eduarda e namorado, os seus netinhos, Yara, Júnior, Margarida e Miguel, os pais e sogros, Floripa, Martinho, também irmãos, cunhados, cunhadas, sobrinhos e sobrinhas, presentes e ausentes, a irmã e a cunhada Elizabeth, marido e filhos e netos, genros, nora, e também a mãe e sogra, Dona Filomena, seus irmãos, irmãos, cunhados, cunhadas, sobrinhos e sobrinhas, tios, tias, primos e primas, de grandes amigos, como sempre, da amiga Nélia, marido e filhos e netos, outra grande amiga de Câmara de Ovos e família, Ana Paula e marido José Porfírio e filhos, a amiga Maria Roque, marido, filhos e netos, os seus afilhados Filipe e Emma e filhota Princesa Nayara, também os parabéns daquele que já foi o patrão do Marco, o Sr. Elvio, mulher Letícia e filhos e netos, o Otávio, mulher e filhos, os compadres Alisandra, Preta e Manuel, filhos e netos, não esquecendo também os parabéns aqui dos grandes amigos da rádio, deixando os parabéns a o amor que vos une é uma realidade, por isso, exatamente no fado, Maria Teresa de Noronha, no amor não há segredos. E não havendo segredos, sim senhor, está-se sempre bem. Também ainda não há segredos do menino Dani, ele que então já vai connosco celebrando os seus 3 aninhos de vida. Haja assim sempre saúde e alegria de Cambrelobos no Reino Unido. São os votos mais sinceros dos pais, que é a Marta Isabel e Miguel Luís, avós maternos, Ascensão e Antónia, avós paternos, Madalena e Alberto, seus tios e tias, primos e primas, presentes e ausentes, e os seus padrinhos, na Tércia, Ricardo e filha Matilde, o amigo Dino e namorada Elsa.

E uma realidade, no amor não pode haver segredos, mas sim saber amar e ser amado. E a Fátima e o Marco são assim, 30 aninhos de casamento, Câmara de Lobos, a residirem em Londres. Continuam a receber os parabéns com o fado de Fernando Farinha, vidas trocadas, mas não vão trocar as vossas vidas, porque já estão no reino da felicidade. São os votos e continuação de felicidades aos dois. E a oferta então da amiga Ana Paula, marido do Sr. José Porfírio, do Impasse São Pedro, Câmara de Lobos. Os filhos de Inarte e Diogo André, a filha Sofia Marta e namorada ausentes, netos Cristina, Isar e Filipe José, amiga Carla, noivo Marco, os filhos da Carla na Inglaterra e os grandes amigos aqui da rádio, Roger Capello e o colega Júlio Pereira. O menino Dani, 3 aninhos de vida, de Câmara de Lobos no Reino Unido, também recebe os parabéns, vidas trocadas, com os parabéns, quem não lhe troca a vida, quer sim, uma vida maravilhosa. Seus pais, Marta, Isabel e Miguel Luís, avós maternos, Ascensão e António, avós paternos, Madalena e Alberto, os tios e tias primos e primos presentes ausentes, no Reino Unido também os padrinhos da Tércia, Ricardo e filha Matilde e o amigo Dino e namorada Elsa. Vidas trocadas e não troca a sua vida e não perca. 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
4: Assinalam 30 aninhos de casamento, são de Câmara de Lobos e estão a residir em Londres, o casal Fátima e Marco. Os parabéns prosseguem para uma vida longa e feliz. Diz com saúde aos dois, a dos filhos, o Marco, Eva e namorado, Eduardo e namorado, os seus netinhos, Yara, Júnior, Margarida e o Miguel, os pais e sogros, Floripas e Martinho, irmãos, cunhados, cunhadas, sobrinhos e sobrinhos, presentes e ausentes, irmã e cunhada, Elizabeth, marido, filhos e netos, genros e nora, também a mãe e sogra, Dona Filomena, seus irmãos e irmãs, cunhados, cunhadas, sobrinhos e sobrinhas, tios e tias, primos e primas, presentes e ausentes. Parabéns também da amiga Nélia, marido e filhos e netos de Câmara de Lobos, outra grande amiga e família, amiga Ana Paula, marido do Sr. José Porfírio, também filha, filhos e netos. Além também segue-se os parabéns da amiga que também deseja esses votos de muitas felicidades, a amiga Maria Roque, marido e filhos e netos, os afilhados Filipe, a Emma e a filha Nayara. Parabéns também do aquele que já foi patrão e continua a ser muito amigo do Marco e também da Fátima, Elvi, mulher Letícia, filhos, netos, também Otávio, mulher e filhos, compadres Lisandra, Emanuel, filhos e netos e os amigos da rádio, juntam-se todos e uma realidade, não é? Fátima, Lucília do Carmo, não sou ciumento, eu também não sou. O menino Tânia também ainda não tem ciúmes, às vezes quando somos pequeninos já temos maninhos, às vezes surgem aqueles ciúmes, mas não. Ele é o único para já, 3 aninhos de vida, aguarda outros maninhos, não é? Que não seja muito tarde para brincar, mas para já é o momento da felicidade dos seus 3 aninhos de vida, também de Câmara de Lobos no Reino Unido, com os parabéns dos pais Marta Isabel, Miguel Luís, avós maternos, Ascensão e Antónia, avós paternos, Madalena e Alberto, seus tios e tias, primos e primas presentes ou ausentes, seus padrinhos na Tércia, Ricardo e filha Matilde, e também o amigo Dino e namorada Elsa.

Não é ciumento e vai perder a noite. Ah, esta noite também, não é perder a noite, mas é exatamente à meia-noite, o nosso jogo da seleção, a não perder. E temos agora a Amália Rodrigues, minha boca não se atreve, mas atreve-se uma vez mais voltar a Londres. São de Camberluz, o casal Fátima e Marco assinalam 30 aninhos de casamento. E então a minha boca não se atreve, mas através da minha boca atreve-se a chegar os parabéns da amiga Ana Paula, marido do senhor José Porfírio, filhos de Inácio e Diogo André, filha Sofia Marta e namorado ausentes, netos Cristina, Isara e Filipe José. Também da amiga Carla, noivo Marco, os filhos da Carla na Inglaterra e os amigos aqui da rádio, deixando os parabéns a este maravilhoso casal. Minha boca não se atreve, mas atreve-se uma vez mais deixar os parabéns ao menino Dani, da Câmara de Lourdes, no Reino Unido, pelos seus 3 aninhos de vida. E já se vai atrevendo, não é? Aos 3 anos. Com os parabéns dos seus pais, Marlene, Isabel e Miguel Luís, avós maternos, Ascensão e António, avós paternos, Madalena e Alberto, seus tios e tias, primos e primas presentes e ausentes, seus padrinhos, Natércia, Ricardo e filha Matilde, também no Reino Unido, amigo Dino e namorada Elsa.

Não há segredo, é dia de aniversário de casamento da Fátima e Marco, são de Câmara-Lobos e residem em Londres. Os parabéns prosseguem agora também de uma forma simpática, de lambreta, de António e Manuela. São os parabéns dos filhos, o Marco, a Eva e seu namorado, Eduardo e seu namorado, netinhos, Yara, Júnior e Margarida, também o Miguel, seus pais e sogros, Floripe e Martinho, os seus irmãos e cunhados, cunhadas, sobrinhos e sobrinhas, presentes e ausentes, e irmã e cunhada Elizabeth, marido e filhos, genros e netos e nora, a mãe e sogra Dona Filomena, seus irmãos e irmãs, cunhados e cunhadas, tios e tias, primos e primas, presentes e ausentes, também não faltando os parabéns da amiga Nélia, marido e filhos e netos, da outra grande amiga de Câmara Lobos e família, Ana Paula, marido do Sr. José Porfírio, filhos, filha e namorado, neta e neto, a amiga Maria Roque, marido e filhos e netos, os afilhados, o Filipe Roque, a Emma e a filha Nayara. Parabéns também do Sr. Elvio, esposa Letícia, filhos e netos, foram patrão do Marco, do Otávio, mulher e filhos, dos compadres Lisandra e Manuel e filhos, e dos amigos da rádio. Parabéns aos dois, da nossa parte, equipa da música pedida. A mesma desgarrada da lambreta, levamos a António Manuel e o nosso amigo Dani, andando um pouquinho, com certeza, pelos seus 3 aninhos de vida, para melhor, assim, estar feliz na vida, com os parabéns dos seus pais, Marta Isabel e também Miguel Luís, os avós Ascensão e António, os avós paternos, Madalena e Alberto, todos os tios e tias, primos e primos presentes ou ausentes, no Reino Unido também os padrinhos, Natércia, Ricardo e a filha Matilde, e o amigo Dino e namorada Elsa.

Festejam 30 aninhos de casamento, bodas de pérola, o casal Fátima e Marco, são de Camberlobos, residem em Londres. Os parabéns prosseguem quando o amor é mesmo assim, diz no fado da Amália Rodrigues, quando se gosta de alguém, a vida é dois para sempre. São os votos também dos filhos, o Marco, a Eva e namorado, o Eduarda e namorado, os netinhos, Yara, Júnior, Margarida e Miguel, os pais e sogros, Floripas e Martim, irmãos, cunhados e cunhadas, sobrinhos e sobrinhos, presentes e ausentes, irmã e cunhada Elizabeth, marido e filhos e netos, genros e nora, também a mãe e sogra, Dona Filomena, irmãos e irmãs, cunhados e cunhadas, sobrinhos e sobrinhas, tios e tias, primos e primas presentes e ausentes, da grande amiga Nélia, marido e filhos, também netos, amiga, uma outra grande amiga de Câmara de Lourdes e família, amiga Ana Paula, marido do Sr. José Porfírio, também filha e namorado ausentes, filhos, neta e neto, amiga Maria Roque, marido e filhos e netos, os afilhados Filipe Roque, Emma e filha Nayara, os amigos da rádio, Rogério Capelo e o colega Júlio Pereira, os amigos que também não esquecem o casal, ele que já foi patrão do Marco, o Sr. Elvio, esposa, Letícia, filhos e netos, o Otávio, mulher e filhos, e também os parabéns por parte dos compadres, que é Lisandro e Manuel, filhos e netos, sem esquecer a Dona Rita do Bairro Espírito Santo e Calçada, filhos e família. Quando se gosta de alguém, como eles gostam de ti, jamais se separam de ti. Menino Dani, 3 aninhos de vida, assim gostar muito de ti. Cá está então, no Reino Unido, os teus paizinhos a celebrar o teu aniversário. Marta Isabel, Miguel Luís, avós maternos e também a Dona Ascensão e o Sr. António, os paternos, Madalena e Alberto, os tios e tias, primos e primas presentes ausentes no Reino Unido, Dani, os padrinhos, na Tércia, Ricardo e filha Matilde, o amigo Dino e a namorada Elsa, deixando os parabéns. E exatamente, quando se gosta de alguém, é mesmo assim, nos diz Amália Rodrigues.

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4: E a música que vamos ouvir tem a voz de João Quintino. Queres tu e quero eu. Olha, estão de acordo. E assim deixa esta música, João Quintino, com este bonito título. E assim, tudo bem. Queres tu e quero eu.

0: E quero eu agora deixar um forte abraço ao amigo José Mário Teixeira, desde Caracas. Espero que esteja tudo bem consigo. Estamos também em solidariedade com todos os imigrantes e o povo da Venezuela por esta tragédia. Amigo José Mário, obrigado. Espero que esteja tudo bem consigo. Já agora também relembrando que foi decretado Dia Nacional de Luto no próximo domingo pelas vítimas e tragédia na Venezuela.
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0: Em união connosco e com a família em Londres, são do estreito de Camberlows e celebram então a Fátima e o Marco 30 aninhos de casamento. Eternos laços com eles e a família. E os parabéns e orgulho dos filhos, o Marco, Eva e namorado, Eduarda e namorado, também os seus netinhos e áreas, Júnior, Margarida e Miguel, os seus filhos, os pais e sogros, Floripes e Martinho, os seus irmãos, cunhados, cunhadas, sobrinhos e sobrinhos, presentes e ausentes, irmã e cunhada Elizabeth, marido e filhos e netos, genros e nora, mãe e sogra Filomena, todos os irmãos, cunhados, cunhadas, sobrinhos e sobrinhos, tios e tias, primos e primas, presentes e ausentes, a grande amiga Nélia, marido e filhos, e também, não esquecendo, e netos, outra grande amiga de Câmara Luz e Família, Ana Paula, marido do Sr. José Porfírio, também filhos, filha e namorada, neta e neto, a amiga Maria Roque, marido e filhos e netos, os afilhados, amigos Filipe Roque e esposa Nayara, ou melhor dizendo, Filipe Roque e esposa Emma e filha Nayara, também os parabéns do amigo Elvio, mulher Letícia e filhos e netos, já foi patrão do Marco, Otávio, mulher e filhos, compadres do Estreito, Lisandra e Manuel, filhos e netos, Dona Rita do Bairro Espírito Santo, filhos e família, bem como também os amigos da rádio, deixando os parabéns e também muitas felicidades aqui os colegas da Música Pedida, Eternos Laços, a voz é de Maria Alves. Nestes eternos laços temos também para o menino Dani, 3 aninhos de vida, no Reino Unido, os laços eternos que une para ajudá-lo e ser feliz toda a vida, dos paizinhos Isabel e Miguel Luís, avós maternos Ascensão e António, para avós paternos Madalena e Alberto, tios, tias, primos e primas presentes e ausentes, os seus padrinhos da Terça e Ricardo, a filha Matilde e o amigo Dino e namorada Elsa.

As nossas flores, Maria Almerinda, esses estão animados, querem arranjar casamento ao nosso amigo. A ver, vamos. Nada é impossível. E voltamos à música com mais parabéns à amiga Fátima e Marco. São 30 aninhos de casamento de Camberlobos, a residir em Londres. Continuam a receber os parabéns e os parabéns da grande amiga Ana Paula, seu marido Sr. José Porfírio, filhos de Inácio e Diogo André, filha Sofia Marta e namorado ausentes, netos Cristina, Isara e Filipe José, a amiga Carla e noivo Marco e os filhos da Carla na Inglaterra e também duas pessoas, aqui juntando-se a eles, Fátima e Marco, o Rocher Capelo e o colega Júlio Pereira. Está já nos agradecimentos o menino Dani, da Câmara de Lobos, no Reino Unido, pelos seus 3 aninhos de vida. A todos agradece com beijinhos e abraços, em especial aos pais, Marta, Isabel e Miguel Luiz. 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

A letra, é verdade, às vezes fala mais que as palavras, lindo fado, na voz da nossa amiga Alexandra, eu rezei por ti. Não vamos rezar, mas vamos continuar a deixar os parabéns à amiga Fátima e Marco, pelos seus 30 aninhos de vida, de Câmara de Lobos, a residir em Londres. Os parabéns e também a música Minha Mãe, Meu Grande Amor, vai dos filhos ao grande amor da mãe e do pai, quer o Marco, Eva e namorado, Eduardo e namorado. Também os netinhos, Yara, Júnior, Margarida e Miguel, os pais e sogros, Floripes e Martinho, irmãos e irmãs, cunhados e cunhadas, sobrinhos e sobrinhos, presentes e ausentes, irmã e cunhada Elizabeth, marido e filhos e netos, genro e nora, também a mãe e sogra Filomena, seus irmãos e irmãs, cunhados e cunhadas, sobrinhos e sobrinhas, tios, tias, primos e primas, presentes e ausentes, amiga Nélia, marido e filhos e netos, outra amiga de Câmara de Luz e Família, Ana Paula, marido do Sr. José Porfírio, também filhos, filha e namorado, neto e neta, amiga Maria Roque, marido e filhos, afilhados de casamento, o Filipe, a Emma e a filha Nayara. Não faltam também os parabéns do Sr. Elvio, mulher Letícia e filhos e netos, o Otávio, mulher e filhos, da compadres Lisandra e Manuel, filhos e netos, Dona Rita e família do Baixo Espírito Santo e Calçada Câmara Luz e os amigos da rádio. Deixando aqui os parabéns aos dois, também a minha parte e Rogério Capelo. Bonito fado, minha mãe, meu grande amor. Para o menino Dani, pelos seus 3 aninhos de vida, de Câmara de Luz, no Reino Unido, agradecer ao seu grande amor, à mãe e ao pai, desde já, com um beijinho e um abraço à mãe Marta Isabel e ao pai Miguel Luís.

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Há sempre um posto para a entrega das suas listas, assim facilitando para que elas cheguem aqui a horas e a tempo, sempre referente segunda à sexta-feira. Vamos ter o sinal horário já das 16 horas, entrando naquela que é a última hora da emissão do nosso programa, sempre com transmissão e a companhia certa convosco desse lado, com a Rádio Festival, 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Reunimos estas quatro em frequência modulada para estar consigo juntinho à telefonia, no leitor do seu carro, uma outra forma, mas também via internet da Madeira para todo o mundo, quer no site individual de cada rádio e também no nosso habitual direto. Está animado. Casamentos, vai haver copos. E o menino Jesus não vai faltar. Estão-se divertidos. Muito boa tarde, divirta-se também connosco, são agora 16 horas.

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2: E entramos na última hora do nosso programa do dia de hoje, com a grande voz de Lucília do Carmo, que nos deixou, entre muitos êxitos, este, que é um dos maiores, Maria Madalena. É entrega a Fátima e o Marco, são de Câmara de Lobos, estão em Londres e celebram 30 aninhos de casamento. Com os parabéns por parte dos filhos, o Marco, a Eva e namorado, a Eduardo e namorado, netos, Yara, Júnior, Margarida e Miguel, os pais e sogros, Floripa, Zé Martinho, irmãos, cunhados, cunhadas, sobrinhos e sobrinhas, presentes e ausentes, irmã Elisabeta, marido e filhos e netos, genros, nora e também mãe e sogra, a dona Filomena, a todos os irmãos, cunhados, cunhadas, sobrinhos e sobrinhas, primos e primas, tios e tias, também sem faltar demais família, presente e ausente, a grande amiga Nélia, marido e filhos e netos, outra grande amiga de Câmara de Lobos, Ana Paula, marido do Sr. José Porfírio, do Empaço São Pedro, Câmara de Lobos e família, a amiga Maria Roca, marido e filhos e netos, os afilhados, o Filipe Roca, a esposa Emma e a filha Nayara, também os amigos da rádio, deixam aqui os parabéns com muita amizade ao casal. Também o amigo Elvio, mulher, Letícia, filhos e netos, também, que já fui patrão do Marco, Otávio, mulher e filhas, compadres Lisandra e Manuel, filhos e netos, e a dona Rita, do Baixo Espírito Santo e Calçada, Câmara de Lobos e família, filhos e família. Temos o último agradecimento, pois ficamos por aqui, mas um dia haverá mais. Menino Dani, de Câmara de Lobos, no Reino Unido. Começamos sim, senhor, meu querido filho, nasceste em julho. Vais continuar em julho a celebrar os teus aninhos de vida. E agora é o momento de deixares um beijinho aos pais, Marta, Isabel, Miguel Luís, avós maternos, Ascensão e António, avós paternos, Madalena, olha, temos a Maria Madalena, e o Alberto, seus tios e tias, primos e primas presentes e ausentes, seus padrinhos também no Reino Unido, tem aqui um obrigado e um beijinho da parte do afilhado, na terça, Ricardo e filha Matilde, o amigo Dino e namorada Elsa, a nossa parte, Dani, três aninhos, cresce e que sejas sempre o mais feliz dos felizes do mundo.

A Fátima e o marido Marco assinalam 30 aninhos de casamento, bodas de pérola. Estão assim em Londres, estão de Camberwell, continuam a receber os parabéns e para eles são exatamente os amores perfeitos dos filhos Marco, Eva e namorado, Eduarda e namorado, seus netinhos Yara, Júnior e Margarida e o Miguel, seus pais e sogros Floripa e Martinho, irmãos e irmãos, cunhados e cunhadas, sobrinhos e sobrinhas, presentes e ausentes, irmã e cunhada Elizabeth, marido e filhos, netos, genro, nora, também a mãe e sogra Dona Filomena, todos os irmãos e irmãs, cunhados e cunhadas, sobrinhos e sobrinhas, tios e tias, primos e primas, presentes e ausentes, a grande amiga Nélia, marido e filhos e netos, outra grande amiga de Câmara de Lobos, amiga Ana Paula, marido seu José Porfírio e filhos, estão faltando também os parabéns da amiga Maria Roque, marido, filhos e netos, dos afilhados Filipe, Emma e a princesa Nayara. Os parabéns também do Sr. Elvio, mulher Letícia, filhos e netos, Otávio, mulher e filhos, compadres Lisandra e Manuel, filhos e netos, Dona Rita, do Baixo Espírito Santo e Calçado e família, e também os amigos aqui da rádio, deixando os parabéns junto a todos, muitas felicidades, em especial os filhos, com um beijinho aos seus amores perfeitos.

Então, se o senhor sempre o respeito aos seus pais, a família e os filhos do casal Marco e Fátima celebram 30 aninhos de casamento de Câmara de Lobos a residir em Londres. Hoje tudo fala de vós e assim sabemos que celebram bodas de pérola. E então, com João Braga, tudo fala de nós e quem fala de nós, deixando a vós os parabéns à amiga Ana Paula, marido do senhor José Porfírio, do Impasse São Pedro Câmara de Lobos, a filha Sofia Marta e namorado ausentes, filhos Dinarte e Diogo André, netos Cristina, Isara e Filipe José, também amiga Carla e também não faltando o noivo Marco e os filhos da Carla na Inglaterra. E os parabéns aqui dos amigos da rádio, Roger Capelo e o colega Júlio Pereira. Deixo os parabéns e com este bonito fado, tudo fala de nós. 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
7: Seguimos agora com o fado Lucília do Carmo. Não voltes mais à minha porta, mas nós voltamos a insistir a voltar à porta. Da Fátima do Marco, de Câmara Lobos, em Londres, para entregar mais parabéns pelos vossos 30 aninhos de casamento. Por parte dos filhos, o Marco também. Surge a Eva e namorado, Eduarda e namorado, dos seus netinhos, Yara Júnior, Margarida e Miguel, os seus pais e sogros, Floripa e Martinho, irmãos e irmãos, cunhados e cunhadas, sobrinhos e sobrinhas, presentes e ausentes, irmã Elizabeth, marido e filhos e netos, genros e nora, da mãe e sogra Dona Filomena, todos os irmãos e irmãs, cunhados e cunhadas, sobrinhos, tios e tias, primos e primas, presentes e ausentes, a grande amiga Nélia, marido e filhos e netos, outra grande amiga de Câmara de Lobos e família, Ana Paula, marido do Sr. José Porfírio, também filhos, filha e namorado, neta e neto. Indo aos parabéns da amiga Maria Roque, marido e filhos e netos, os seus afilhados, Filipe e Emma, e filha, a princesa Nayara, os amigos da rádio, aqui redobrando os parabéns ao casal, a minha pessoa Rocha Capelo e o colega Júlio Pereira. Parabéns também daquele que já foi patrão do Marco, o Sr. Elvio, mulher Letícia e filhos e netos, Otávio, mulher e filhos, compadres Lisandra, Emanuel, filhos e netos, e a Dona Rita do Baixo Espírito Santo e Calçada Câmara de Lobos. Todos deixem os parabéns, o fado não volte à minha porta, mas eu vossa, insisto, voltar à vossa porta, para entregar mais parabéns e uma vida futura sempre feliz.

que dar, muitos usam este termo, este fado da rádio, não voltes à minha porta. Mas insistimos e voltamos à porta da amiga Fátima e amigo Marco, assinalam 30 aninhos de casamento, a Câmara de Lobos em Londres, para vos entregar mais parabéns. Viveram, vão continuar e assim será, belos tempos. Fernando Farinha. Que assim sejam os votos do filho Marco, da filha Eva e namorado, da filha Eduardo e namorado, dos netinhos Yara, Júnior, Margarida e Miguel, dos pais e sogros Floripa e Martinho, dos irmãos, cunhados e cunhadas, sobrinhos e sobrinhas, presentes e ausentes, irmã Elisabeta, marido, filhos, netos, genros, nora, amiga, também além de amiga, mãe e sogra, dona Filomena, seus irmãos e irmãs, cunhados e cunhadas, sobrinhos e sobrinhas, tios e tias, primos e primas, presentes e ausentes, da amiga Nélia, marido e filhos e netos de Câmara de Lobos, outra grande amiga de Câmara de Lobos e família, amiga Ana Paula, marido do José Porfírio, também filhos, filha e namorado, neto e neta, amiga Maria Roque, marido, filhos e netos, os afilhados Filipe Roque, Emma e a filha, a princesa Nagara, os amigos da rádio, Roger Capelo e Júlio Pereira, fazendo também questão de nos deixar belos tempos, ainda com força e esse termo, belos tempos, será sempre vivido de hoje, do Sr. Elvio, mulher Letícia e filhos e netos, do Otávio, mulher e filhos, dos compadres Lisandra e Manuel, filhos e netos, a Dona Rita, filhos e família, e todos nós acordando os belos tempos, também eu, dos tempos da tropa, e não só lá foram, mas seguimos em frente, o importante é estar vivo, com saúde e ser feliz.

Pois foi, chamada à chamada, nos 20, mas lá fui, foste. E a nossa amiga Fátima e o amigo Marco celebram 30 aninhos de casamento. São de Camberlobos a residir em Londres. Os parabéns prosseguem, a música também. Agora com a Mali Rodrigues, uma grande verdade por aí, anda o sol na minha rua, na rua deles também. Em Londres, com os parabéns dos filhos, o Marco, a Eva e namorado, a Eduarda e namorado, os seus netinhos e Yara, Júnior, Margarida, Miguel, os seus pais e sogros, Floripe e Martinho, seus irmãos e cunhados e cunhadas, sobrinhos e sobrinhas presentes e ausentes, a irmã e a cunhada Elizabeth, marido e filhos, netos, genros e nora, a mãe e sogra Dona Filomena, todos os irmãos e irmãs, cunhados e cunhadas, tios e tias, primos e primas presentes e ausentes. Também não esquecendo a amiga Nélia, marido e filhos e netos, outra grande amiga de Camberlobos e família, Ana Paula, marido do Sr. José Porfírio e família, amiga Maria Roque, marido e filhos e netos, também os seus afilhados, Filipe Roque, Emma e a princesa Nayara, amigos da Rádio, Rogério Capelo e Júlio Pereira, junta-se ainda aquele que já foi patrão do Marco, o Sr. Elvio, mulher, Letícia, filhos e netos, o Otávio, mulher e filhos, os compadres Lisandro e Manuel, filhos e netos, e a Dona Rita e filhos e família, deixando os parabéns, com certeza uma realidade, por aí anda o sol na minha rua, Mália Rodrigues.

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0: Está na hora e já estamos na última meia hora de programa. Com mais parabéns, votos de imensa felicidade ao casal Fátima e Marco pelos 30 aninhos de casamento de Câmara de Luz a residir em Londres. São os votos da grande amiga Ana Paula, do Impasse São Pedro Câmara de Luz, marido do senhor José Porfírio, filhos Dinarte e Diogo André, filha Sofia Marta e namorado ausentes, também não esquecendo os netos Cristina Isara e Filipe José, a amiga Carla, noivo Marco e os filhos da Carla na Inglaterra e os amigos da rádio, o Rogério Capelo e o colega Júlio Pereira, deixando o casal muitas felicidades e em especial da parte destes amigos. A oferta é de, na voz de Lucília do Carmo, Trindade Popular.

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2: E os parabéns não cessam a chegar a Londres. São de Câmara de Lobos. Assinalam 30 aninhos de casamento. A Fátima e o Marcos, parabéns. Agora, uma vez mais, acompanhados do fado Manuel da Almeida, além de ti, só eles, os filhos também. Quero o Marco, a Eva e seu namorado, Eduardo e seu namorado, os netinhos, Yara, Júnior, Margarida e Miguel, os seus pais e sogros, Dona Floripas e o Sr. Martim, irmãos e irmãos, cunhados e cunhadas, sobrinhos e sobrinhos, presentes e ausentes, e irmã e cunhada Elizabeth, marido, filhos, netos, genros, nora e também, a sua mãe e sogra Dona Filomena, todos os seus irmãos e irmãos, cunhados e cunhadas, sobrinhos e sobrinhos, tios e tias, primos e primas, presentes e ausentes. Parabéns também com este além de ti, da amiga Nélia, marido e filhos e netos de Câmara de Lobos, outra grande amiga de Câmara de Lobos e família, Ana Paula, marido do Sr. José Porfírio, também no Passo São Pedro, Câmara de Lobos, filhos, filha e namorada, neta e neto, a amiga Maria Roca, marido e filhos e também netos, seus afilhados, o Filipe Roca e a esposa Emma, a filha, princesa Nayara, o grande amigo Elvio, mulher, Letícia, filhos e netos, já fui patrão do Marco, Otávio, mulher e filhos, compadres Lisandro e Manuel e filhos e netos, Dona Rita do Baixo Espírito Santo e Calçada Câmara de Luz e família, presentes e ausentes, todos deixam os parabéns, também os amigos aqui da rádio. Para o aniversário de casamento muito feliz, Roger Capelo e o colega Júlio Pereira.

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4: Não é um fado, é mais de um, já que é uma rapsódia de fados, Lucília e do Carmo, para ser entregue em Londres e São de Câmara de Lobos ao casal Fátima e Marco, que hoje comemoram 30 aninhos de casamento. São os votos e mais esta prenda musical por parte da amiga Ana Paula, marido do Sr. José Porfírio, do Empaço São Pedro, Câmara de Lobos, filhos Duarte e Diogo André, também a filha Sofia Marta e namorado ausentes, netos Cristina Isara e Filipe José, amiga Carla, noivo Marco e os filhos da Carla na Inglaterra, e ainda também na Rapsódia de Fados, Fátima e Marcos, parabéns da equipa aqui da rádio, Roger Capelo e Júlio Pereira.

felizes estão por se conhecer, namorar e casar. A Fátima e o Marco são 30 aninhos de casamento de Câmara de Lobos a residir em Londres. Valeu, mas o tempo, esse não volta atrás. Mas recordando outros tempos, fica os parabéns dos filhos, o Marco, Eva e namorado, e Eduarda e namorado, os seus netinhos, Yara, Júnior, Margarida e Miguel, os seus pais e sogros, Floripas e Martim, irmãos e irmãs, cunhados e cunhadas, sobrinhos e sobrinhos presentes ou ausentes, irmã e cunhada Elizabeth, marido e filhos, netos, genros e nora, a da mãe e sogra Dona Filomena, todos os irmãos e irmãs, cunhados e cunhadas, sobrinhos e sobrinhas, tios e tias, primos e primos presentes e ausentes, da grande amiga Nélia, marido e filhos de Câmara de Lobos e netos, de outra grande amiga e família de Câmara de Lobos, da amiga Ana Paula, marido do Senhor José Porfírio e filhos, bem como também e netos, não esquecendo a grande amiga Maria Roque, seu marido, filhos e netos, os afilhados, o Filipe Roque, a Emma e a filha, a princesa Nayara. Também os parabéns dos compadres, já, Lisandra e Manuel e filhos e netos, daquele que já foi o patrão do Marco, quando estava por cá, o Sr. Hélio, mulher e filhos, Letícia e filhos, e netos, o Otávio e também esposa e filhos, a Dona Rita do Baixo Espírito Santo e Calçada Câmara Lobos e os amigos da rádio. Todos aqui deixam os parabéns, vão vivendo o presente, o futuro não sabemos, quanto ao passado, boas recordações, e todos nós queríamos, o tempo volta para trás, o vosso tempo de namoro, 30 anos de casamento já se passou, passa rápido e amanhã continua a festa. 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Quanto ao fim de semana, está à porta, amanhã já é sexta-feira. Quanto ao dia de hoje, estamos mesmo no fim. Todos aqueles que nos acompanham, estamos com 27 graus. Um beijinho especial para o Brasil, para a Marilena Plantes, que tanto gosta de estar connosco, a nossa Flor Maria Almerinda Pinto, o Paulo Pestrelo, estiveram animados, Ana de Jesus, também Anabela Nascimento, e sim tiveram conversas interessantes e outros amigos mais, com certeza também a nossa amiga Maria de Jesus, outros amigos mais também se divertiram com as vossas conversas aí no direto. Quanto a nós também, a conversa foi outra, através da música, deixamos os parabéns, também boas sugestões e terminamos com algo que todos nós queríamos. Só o tempo volta para trás. A voz é de António Mourão, da minha parte, não volta atrás, volta à frente. Amanhã, às 13 horas, aqui estou. Até lá, se Deus quiser.

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Olá, muito boa tarde, bem-vindos a esta edição de quinta-feira. Estamos neste 2 de julho, caminhamos assim na reta final deste dia. Não se esqueça que a seleção joga a partir da meia-noite desta sexta-feira, portanto, de hoje para amanhã Portugal joga o jogo com a Croácia, portanto, rumo ao final do Mundial 2026. Vamos todos torcer pela nossa seleção. Daqui a pouco olhamos a previsão do estado do tempo para esta sexta-feira, 3 de julho.

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2: 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Não.

Estamos em edição de quinta-feira, para já para olharmos a previsão do estado do tempo para esta sexta, 3 de julho. Poderá contar com o céu pouco nublado ou limpo, podendo apresentar períodos de maior nubosidade a norte da Ilha da Madeira, também no Porto Santo, até o fim da manhã. Vento fraco a moderado de norte-nordeste, superando por vezes forte de leste-nordeste nas terras altas a partir da tarde. Pequena subida da temperatura, em especial da máxima, nesta sexta, dia 3 de julho.

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0: 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Final de tarde de quinta-feira, estamos neste 2 de julho. Não se esqueça que a nossa seleção joga o Mundial 2026, portanto, a partir da meia-noite, vamos todos torcer pela nossa seleção.
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0: Boa tarde.
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reta final da edição do seu GMT. Voltamos a marcar encontro amanhã neste mesmo horário. Entretanto, deixo-vos ainda com boa música. Depois das 6, flashback com outras músicas, outras recordações. Fique bem, continuação de uma boa semana. Não se esqueça de apoiar a nossa seleção a partir da meia-noite.

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São o pulso eterno, o início de tudo. 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

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Quando deixamos do palco, assinamos o nosso primeiro contrato. Foi aí que nasceu Kalema. Foi aí que nos apercebemos que somos as ondas do mar e que poderíamos estar aonde vocês estão, que poderíamos estar em todo lugar. A música nos escolheu e para onde ela nos chamar, nós vamos.

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2: O Instituto Português do Mar e da Atmosfera vai subir para laranja o alerta na Madeira este próximo sábado nas regiões montanhosas devido à persistência de valores elevados da temperatura máxima. O aviso laranja, o segundo mais grave numa escala de 13, é emitido pelo IPMA sempre que existe situação de meteorologia de risco moderada a elevado, e o amarelo quando há uma situação de risco para determinadas atividades dependentes da situação meteorológica. Até este sábado, e de acordo com as previsões, o céu irá manter-se muito pouco nublado ou limpo e haverá uma pequena subida da temperatura, em especial da temperatura máxima. Os partidos representados no Parlamento Regional consideraram no último plenário da semana que é necessário continuar a aprofundar a autonomia, com o PSD a reivindicar poderes à República e a oposição a apontar falhas ao Governo Regional. Pelo PSD, Jean-Philippe Ramos destacou o progresso da região com a consagração da autonomia, questionando porque continua a República a desconfiar da Madeira. O social-democrata alimentou que a revisão constitucional continua a ser adiada e reforçou a necessidade de aumentar os poderes regionais. O líder parlamentar do PSD acrescentou que o partido não aceita que a República continue a brincar com a mobilidade dos madeirenses e reivindicou mais poderes em matérias como a gestão do mar e a fiscalidade. Por seu turno, o líder parlamentar do JPP disse que importa chamar à razão para que o Governo Regional se entregue menos à fidalga obsessão pela internacionalização da região e se concentre e dedique maior atenção à verdadeira realidade social e económica da região. Elvio Sousa enumerou os principais problemas e desafios da Madeira, destacando a falta de habitação, a inflação mais alta do país, o elevado custo de vida e o desgaste na saúde. Pelo PS, Paulo Cafofo afirmou que é necessário ter a coragem de dizer que a autonomia que se mostrou até aqui não é suficiente, defendendo que é fundamental uma nova autonomia que resolva problemas que se arrastam há décadas. Por seu turno, o deputado do Chega, Hugo Nunes, disse que a autonomia não serve para alimentar vaidades, considerando que o Governo Regional falhou quando a Madeira registra taxas de pobreza gritantes. Já o deputado único da ilha, Gonçalo Maia Camelo, considerou que o balanço global dos últimos 50 anos é claramente positivo, mas alertou que a autonomia não revelou ainda todo o seu potencial e é uma obra inacabada. Rafael Fernandes é reforço do Clube de Sport Marítimo, defesa central que tinha um contrato com o LOSC Lille de França. O central de 24 anos, formado no Sporting, conta com passagens pelo Barroca, pelo Lille e Rangers, contudo, não realizou muitos jogos nestas experiências no estrangeiro. Nascido em Setúbal, Rafael Fernandes tem 1,91m e conta com mais de uma dezena de internacionalizações pelas equipas jovens de Portugal.
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1: Boa noite.

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1: Que o Espírito de Deus, Pai, Filho e o Espírito Santo venham iluminar os nossos entendimentos, para que possamos compreender a vontade de Deus para as nossas vidas. Que o Espírito Santo venha dar a palavra, trazer a palavra que venha ao encontro da sua necessidade. A palavra de Deus é espírito e vida. A palavra de Deus é espírito e vida. E por ela, as pessoas encontram a vida, não uma vidinha medíocre, como muitos têm neste mundo, mas uma vida eterna. A palavra de Deus é vida, é espírito e vida, para aqueles que se aplicam a ouvi-la, entendê-la e praticá-la, sobretudo. Agora, eu queria que você entendesse uma coisa. Quando nós falamos ontem a respeito de Josué, o capítulo 1, primeiro capítulo, e os primeiros versos, tem ali instruções magníficas que levam-nos à vida, ao sucesso, à eternidade. Mas deixa claro que se nós não aplicarmos a nossa vida na palavra de Deus, nós vamos sofrer as consequências. Porque Deus é palavra. Deus é palavra. Quando você ouve a palavra de Deus, é Deus que está falando.

Eu serei contigo. Eu sempre serei com você. Agora, não se aparte a tua boca, ou não se aparte da tua boca, o livro desta lei, quer dizer, a palavra de Deus. Antes, medita nele dia e noite na lei. Medita nele de dia e de noite, para que tenhas o cuidado de fazer, executar, praticar tudo quanto nele está escrito. Porque então farás prosperar o teu caminho e serás bem-sucedido. Quer dizer, é uma opção que Deus coloca para cada ser humano, cada pessoa. Ninguém pode dizer, ah, eu sou azarado, ah, eu sou um maldito. Ninguém pode dizer isso, porque todos têm acesso à palavra de Deus. Agora, o que nem todos fazem é ouvi-la e praticá-la. Quem ouve e pratica se abençoa, não precisa de sorte. Você sabia disso? Eu não preciso de sorte. Eu quero que a minha sorte, vá para os quintos do inferno. Eu não preciso de sorte. Eu preciso sim de ter juízo, de ter cabeça, de obedecer à palavra de Deus. Se eu obedeço à palavra de Deus, então eu garanto o meu futuro. Se eu não obedeço à palavra de Deus, não há garantia do meu futuro. Eu vou me perder. Essa é a realidade. Então, é uma questão de fé. É uma fé consciente. Porque quando se obedece à palavra de Deus, mostra-se que tem juízo para seguir aquilo que está escrito. E quando você obedece aquilo que está escrito, aquilo que Deus falou, então você garante o seu futuro. Você garante o seu futuro. Seu futuro não depende de sorte. Os loucos, as pessoas que não pensam, as pessoas, desculpa a expressão, estúpidas, elas que não pensam, elas pensam assim: ah, se eu tiver sorte, bate 3 vezes na madeira, como se isso fosse trazer sorte. O ser humano não precisa de sorte. Deus não fez o ser humano para viver na base da sorte. Deus nos deu inteligência, espírito, sabedoria, consciência, a palavra dele. Por isso, Jesus é a palavra. A palavra que se fez carne. Deus é a palavra ou o verbo que se fez carne. Então, quem tem juízo, segue esta palavra e vai ser abençoado. Não vai precisar de sorte. Não vai precisar de sorte. Não vai precisar de figuinha pendurada no pescoço. Não vai precisar de nada. Fitinha no braço. Nada disso. Só vai precisar o quê? Obedecer o que Deus manda, o que ele fala. Entendeu, amiga e amigo? Agora, é claro que o mundo não entende assim. Quem vive no reino deste mundo, o reino da perdição, fica na dependência de sorte. E quando não dá sorte, se arrebenta. E, na realidade, quem vive na base da sorte, na realidade, vive na base do azar, porque se você depende da sorte, é porque você também conta com azar. E uma pessoa que conta com o azar ou com a sorte é uma pessoa que não tem o raciocínio direito, não pensa, não é inteligente, não é inteligente, porque fica na dependência do acaso. É ou não é? Fala a verdade. Ah, eu dei sorte no meu casamento. Deu sorte coisa nenhuma. Eu não dei sorte no casamento. Eu planejei o meu casamento.
Eu fui escolher

0: uma pessoa que tinha o mesmo Senhor, o mesmo temor que eu tinha e tenho para com o meu Deus. Uma pessoa que era temente a Senhor. Então, essa pessoa iria me fazer feliz. E assim é a palavra de Deus. Quando você se une com uma pessoa que teme ao Senhor, essa pessoa anda de acordo com a palavra de Deus. E por isso ela vai ser bem-sucedida. Ela vai ser bem-sucedida. Então, eu tenho por princípio isso. A sorte que vá para o inferno, eu não preciso de sorte. Eu não preciso de sorte, eu não preciso de figuinha, eu não preciso de andar com no pescoço, com colares, com isso, com aquilo, para me proteger. Isso nada vai me proteger. Nada vai me proteger quando eu escolho andar pela sorte. Nada, nada, nada, nada. Então não é inteligente a pessoa querer andar pela sorte. Agora, quando a pessoa anda de acordo com a palavra de Deus, aí sim, ela prospera o seu caminho. A própria palavra prospera o seu caminho. É tão forte isso, minha amiga e meu amigo, que Jesus diz assim, olha só, poder da palavra. Ele diz assim, a palavra está junto de ti, na tua boca e no teu coração. Esta é a palavra da fé que pregamos, a saber, se com a tua boca confessares, com a boca falando, confessares ao Senhor Jesus e em teu coração creres que Deus o ressuscitou dentre os mortos, serás salvo. Então a salvação depende de uma escolha, não de sorte, mas de uma escolha. Eu escolho confessar Jesus como meu Senhor e Salvador. Eu escolho crer que Ele ressuscitou. E se Ele ressuscitou mesmo, então eu quero vê-Lo na minha vida, cumprindo aquilo que Ele prometeu. E aí, arrebenta. Aí tem que arrebentar. Olha só, Ele fala, presta atenção nisso. Ele diz assim, por tuas palavras serás justificado e por tuas palavras serás condenado. Em outras palavras, por tuas palavras você vai conquistar, você vai ser abençoado, ou por tuas palavras você será condenado, será amaldiçoado, maldito. Tudo depende da palavra. Se você está entendendo, e eu creio que está entendendo, porque o Espírito Santo com certeza está confirmando isso dentro de você, você há de convir que, como está escrito aqui, do fruto da boca, que são as palavras, cada um se fartará o seu ventre, dos renovos dos seus lábios, dos renovos dos seus lábios, das palavras dos seus lábios, ficará satisfeita. A morte e a vida estão no poder da língua. A morte e a vida estão no poder da língua. Aquele que a ama comerá do seu fruto. Olha só que bacana. Tudo depende da língua. E diz mais, o que guarda a sua boca e a sua língua guarda a sua alma das angústias. Lembra quando o pessoal aí, semana passada, começou a me chutar como se eu fosse um cachorro morto? Chutando, chutando, chutando. E nós respondemos, graças a Deus. Graças a Deus. Para não reagir de acordo com o ódio que vinha de seus corações, de seus lábios, nós confessamos graças a Deus. Tudo coopera para o bem daqueles que amam a Deus. Então, amiga e amigo, saiba disso. A vida e a morte estão no poder da língua. você, o que você fala, você vai colher. Porque a sua palavra é uma semente. A palavra de Deus é uma semente. Quem nela crê e pratica é bem-aventurado. Quem nela não se apoia é amaldiçoado. Não é questão de sorte ou de azar. É questão de inteligência e, obviamente, prudência. Prudência. O prudente, ele avalia, ele pesa as palavras e então ele fala. E quando ele fala, acontece. Então, amiga e amigo, Deus falou para Josué: olha, Josué, como eu fui com Moisés, meu servo, eu serei contigo. Então, eu, quando lia esse texto, eu falava: meu Deus, como o Senhor foi com Moisés, com Abraão, com Isaac, com Israel, com Moisés, com Josué, o Senhor é comigo. Por quê? Porque há uma responsabilidade imensa sobre os nossos ombros. Então, se o Senhor não conduzir os meus pensamentos, não dirigir o meu coração, então eu estou perdido. Então, Deus obrigatoriamente, eu falo isso mesmo, é isso que eu quero falar, obrigatoriamente, ele tem que me conduzir, conduzir a minha mente, eu tenho que obedecer a sua voz, a sua palavra, para que eu venha atender a vontade dele. Eu não posso fazer a vontade de alguém que eu não conheço, que eu não vejo, que eu não sinto, que eu não toco, que não conversa comigo, que não me inspira. Não tem condição. Então, ele sabe que nós precisamos do Espírito dele. E a palavra dele é o Espírito dele. É o próprio Deus falando com a gente. Agora, cabe a cada um de nós obedecer ou não a sua voz. Então, você, amiga e amigo, presta atenção. Eu falei aqui muitos versículos e talvez você não tenha guardado, mas está aí. Jesus disse: pelas tuas palavras serás justificado. Quer dizer, justificado quer dizer, não haverá punição para você. Você vai ser abençoado. Mas também pelas palavras, dependendo delas, serás condenado. Então, qual é a palavra que você tem usado ultimamente? As pessoas que falam palavrões, palavras de baixo calão, mostram que o coração está cheio de palavrão. O espírito está atolado no estrume. Essa é a realidade. Porque fala do que está cheio o coração. E quando a pessoa está cheia de estrume, ela fala o que é estrume. E amaldiçoa a sua própria vida e todos aqueles que a ouvem e praticam também. Mas quem tem o coração cheio da palavra de Deus, esse, o que fala, faz prosperar não só o seu próprio caminho, mas o caminho daqueles que ouvem e praticam as suas palavras. Por isso, Deus fala para Josué: não se aparte da tua boca o livro desta lei, quer dizer, a palavra de Deus. Não se aparte. E em tudo nós devemos dar graças a Deus, ao invés de ficarmos lamentando, reclamando, queixando da vida. Vamos dar graças a Deus, porque tudo coopera para o bem daqueles que amam a Deus. E quem ama a Deus ama as suas palavras. E quem ama as palavras de Deus obedece, segue, pratica e escolhe ser bem-aventurado, escolhe ser abençoado, ser bendito aqui nesta terra. Por isso que ele diz aqui: e então farás prosperar o teu caminho e serás bem-sucedido. Está aqui o segredo da vida, o segredo da bênção. Bispo, qual é o seu segredo? O meu segredo está aqui, escrito na Sagrada Escritura. O meu segredo está aqui. E enquanto eu andar nesta palavra, ninguém vai poder me destruir. Pode o mundo se levantar contra nós. Ele vai cair, nós vamos continuar de pé. Porque é assim que tem acontecido há 62 anos. Há 62 anos. É assim que tem acontecido comigo. Nós vimos vencendo, eu venci no passado, estou vencendo no presente, vou vencer no futuro. E eu duvido que haja alguém, nem o diabo, nem a maldição que jogam contra mim, nada vai poder me atingir. Por quê? Porque ele garante, o meu pai garante, ele diz assim, então farás, você, quer dizer, eu farei prosperar o meu caminho e serei bem sucedido. Por quê? Porque eu tenho cuidado de fazer conforme a palavra de Deus, conforme que está escrito. Quer dizer, eu fiz uma opção, obedecer. E quem obedece, colhe os frutos da obediência. E quem desobedece, colhe os frutos da desobediência, que são as maldições. Que Deus abençoe a todos e até amanhã, em nome do Senhor Jesus. Graças a Deus.
1: 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Como chamar a atenção de Deus dentre tanta gente neste planeta que vivemos? A quem verdadeiramente ele se inclina para ouvir?
2: Ó Deus, tem misericórdia de mim. Eu passo de um pecador.
3: Não é bom tomar o pão dos filhos e lançá-lo aos cachorrinhos.
4: Eu sei, Senhor. Mas até mesmo os cachorrinhos comem as migalhas que caem das mesas de seus donos.
2: Nós merecemos estar aqui. Mas ele não. Senhor, lembra de mim quando entrar no teu reino.
1: Deus não resiste a quem se aproxima dele com sinceridade.
5: Em verdade te digo que hoje estará comigo no paraíso.
1: O sincero rasga a alma. Joga limpo, não disfarça nem esconde a sua real intenção. Ele é o que é. A oração sincera é a mais pura expressão da alma. É a ponte que faz a ligação entre o nosso espírito e o Espírito de Deus.
6: Eu fiz um propósito de jejum, eu jejuava, acordava de madrugada, eu fazia de tudo. Eu era 24 horas falando para Deus que eu queria o Espírito Santo. Eu já falava para as pessoas que Deus curava, que Deus libertava. Só que eu não falava da salvação, porque ainda não tinha certeza da minha salvação. Eu não tinha o Espírito Santo. Aí, de um dia, eu cheguei, eu estava trabalhando num local sozinho. Aí, eu fui, tipo, conversando com Deus. Eu falei para Deus, eu falei assim, meu Deus, se coloca no meu lugar. O Senhor me curou. Mas o mais principal que é a minha alma, o Senhor ainda não curou, que eu preciso do Espírito Santo, que é a paz, que é a certeza da minha salvação. Falei, o Senhor tinha coragem de falar de mim para alguma pessoa, se o Senhor não me conhecesse, como eu tenho falado para as pessoas do Senhor? Aí quando eu falei isso, nesse dia, foi algo mais precioso da minha vida. Porque Deus, ali não foi um pastor que falou comigo. Eu não estava nem na igreja. Estava trabalhando. Mas a minha sede era tão grande de receber o Espírito Santo. Eu falei para ele. Eu não estou te pedindo dinheiro. Não estou te pedindo carro. Não estou te pedindo casa. Eu não quero ter mais nem uma hora de vida. Mas o que eu não aceito é chegar o meio-dia de hoje e o Senhor não entrar na minha vida. E quando eu falei essas palavras, o Espírito Santo veio sobre mim. Deus falou, eu nunca te abandonei. Eu sempre estive contigo. A partir de hoje acabou o teu sofrimento. E entrou uma força dentro de mim. Eu não sentia. Mas entrou uma alegria dentro de mim que era incontável. Naquela mesma hora sumiu o vazio. Depois desse dia, nunca mais a minha vida foi a mesma. Os problemas financeiros continuavam por lá de fora. As pessoas continuavam me rejeitando. Mas eu não era mais sozinho. Ali eu já não estava mais sozinho. O meu maior prazer hoje não é nem trabalhar para ganhar dinheiro, é lutar para ganhar uma alma. É lutar para levar as pessoas a ter o que eu tenho. Eu chego e falo para elas, o que você está querendo é muito pouco, porque o que Deus tem para te dar, você não tem noção.
1: Se de fato você tem sede em receber o Espírito Santo mais do que tudo, faça um desafio. Seja sincero. Derrame toda a sua vida diante dele. E o Senhor Jesus, de pronto, atenderá o desejo da sua alma. Bem sei eu, Deus meu, que tu provas os corações e que da sinceridade te agradas.
7: Algumas histórias permanecem escondidas, justamente atrás do lugar onde tantas verdades são anunciadas. Será que a posição que uma pessoa ocupa revela tudo sobre ela?
8: Eu era missionária, pregava a palavra de Deus em alguns ministérios, tinha convites para pregar em várias igrejas, fiz curso de teologia e dentro da minha igreja eu fui consagrada a pastora. Eu era uma pessoa que era bem conhecida, né, na cidade, porque eu ia até as pessoas, colocava a mão sobre elas e começava a falar em línguas. E eu começava a revelar a vida dela toda. Né? Eis que te digo, eis que o Senhor te fala. Eu conheço o seu nome, eu falava o nome da pessoa, só que eu ouvia vozes. Eu ouvia vozes no meu ouvido falando. E aquela voz que eu ouvia, tudo que ele me falava, eu passava para a pessoa. Eu falava o nome dela, eu falava o endereço da casa dela, eu falava o que ela tinha feito. Para mim, era o Espírito Santo que estava me usando. Mas como que o Espírito Santo poderia usar uma pessoa que estava ferida na alma? Eu estava ali de aparência. As pessoas não sabiam quem era a Edilângela. Eu e meu esposo, nós vivíamos dentro de casa com os maus momentos, né? A gente vivia altos e baixos. Já tínhamos ido e voltado, né? O nosso casamento, né, já estava passando por alguns conflitos, né? Ele me tratava mal, ele era frio comigo, ele não me procurava. A gente fazia parte de um ministério junto, ele não me acompanhava, ele me desprezava. Então, um certo dia eu peguei o telefone dele, porque eu já estava desconfiada da maneira que ele me tratava. E foi ali que eu tive essa certeza, quando vi a foto de uma pessoa. E aí eu descobri a traição. E quando eu descobri a traição, essa moça já estava com 3 meses de gravidez, né? E essa moça pertencia à mesma congregação que eu. Fui atrás dela, tentei agredi-la, fazer ele passar vergonha. Fui para cima dele, nós começamos a discutir e naquele momento ele decidiu ir embora. Para mim foi o fundo de poço. Eu me senti perdida, com muito ódio, raiva, mas a dor maior era na minha alma, porque eu não aceitava a separação. Eu não queria perdê-lo, porque eu tinha preocupação por eu ser missionária do que as pessoas iam pensar. Eu não aceitava. Eu passei a ter ódio, uma depressão profunda e muita mágoa. E eu não consegui perdoar eles. Eu não perdoava.
9: Mas a senhora não disse que era batizada com o Espírito Santo?
8: Eu achava, né? Que eu era. Mas eu não, ali eu vi que eu não tinha o Espírito Santo. Porque eu passei a ver vultos, eu passei a ouvir vozes, Quando eu andava na rua, as vozes falavam para mim: se joga debaixo do carro, acaba com isso logo, acaba com a sua vida.
9: Então a senhora nesse período então parou de pregar?
8: Continuei pregando. Indo nas igrejas, pregando a palavra de Deus, aceitando os convites, mas eu não passava, falava para ninguém o que eu estava sentindo. Por quê? Por vergonha, por status, porque para as pessoas eu era missionária, eu era pastora. Né? As pessoas achavam que eu estava bem ali naquele altar, né? Mas eu não queria passar para elas a tristeza que eu estava na minha alma, o vazio, a dor que eu tinha. Eu tinha muito ódio do que das pessoas que fizeram mal para mim.
7: Durante anos, Edilângela apontou para a vida de outras pessoas, até que a verdade apontou para a dela e fez a verdadeira revelação.
8: Eu comecei a chorar pelas madrugadas e foi até então que, mesmo assim, eu pregando para as pessoas, eu cheguei numa depressão profunda. E essa tristeza na alma que eu tinha, né, essa raiva, essa angústia, eu não consegui mais esconder das pessoas, eu já estava perdendo peso. Chegou um momento que eu não queria mais sair de casa, eu só ficava trancada e as perturbações começaram. Nas madrugadas eu comecei a ver demônios me chamando, eu vi os vultos, eu gritava à noite, né? E eu não conseguia mais esconder para ninguém. Eu fiquei nessa situação, perdi 45 quilos, os meus filhos... A minha mãe falava para eles ficarem tomando conta de mim. Eu não tinha mais vontade de viver. Eu não queria mais viver. Eu tinha acabado de tomar antidepressivo. E aí eu batia, eu mesma tirava foto de mim, né, para poder, no meu pensamento, eu ia deixar um registro. Depois que eu tirasse a minha vida, as pessoas iam ver como eu estava. É, e teve o dia, depois dessas perturbações, de ouvir vozes, eu entrei dentro do meu banheiro. E eu cortei, um corte bem profundo, porque eu não queria mais viver. E nesse momento, a minha filha me chamou. Mãe! E foi quando, com vergonha, né, dela veio, enrolei o pano no meu braço e eu saí correndo para a rua, desesperada. E aí foi quando eu parei numa esquina, sentada na calçada, e comecei a chorar, desesperadamente. Né, com sangue já escorrendo, enrolado uma atadura, escondi. Porque as pessoas estavam passando, mas as vozes falando para mim: se joga debaixo do carro. E nesse momento que eu estava ali chorando, angustiada, veio o pastor da Igreja Universal evangelizando. E ele perguntou para mim: senhora, o que aconteceu? Eu falei: nada, pastor. Ele: senhora, fala para mim. E ali ele falou comigo: senhora, deixa eu te ajudar. Vamos lá na igreja, eu quero te fazer um convite. Era uma quarta-feira e ele me fez esse convite. Aí eu falei: não, eu não vou não, porque vocês são tudo ladrão, mesmo já, né, tendo conhecimento da Igreja Universal. Eu falei: o Bispo Macedo é ladrão, vocês são tudo ladrão, eu não vou não. Ele: senhora, o que a senhora tem a perder? Se Deus não mudar a vida da senhora, eu deixo de pregar o evangelho. Eu falei: ué, mas se eu prego o evangelho, eu também prego. Ele falou assim: então eu desafio a senhora. E naquele momento eu achei, né, bem desafiador, e eu aceitei o convite. Quando eu cheguei na Igreja Universal, na quarta-feira, ele me atendeu e aí eu comecei a falar com ele o que estava acontecendo. E ali eu abri para ele, eu falei que eu era missionária, pertencia a uma igreja há bastante tempo, era bem conhecida na cidade. E aí ele falou: dona, eu posso orar pela senhora? E aí ele orou por mim. Eu não manifestei, mas eu vomitei. Eu passei mal, minhas pernas tremiam, eu comecei a ter muito suor, um suador no corpo. E quando eu recebi a direção que ele me deu, eu comecei a me sentir bem, eu passei nas reuniões, eu comecei a colocar em prática o que ele falava no altar, a palavra que vinha do pastor. E aí eu comecei a sentir mais uma paz na minha vida, né? Eu não tinha aqueles maus pensamentos, né? Eu não tinha mais vontade de morrer, mas eu estava mal, eu não estava bem. Apesar de eu estar indo na igreja ainda, né, ouvindo a direção do que ele me passava, dentro de mim eu ainda tinha aquele ego. Porque tudo que ele pregava, eu falava que eu já sabia. Ah, eu já conheço, eu já sei. Né? Eu já tinha feito o curso de teologia, eu sabia o que ele estava pregando. Então, dentro de mim, ainda tinha aquela resistência de aceitar. E naquele momento ali da reunião, da busca, no momento dos louvores, eu começava a falar em línguas, eu rodopiava. E aí sempre vinha alguém, falava: senhora. Eu já olhava, né, com aquele olhar de acusação: não, mas eu tenho o Espírito Santo. Né? Eu sou ousada, sou profeta, sou missionária, sou pastora. Né? E ainda apontava o dedo: quem é você? E essa religiosidade, eu fiquei ali durante um ano, assim. Mesmo sendo religiosa, o pastor trouxe uma palavra na reunião de domingo. E eu nunca mais me esqueci, que foi o Salmo 42, versículo 5, que diz assim: por que está abatida a minha alma? Por que te perturbas dentro de mim? A minha alma estava abatida. Tinha um vazio dentro de mim. E esse vazio só podia ser preenchido com o Espírito Santo. E foi quando ele falou que para mim receber o Espírito Santo, conhecer o Espírito Santo, ter o Espírito Santo, para que ele precisasse morar dentro de mim, eu tinha que perdoar. Porque quem tem o Espírito Santo, ele não guarda rancor. E dentro de mim eu tinha essa raiva, esse ódio, né, devido ao que eu tinha passado. Então o Espírito Santo não é isso. E aí ele começou a falar o que era o Espírito Santo. E ali eu pude entender que eu não tinha o Espírito Santo, que eu não tinha nascido de Deus. E foi naquele momento que ele falou da fogueira santa, da troca de identidade de Jacó para Israel. Porque eu era Jacó. Eu era uma pessoa que eu tinha uma identidade suja, né? Cheia de frustrações, de tristeza, de mágoa. Uma pessoa religiosa. E aí ele falou que Deus ele iria apagar o meu passado. Ia fazer tudo diferente. Ia me dar um novo nome. E foi quando eu me lancei naquele altar. Eu me quebrantei diante de Deus. Eu caí de joelhos ali. Eu falei: meu Deus, me perdoa. Porque eu fui uma pessoa que preguei a tua palavra e não vivia. Fui uma pessoa mentirosa. Eu fui uma pessoa que não honrou o Senhor. Me ajuda, me limpa, né? Troca essa identidade. Eu não quero ser mais essa Edilângela. Eu quero ser uma pessoa pura. Eu quero ter o Espírito Santo. Eu quero nascer de ti. Pedi perdão. Falei com Deus que eu perdoava as pessoas que me feriram. E foi quando eu comecei a buscar com toda a minha força. E ali o Espírito Santo veio sobre a minha vida. E ali eu vi que eu nasci de Deus. Eu passei a ter uma paz dentro de mim. Uma alegria na alma. Saiu aquele peso. E o perdão de Deus veio sobre a minha vida. E ali eu vi que eu nasci e eu recebi o Espírito Santo. Não foi emoção, foi certeza. Porque veio uma paz dentro de mim. Em todos os anos de igreja, esse tempo de missionária, de conhecedora do evangelho que eu achava que eu tinha, eu nunca tinha sentido essa paz dentro de mim. Ali naquele momento, eu tive a certeza que foi alegria na alma. E eu não tinha essa alegria. Hoje eu não tenho mais o título de missionária, mas hoje eu tenho o título de filha. Hoje Deus me abençoou como homem de Deus, que hoje ele é meu esposo. Nós casamos na celebração dos casamentos. Tenho a minha profissão, hoje eu sou professora, né? Faço a minha faculdade ainda de pedagogia. A lição maior que eu tirei é que a gente não tem que esconder nada de Deus, né? Eu escondi por causa da religião. O que os outros vão pensar de mim? O que os outros vão falar de mim? Hoje eu tenho paz, eu tenho alegria na alma. Não troco por título, status, não troco por nada.
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10: Eu tentei o suicídio, mas no fundo, eu não queria morrer. Eu queria só acabar com o sofrimento, com as dores que eu estava vivendo. Meu sofrimento começou quando eu fui em uma consulta médica e ali eu descobri que eu não poderia ter filhos. E eu fui para casa e cheguei e falei para o meu esposo e ele falou: não, vai dar tudo certo. Depois de mais ou menos uns 20 dias, eu descobri que eu estava sendo traída por ele. E essa pessoa estava esperando um filho de 4 meses. E isso foi meu fundo de poço, porque eu me senti a pior mulher do mundo. Entrei em uma depressão muito grande, parei de trabalhar, porque a tristeza era tão imensa daquela traição, que eu comecei realmente a entrar num turbilhão de pensamentos de morte. Foi quando eu tentei o suicídio. Eu peguei uma faca de corte afiado e cortei um dos meus pulsos. Eu não queria sair com vida daquele momento. Eu queria realmente dar um cabo do meu sofrimento. Eu queria dar um fim àquela tristeza. Meu marido, quando chegou em casa, ele me viu e me levou para o hospital, muito preocupado das coisas que estavam acontecendo. E foi assim que eu cheguei na Igreja Universal. Quando eu cheguei na igreja, eu senti tudo muito diferente. As pessoas eram muito receptivas. As pessoas, elas sorriam. E eu cheguei a perguntar para minha mãe, essas pessoas não sofrem? Ela falou assim, todas sofrem. Mas elas, realmente, elas buscam a força em Deus. E eu falei, eu preciso disso. Eu preciso confiar novamente. E foi assim que começou a acontecer a transformação da minha vida. Foi obedecendo, foi aprendendo a falar com Deus, porque eu não sabia falar com Deus, eu não conversava com Deus. Com o passar do tempo, aquilo foi se revelando de uma maneira maravilhosa na minha vida. E eu vi que realmente estava tendo uma mudança muito grande em mim. Eu vi que eu estava recebendo uma coisa sem mesmo perceber, porque eu não estava mais desconfiando do meu marido. E eu vi que eu tinha perdoado ele. Realmente, aquele Deus que o pastor falava estava fazendo transformações na minha vida. E dentro de alguns meses, eu fui liberta. E aqueles desejos de morrer sumiram todos. E quando eu estava completamente curada, eu ouvia muito falar no Espírito Santo. O pastor chamava, vem aqui, você quer receber o Espírito Santo? Meu Deus, eu preciso buscar esse Espírito Santo. Então foi aí que eu fiz um propósito. E numa noite, numa virada de ano, numa igrejinha bem pequenininha, cabia umas 50 pessoas. E o pastor começou a buscar. E eu falei para Deus, Senhor, eu não posso de maneira alguma sair daqui de dentro dessa igreja e não ter o teu Espírito. E eu busquei tanto naquele dia. De repente eu senti uma alegria tão grande na minha vida, uma paz tão grande. E ali eu vi realmente que Deus tinha confirmado o batismo com o Espírito Santo. E para mim, foi o dia mais maravilhoso da minha vida. E depois que eu priorizei o Espírito Santo na minha vida, as respostas começaram a vir. Primeiramente foi o meu marido, que vendo a transformação da minha vida, ele foi comigo para a igreja. E depois disso, veio os meus filhos, que hoje completa a minha família. Segundo a medicina, eu não poderia ter filhos. Pela palavra do médico, eu não ia poder ter filhos. E hoje eu tenho dois filhos maravilhosos. E para aquela mulher que queria morrer, hoje eu quero viver as melhores coisas que Deus pode me dar, sabe? Levar isso para quem precisa e falar para quem precisa que vale a pena. Você que está pensando em se matar porque você foi excluída, traída, que não tem mais um rumo na tua vida, vale a pena você dar uma oportunidade só. Uma, como eu dei uma oportunidade, porque eu disse não para muitas vezes que a minha mãe me chamou, mas quando realmente eu vi que não tinha saída, eu fui e lá dentro eu encontrei a resposta de transformação da minha vida. E a sua vida pode mudar. E você não tem noção de como ela pode mudar.
1: O altar. O ponto de encontro do ser humano com Deus. Abel, Noé, Abraão e tantos outros sabiam que ali certamente o encontrariam. Nele obtiveram respostas, recomeçaram suas vidas, venceram conflitos e medos, fizeram aliança com o Altíssimo. Conheciam muito bem a essência deste lugar, que representa o próprio Deus. Mas por que o altar, se Deus está em todos os lugares? Quando estamos diante dele, estamos dedicando nosso tempo, mente e atenção exclusivamente à sua voz, onde não há interferência de terceiros, muito menos preconceito. Ele nos aceita como estamos, desde que sacrifiquemos ali toda a nossa vida. Depositamos nossa tristeza. O altar nos devolve a alegria. Nossos temores. O altar nos devolve confiança. Quando deixamos ali a velha vida, o altar nos devolve uma nova. Em nenhum lugar do mundo você encontrará a paz que só existe no altar. Ele está sempre aberto para receber os sinceros que buscam se aproximar de Deus.
11: Traumas, medos, ameaças de morte, a solução sempre esteve longe do meu alcance. Eu sempre fui uma pessoa muito angustiada, cheio de medos. Eu cresci numa comunidade onde a gente via muito tiroteio, muita morte. Por qualquer coisa as pessoas morriam de graça. Eu via muitas mortes. A gente dormia e acordava já com um monte de corpos na rua, de pessoas que a gente conhecia. Mas por que que mataram ele? Por que que ele morreu? Né? Então isso ocasionou muito medo em mim. Eu não conseguia dormir direito à noite, preocupado, sonhando, tendo esses pesadelos. E por conta de tudo isso, dentro da minha casa também tinha muitas brigas, muitas contendas, muita confusão. Meu pai agredia muito a minha mãe, traía a minha mãe várias vezes. Então a gente foi pegando esse trauma de tudo isso. E o que eu mais queria era ter paz dentro de casa. Só que não tinha jeito, a gente não tinha solução, não tinha como achar uma solução para tudo isso. Era muito complicado, muito difícil essa situação. E em um determinado momento da minha infância, eu fui trabalhar numa pizzaria e lá eu recebi vários convites para ir até a igreja. Só que eu sempre ignorei, nunca me dei importância por isso. Mas num determinado momento, lá no episódio, eu fui fazer uma entrega e vi dois motoqueiros em minha direção, de frente comigo, ainda bem que eu desviei o guidão da bicicleta e a bolsa que eu tava lá, só o retrovisor deles. E aí então, o que aconteceu? A bolsa foi esticando, estourou e os dois motoqueiros caíram. E um deles colocou a mão na cintura, e o outro veio correndo, me agrediu, me bateu, me deu uma voadora, só que eu me defendi da voadora. E ele me ameaçou de morte. Falou que era pra mim sair dali, que se ele me encontrar de novo, que ele ia me matar. Dali então eu já era uma pessoa cheia de medo, cheia de angústia. Pronto, multiplicou mais ainda. Aí eu cheguei na pizzaria com o meu patrão e falei, olha, tá aqui a sua bolsa, tá aqui a sua bicicleta, eu não venho trabalhar mais aqui. Ele, mas por quê? O que aconteceu? Acabei de ser ameaçado de morte. Aí ele falou assim, não, fica tranquilo. Senta aqui, fazer uma oração por você. Fique tranquilo, Deus vai cuidar de você. E me convidou para ir até a igreja. Aí eu aceitei o convite, 7 horas da manhã para estar lá. Eu, malemar, tinha roupa para ir para a igreja. Eu fui de boné, eu fui de bermuda, eu fui de bicicleta, de chinelo. Me receberam muito bem. Não me julgaram, não me criticaram. É como Deus ele falou, né? Vinde como estás. Então eu abracei isso e fui com tudo. Eu recebi uma palavra muito, muito forte do pastor sobre entrega. E ali meus medos, as minhas angústias, as minhas preocupações, ali ela foi se desfazendo aos pouquinhos. E eu fui me sentindo livre daquilo ali, daquele peso, daquela carga negativa que eu tava sobre mim. Só que ainda me faltava algo. E quando foi que eu aprendi do Espírito Santo? Eu ficava pensando comigo, mas o que é o Espírito Santo? Como que será que é isso, né? Fiquei pensando. Deve ser algo muito maravilhoso, né? E aí eu fui colocando em prática, fui buscando a Deus, com sede mesmo. E quando foi numa quarta-feira à noite, uma reunião especial, o pastor convocou todos para estar lá nessa reunião. E aqueles que não tinham o Espírito Santo, ele chamou em frente do altar. Ah, minha amiga, ali eu fui com toda. Fui correndo. Porque eu queria o Espírito Santo de verdade. Eu queria ter esse gozo na alma, essa alegria, essa felicidade. E ali eu me derramei, eu me lancei. Falei, meu Deus, eu sou do Senhor. Dá o teu Espírito para mim, para me mudar de vida, para me ser feliz, para ser completo. E ali realmente foi notório. Foi uma coisa que ficou gravada por resto da minha vida. O batismo com o Espírito Santo nessa quarta-feira à noite. E a partir dali eu comecei a ser uma pessoa completamente feliz, diferente, alegre, não tinha medo de mais nada, de ninguém. Para mim, se eu pudesse morresse ali, eu tava tranquilo, eu tava salvo, porque eu já sabia onde é que ia a minha alma. E como a obra do nosso Deus é completa, não é pela metade, Deus ele não faz nada pela metade, ele me trouxe uma mulher de Deus lá de Minas Gerais para me completar. E em pouco tempo, em 9 meses, eu namorei, noivei e casei. Hoje eu sou completamente feliz, já temos 12 anos juntos, temos uma filhinha de 4 anos que é maravilhosa, que é o nosso sonho. E acima de tudo isso que eu conquistei, o meu maior bem é o Espírito Santo. Ah, meu amigo, esse eu não troco por nada. Eu posso perder tudo, mas jamais perder o Espírito Santo. Porque é Ele que me dá força, é Ele que me capacita, é Ele que faz eu acordar todos os dias para ir para cima, né, para trazer o pão para dentro de casa. Então, sem o Espírito Santo, eu não sou nada, não sou nada. É Ele que me encoraja, é Ele que me dá força, é Ele que me dá essa alegria, é Ele que me impulsiona para ir para cima com toda a força, é Ele. É Ele que me dá todo esse privilégio de eu poder desfrutar do melhor que Ele prometeu para a gente nessa terra. Eu agradeço também pelas portas da Igreja Universal estar aberta naquele momento. Porque se não fosse a porta da Igreja Universal, aonde que eu estaria hoje? E você que está aí passando por o mesmo problema que eu passei, cheio de medo, cheio de traumas, né, vivendo angustiado, sofrendo, vá até uma Igreja Universal mais próxima da sua casa o quanto antes. Porque eu tenho certeza que o que Deus fez comigo vai fazer com você também. Se você crê, você pode ser feliz ainda hoje. Só depende de você.
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13: Nosso Deus e Pai, em nome do Senhor Jesus, teu Filho, nós elevamos os nossos pensamentos a Ti. E eu peço, Senhor, nesta hora, que cada pessoa que acompanha essa oração, cada pessoa que ora, que pede, que suplica, que busca o Teu socorro, a Tua ajuda, cada uma dessas pessoas sejam agora alcançadas pelo Senhor. Estejam elas onde estiverem. O Senhor é Deus. O Senhor pode todas as coisas. O Senhor pode libertar esta senhora, pode libertar esse homem, pode remover o sofrimento que há tanto tempo acompanha essa pessoa. O Senhor pode trazer a paz para o coração sofrido, triste, amargurado, abatido. O Senhor pode trazer alegria àqueles que sofrem. Venha, Senhor, ao encontro de cada pessoa. Venha ao encontro desse homem que sofre, dessa senhora, vê o encontro daqueles que não têm paz que não têm alegria, que vivem tristes, amargurados. Ó Espírito Santo, faça acontecer o livramento, o socorro, a libertação, a solução. Faça acontecer agora, na vida deste senhor, dessa senhora, o milagre. O milagre que essa pessoa tanto deseja, o Senhor pode realizar. O Senhor pode fazer. Há anos que essa pessoa carrega esse sofrimento. Há anos que ela carrega esse problema familiar. Mas tudo acaba, toda dor termina quando nós nos voltamos para Ti. E é o que fazemos agora, Senhor. Nos voltamos para Ti. Buscamos a Tua face. Buscamos a Tua ajuda. Buscamos o Teu socorro. Abençoe a todos que oram agora, que pedem, que suplicam, que oram conosco, que pedem a Tua ajuda. Vê o encontro de todos, ó Deus. Vê o encontro da mãe que sofre, do filho. Vê o encontro de todas as pessoas que não têm paz, que não têm alegria, que não têm vida. Seja agora, meu Pai, esta mãe que ora pelos filhos, atendida na sua oração. A mãe que tem um filho nos vícios, nas drogas. A mãe que sofre, que vê a sua filha tão sofrida, a filha que sofre com problemas no casamento, a filha que está doente. Eu peço, Espírito Santo, que essa mãe tenha paz na sua casa, que ela veja o bem dos seus filhos, que essa pessoa que está amargurada, triste, angustiada, seja tocada pelas tuas mãos e que seja livre nesta hora, seja liberta. Ó Espírito Santo, eu peço em favor de todas as famílias, que o copo com água seja abençoado, que todos que beberem sejam curados e libertos. Eu apresento esse copo com água, apresento todas as pessoas que oram conosco e entrego nas tuas mãos. Sejam abençoadas, em o nome do Pai, do Filho e do Espírito Santo. Assim seja. Amém. E graças a Deus, o copo com água está consagrado. Beba e seja livre. Seja curado agora, seja abençoado.

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1: Olá, meus amigos, que Deus te abençoe nesta madrugada de sexta-feira. Chegamos até você para poder ajudar você, seja qualquer problema que você esteja a enfrentar na sua casa, na sua família, no seu trabalho. Mas não fique desesperado, Deus é a solução. Deus, Ele quer abençoar você. E por isso, nós estamos aqui nesta madrugada para trazer a palavra da vida, palavra de paz para todos que se encontram desesperados. Nós vamos agora uma belíssima canção. Nós voltamos com todos vocês com essa programação A Hora do Milagre.

0: A importância da libertação. O Senhor Jesus, meu amigo, minha amiga, diz: e conhecereis a verdade, e a verdade vos libertará. Muitas são as pessoas que se encontram prisioneiras de uma força maléfica. Muitas são as pessoas, talvez nesta madrugada, se encontram oprimidas, pensando no suicídio, querendo tirar a própria vida. Não faça isso. Por causa da pressão, do desespero, de uma situação que enfrentou, está enfrentando, está passando na sua vida, e você diz assim: isto está sendo demais para mim, eu não aguento esse sofrimento. Mas não faça nada com a cabeça quente. Para aí, para tudo que você esteja fazendo agora, pensando a fazer errado. Ouve o que nós teremos para falar para você. Existe a solução para esse problema que você está a viver, a enfrentar. Uma nuvem negra, mas saiba que existe a solução. Preste atenção no testemunho que você vai ouvir agora. Não se precipite, você vai tirar suas conclusões. Voltamos já já falando com você aí, meu amigo, minha amiga, que se encontra desesperado. Preste atenção nos detalhes desse depoimento. Voltamos já já.
1: Eu sofri muito já desde criança, porque o meu pai era muito mau. Eu casei, mas era preferível não ter casado, porque o casamento só me trouxe sofrimento, só me trouxe dor. Eu sentia vontade de morrer. Era agressão atrás da agressão, mas não era com a mão, era com as correias. Uma vez deu-me um pontapé que eu fui aonde eu estava, fui tirar a cama onde eu dormia. Eu sentia-me muito triste porque ele não fazia isso com as minhas irmãs. Nós somos 7 raparigas e 2 rapazes, e ele nunca fez isso com mais ninguém. Devido a esses maus tratos, eu comecei a ter pesadelos de noite. Pesadelos fortes, que eu acordava a gritar e sentia uma mão de ferro na minha cabeça, e eu acordava a gritar. Ouvia vozes, via vultos. Era esse o meu sofrimento. E eu não tinha paz, porque eu ia na rua, ouvia falar, chamar o meu nome, olhava para trás e não via ninguém. Foi assim até eu me casar. Eu casei, mas era preferível não ter casado, porque o casamento só me trouxe sofrimento, só me trouxe dor. Com 15 dias de casada, eu estava na cozinha a preparar o jantar para a noite. E ele entrou à porta para dentro, nem disse o que é que se passava, nem nada. Eu gostava muito de cantar. E estava a preparar a jantar e a cantar. Ele entrou à porta para dentro, prás! Mandou-me assim um estalo na cara, fiquei com a cara inchada e irei-me a chorar. Passado um tempo, eu tive o primeiro filho, foi uma menina. E depois, então, quando vieram os filhos, ele tinha até ciúmes dos filhos. Ele tinha ciúmes de mim com os filhos. Crianças pequenas. Diz que eu dava mais atenção aos filhos do que a ele. E ele gastava muito dinheiro nos vícios, nas amantes. Eu comecei a ter que trabalhar de noite e de dia para não faltar com o mantimento aos meus filhos. Ele gastava o salário dele e eu ainda tinha que lhe dar o meu. E ai de mim que eu não lhe desse. Ele matava-me de porrada. Ele me batia, me agredia muito. E me ameaçava com facas. E foi assim 33 anos.

0: comecei a ter depressão, estive 20 anos com depressão. Porque eu trabalhava de noite e de dia. Não tinha aquele descanso que devia ter. Trabalhava sempre até às 11 da noite, porque havia muito trabalho e o encarregado pedia-me para eu ficar. Aquela mágoa, aquela tristeza dentro de mim, comecei a não conseguir dormir. Eu não dormia. Eu sentia vontade de morrer, porque vinha aqueles maus pensamentos, mata-te, acaba com a tua vida, olha que vida que tu estás a levar, isso não é vida para ti. Mas ao mesmo tempo vinha assim uma voz, não faças isso, porque senão, olha que vai ser dos teus filhos, ele não é em condições de tomar conta deles, eles não vão ter quem fique com eles. E eu nunca fiz isso, nunca me matei por causa dessa voz. Eu já via, agora sei que era Deus, era a voz de Deus. Mas na altura não sabia. Aí eu conheci a igreja. Foi a minha filha. Deus chamou-a primeiro e ela veio e começou-me a convidar. Oh, mãe, tu estás a sofrer tanto. Olha lá na igreja que eu ando, acontecem tantos milagres. Porque tu não vais lá? Mas eu já estava assim. Oh, já fiz tanta coisa e não aconteceu nada. Mas um dia eu vim, comecei a frequentar. Então, com 20 e tal anos de depressão, no primeiro dia que eu entrei na igreja, eu já fui liberta da depressão. O pastor que estava na altura, ele mandou-nos ficar de pé, ele primeiro falou a palavra. E tudo o que ele falou na palavra, o exemplo que ele dava daquela palavra, era tudo para mim. Era tudo para mim, era a minha vida. Ele mandou-nos ficar de pé. Mandou-nos ficar de pé e eu fui e disse assim para Deus. Meu Deus, se realmente é verdade o que aquele homem falou, então eu tenho que dormir. E não é que dormi. Usei a minha fé com determinação e não é que dormi. No outro dia, quando acordei, eu disse assim, ai meu Deus, então é verdade, há poder naquela igreja e eu nunca mais vou deixar. Então eu dormi, ao primeiro dia dormi, nunca mais deixei de ir buscar a Deus. Meu marido resolveu ficar com as amantes e com os vícios. Nós nos divorciamos e eu continuei na fé porque eu queria receber, ser batizada com o Espírito Santo. Eu continuei a buscar, a perseverar, tive que perdoar o meu marido, tive que olhar, ir um dia visitá-lo e olhar nos olhos dele para eu ter a certeza que não tinha nada contra ele. O maior desejo da minha vida era ser batizada com o Espírito Santo. Quando eu fui batizada com o Espírito Santo, foi uma alegria. A partir daí, para mim, o Espírito Santo é a coisa mais maravilhosa, mais importante para a vida do ser humano, porque o Espírito Santo é a nossa força. A minha vida hoje é, sou feliz, sou uma felizarda. Estou só, eu e Deus. Tudo bem, tenho dois filhos, sou uma bênção, são muito meus amigos, mas é uma bênção, é uma bênção. E eu não sou mais vazia, eu não tenho aquele sofrimento que eu tinha na minha alma. A minha alma está em paz, eu vivo em paz, tenho alegria, tenho força para viver, tenho amor para dar àqueles que chegam a sofrer. Jesus fez um milagre na minha vida, transformou-me de dentro para fora. Hoje eu me considero um milagre do Senhor Jesus.
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2: Os meus problemas começaram quando eu já tinha duas filhas, já grandotas, e então eu comecei a ter muitas dores de coluna. O especialista também trouxou o nariz e começou a dizer que não sabia o que é que havia de fazer para a operação, que eu podia ficar numa cadeira de rodas.

0: médico mandou-me fazer logo exames e ficou preocupado, porque realmente era um quase muito grave, que era duas hérnias agarradas à medula. Queria movimentar, não podia, queria às vezes me baixar, não podia, e tinha merece, que serve lá, dava mau jeito e paralisava mesmo. E eu andava de médico em médico, até se me dissesse que havia um especialista bom, eu ia, mas era tudo a mesma coisa, ninguém me dava solução. Os médicos diziam que não havia solução para o meu caso. E eu disse que a operação que não podia ser, porque ao arrancar as hérnias que mexia na medula, eu podia ficar paralisada. Sentia-me triste, não é? Porque era uma pessoa muito ativa, muito trabalhadeira, e de repente fiquei assim, sem poder fazer nada, não é? E eu comecei a chorar, mas um choro desesperado, aquele choro desesperado. Depois começava-me a doer a cabeça, porque assim, eu pensava na minha situação, pensava nas minhas filhas que as queria criar. Eu não queria que ninguém criasse as minhas filhas, eu queria as criar. E era essa a minha coisa, é por isso que eu dizia que arriscava tudo, o que fosse preciso eu arriscava. Eu cheguei a ter pensamentos de suicídio, mas nunca disse a ninguém. Eu pensei, mas nunca tentei, mas pensei nisso, porque eu sentia muito triste, muito desanimada com essa situação. Era uma pessoa muito ativa e de repente ficar sem poder trabalhar foi a pior coisa que me podia ter acontecido. Olha, o meu marido era sempre bom e dava-me carta branca. Se eu quisesse ser qualquer especialista, ele não puxava para trás. Tu vai onde for preciso, tenta tudo. E eu assim fiz. Também fui a Bruxos, mas não houve solução, porque eles não podiam fazer nada. E ainda fiquei pior porque ia sair dinheiro e fazia as mesmas coisas que eu tinha, ficávamos pior. As noites gostava-me a dormir, pois, a pensar na situação, como é que havia de ser. Eu só pensava em ter uma solução. Eu conheci a Igreja Universal através de uma revista. E quando li aquele testemunho, eu fiquei assim, sou priesta também, Deus vai-me curar. E falei com as minhas irmãs. Eu disse, vós tendes que me ajudar uma de cada lado e eu chegar à igreja. Eu não sabia nada, não era tudo tão diferente, que eu era católica. Mas eu vi uma fé muito grande. E o pastor depois disse assim, depois de fazer orações, disse assim, olha, Jesus está aqui. E cada um sabe aquilo que precisa. Vocês sabem aquilo que precisam. Peçam que vocês vão ser atendidas. E aí eu pedi que o Senhor me dê forças e me ajude e me cure para eu criar as minhas filhas. E nem disse mais nada. E chorei muito, muito. Eu, a reunião toda, eu chorei. Quando acabou a reunião, eu saí tão bem e comecei a caminhar. E elas começaram a rir e começaram a ficar para trás, pois realmente elas empararam. E eu depois não liguei, saí a porta fora e comecei a caminhar. Mas a caminhar bem. E eu fiquei assim, meu Deus, estou movada. Foi uma transformação tão grande, que eu me apeguei a Jesus de tal maneira que nunca mais deixei. Ouvi falar do Espírito Santo e eu percebi o Espírito Santo, tive que orar, ler, vinha buscar o Espírito Santo, nunca falhava ao domingo. E então o dia chegou, um domingo de manhã às 9:30, esse dia chegou. Essa paz, essa alegria e tudo maravilhoso veio sobre mim. Eu fiquei maravilhada. Não há palavras para explicar o que é o Espírito Santo, só mesmo quem o tem é que pode dizer. E veio uma paz tão grande, uma alegria. E aquilo entrou dentro de mim e eu fiquei tão maravilhada. Mais tarde, o meu marido teve um AVC e ficou paralisado do lado direito e ficou sem fala. Eu, quando vi aquilo, fiquei muito preocupada, mas ao mesmo tempo calma, porque tinha o Espírito Santo. E então eu clamei a Deus. Clamei muito a Deus com o meu marido. Eu estou casada, vai fazer 49 anos e vivemos sempre numa união boa, não é? E eu ia pedir a Deus, meu Deus, que o meu marido não morra. Isto foi na segunda que lhe deu, numa sexta-feira eu fui visitar o meu marido, ele estava curado. Foi um milagre tão grande, porque veio depois um médico fazer todos os testes que se faz depois de um AVC. E ele fez tudo direitinho, como se não tivesse tido o AVC. Eu já tinha o poder de Deus, sabia o quanto ele era poderoso, mas foi uma coisa maravilhosa, maravilhosa. A doença lá foi toda, tudo passou. Todas as dores de cabeça, tudo passou. Já não tenho mais nada. Tenho a minha saúde restaurada. Quando eu conheci Jesus e quando tudo mudou, ele me curou. Ele curou-me no mesmo dia. Tudo mudou. Eu sou uma pessoa feliz. Eu tenho uma família muito feliz. Nada me falta, graças a Deus. Mas hoje agradeço a Deus e ao Espírito Santo por tudo que tem feito na minha vida e na minha família.
1: Veja, né, esta programação, ela tem o título de A Hora do Milagre. Porque são milagres que acontecem e vêm acontecendo na vida das pessoas. Porque na Igreja Universal do Reino de Deus, nós trabalhamos forte para que as pessoas, quando elas chegam na igreja, elas chegam totalmente dilacerada. Ela chega totalmente desesperada, ela chega totalmente aflita, ela chega totalmente desacreditada, frustrada, cheio de problemas interiores e pensamentos de morte, como você está aí agora, talvez desesperado. Você vai ouvir agora o depoimento da Margarida Sampaio. Ela chegou à Igreja Universal do Reino de Deus com a vida totalmente destruída. Ela teve problemas gravíssimos na vida dela, de saúde, problemas na família, mas um vazio na alma. E talvez ela pensou assim, vou me casar para esse vazio ser preenchido. Mas não, veja que o problema era interior. Mas quando ela foi convidada via Igreja Universal do Reino de Deus, ali aconteceu a transformação na vida dela. Hoje ela tem paz, recebeu o Espírito de Deus, que é o autor da felicidade na vida das pessoas. Preste atenção agora nesse depoimento da Margarida Sampaio e voltamos já já com esta programação.
2: Desde a infância, que era uma pessoa muito sofrida, angustiada, era triste, era rejeitada pela família. Os meus problemas começaram desde a infância, a gente era uma casa que a gente morava, morávamos por cima e embaixo morava um familiar, mas houve sempre ali discussões, brigas, desentendimentos, quer dizer, não havia ali paz, havia desunião. Então, desde a infância, que era uma pessoa muito sofrida, angustiada, era triste, era rejeitada pela família, vinha aqueles pensamentos na mente, mais vale acabar com a tua vida. Bom, onde qual eu sofria era na alma. Era uma dor profunda que eu às vezes tentava me refugiar em alguma coisa para poder preencher esse vazio. Portanto, eu fumava, não é? Eu tentava refugiar-me no tabaco, era na música. Quando depois eu casei, pensava que as coisas que iam melhorar. Mas não, encontrava sempre, estava sempre aquele vazio, aquela tristeza, não é? Bom, aquela angústia. E era uma pessoa revoltada, não é? Não é que não me desse coisa com as pessoas, eu dava-me com as pessoas realmente. Mas eu tentava-me sempre estar no meu canto, não é? Só que quando às vezes, prontos, que havia aquelas alturas que estava nervosa, se essa alguma coisa e eu disparatava, não é? E eu com o meu marido às vezes era um bocado agressiva. Bom, mas pronto, as coisas tentava-se, não era... Hoje não estava assim muito bom, mas outro dia já estava mais ou menos. Depois foi a mulher que botava as cartas. Eu fui, mas pensando que ia melhorar, mas não melhorou nada. Eu estava a pagar, estava a dar dinheiro, não é? Para lá, porque pediam, não é? Porque nada era de graça, que pediam. Para que houvesse uma solução na minha vida. E não houve, as coisas cada vez estavam a afundar mais em questão a mim. A vida financeira não era lá muito boa. Bom, embora que trabalhasse e tudo, bom. Também já tinha problemas de saúde, que era dos enxaquecas, sempre constante, e tomava remédio. Tinha problemas de estômago também, ao longo do tempo. O meu marido, ele, através de uma colega, falou o caso dele que estava a passar comigo. E depois essa colega tentou levar o meu marido à igreja. Ao levar lá, ele foi orientado pelo pastor. Aí depois, com a continuação, fui convidada para ir à igreja. Foi quando eu fui com a minha revolta. Eu disse assim, não, realmente, se é como dizem que há um Deus vivo da transformação, ele vai fazer a virada. Aí eu fui. No momento que eu coloquei lá meus pés, como era também uma revolta dentro de mim, porque o sofrimento todo era na alma, aí busquei esse Deus para dentro de mim. E Deus foi-me, curou-me, libertou-me dessa angústia, dessa tristeza, dessa aflição interior que era na alma, que ninguém podia ajudar. Quer dizer, houve uma transformação, porque foi de dentro para fora. Aí já tinha alegria, tinha paz, tinha amor. Porque às vezes as pessoas dizem assim, tem amor. Às vezes não tem um amor interior. Mas não é o amor do mundo. É o amor que vem do alto de Deus. Porque esse amor que vem do alto, ele permanece. Quando eram falados nas reuniões, venho à quarta-feira, venho ao domingo buscar o Espírito Santo. E aí, quando o pastor falava nas reuniões, vocês fechem os olhos, busquem a Deus. Quando eu fechava os olhos, eu buscava o Espírito Santo. E eu dizia, Senhor, vem sobre a minha vida, sobre o meu coração, sobre a minha alma. Não é emoção, porque Deus não é emoção. Deus é certeza. Quando a pessoa busca de todo o seu coração e o quer acima de qualquer coisa que há na vida da pessoa, e ele vem. E eu, quando busquei isso, não há palavras. O Espírito Santo é que nos conduz. Não tem palavras. O dizer é uma coisa, o ter dentro da pessoa é outra. O ter o Espírito Santo na minha vida foi tudo. Porque ele é o penhor da salvação. E ele, o Espírito Santo, Deus é que nos conduz. E ele mudou a minha vida. Foi da água para o vinho. Houve uma mudança em tudo. Familiar, a vida económica, em tudo. Quando a pessoa, a própria pessoa, coloca Deus, marido, namorado, tudo, a pessoa tem tudo. Ela tem tudo. E houve uma transformação de vida. O que Deus fez em mim, a vida que eu tenho, porque, aliás, eu nem tinha vida dentro de mim. É quase que, por exemplo, a pessoa anda para ali, vai para colar, mas ela não tem vida. Não é emoção, é o que está dentro. Porque a pessoa não há dinheiro que pague para ter o Espírito Santo. Não há. O Espírito Santo não se compra. Não. E ele dá, Deus dá. para a pessoa quando a pessoa o quer, quando coloca em primeiro lugar, acima de tudo, família, marido, filhos, mãe, pai, trabalho, tudo, dinheiro. Quando a pessoa coloca Deus em acima de tudo, as outras coisas vêm pelo acréscimo.
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0: forte, né? O testemunho da Margarida. E não só da Margarida, mas tantas pessoas que vêm gemendo, que chegou na Igreja Universal destruída, massacrada. Esse é o mal que nós fazemos para as pessoas. É tirar os problemas delas e elas receberem o Espírito Santo, elas terem paz, elas terem a família abençoada, estar livre das forças maléficas. E esse é o mal que nós fazemos para as pessoas. Eu tenho uma listagem aqui, tem mais de 300 testemunhos de pessoas que foram transformadas. Você vai ouvir mais testemunhos agora, porque o testemunho é que comprova a veracidade do poder de Deus. É o nosso trabalho, é o trabalho do Espírito Santo na Igreja Universal do Reino de Deus. Voltamos já já com todos vocês. Preste atenção nesse depoimento.
1: Meu marido sempre era um homem noturno. Vieram muitos problemas. Problemas de todo tipo. Tinha vezes que ele chegava de manhã quando estava a sair para o trabalho. Pensei muitas vezes no suicídio. Pensei, se eu me matar, acaba com isto, acaba o problema. Ele me traiu com uma pessoa. Quando eu soube, eu estava grávida do meu segundo filho. Fiquei numa depressão muito profunda. Dizer que eu era uma criança que faltava amor, porque o meu pai muito cedo nos deixou para ir emigrar e, portanto, tanto eu como os meus irmãos nos criamos praticamente só com a mãe e havia a falta da figura paterna, havia a falta de carinho, havia a falta de coisas também que nós precisávamos, o básico, e pior ainda quando ela teve que emigrar também e então ficamos nós, os irmãos, com os meus avós. Ficámos com os avós, senti-me abandonada pelos meus pais e assim estive durante 2 anos até que finalmente nos vieram buscar. Só que não foi fácil. As brigas dos meus pais eram constantes. Ele bebia muito. Ele agredia a minha mãe fisicamente, verbalmente. Não havia paz dentro de casa. Cumpri os 18 anos, isto foi em janeiro que eu fiz 18 anos, em abril me casei. Me casei para quê? Fugir de casa, fugir dos problemas, fugir das brigas, fugir a pensar que iria ter realmente uma vida mais feliz, mais estável, sem brigas, sem problemas. Ilusão, porque passado uma semana, acabou a lua de mel, e veio a lua de fel, que foi o caso que o meu marido, no primeiro dia que eu estive em casa, depois da lua de mel, ele chegou de madrugada. Mas isto foi uma constante, foi uma constante. Passaram-se os anos e o meu marido sempre era um homem noturno. Tinha vezes que ele chegava de manhã quando estava a sair para o trabalho. Vieram muitos problemas, problemas de todo tipo. Era o desentendimento, a falta de dinheiro, porque ele gastava muito na noite e eu tinha um filho para manter, tinha que trabalhar muito, não tinha tempo para nada, não tinha tempo para lhe dedicar. A vida era um inferno. E assim foi pela vida fora. Foi durante 20 anos esta vida. Entretanto, houve uma traição da parte dele. Ele me traiu com uma pessoa. Quando eu soube, eu estava grávida do meu segundo filho, quase tive um aborto, estive de cama 3 meses para poder ter o meu filho. Faltava tudo em casa, faltava a comida, faltava tudo. O que valeu foi a ajuda tanto dos meus sogros como da minha mãe, porque senão até fome eu passaria e grávida e sem me poder mexer. Eu estava muito desgastada, já não sabia o que fazer com ele e comigo. Eu só sabia uma coisa, que tinha 2 filhos e tinha que os sustentar. E de qualquer forma eu tinha que lutar porque não tinha ajuda do meu marido para isso. Foi difícil, eu pensei muitas vezes no suicídio, eu pensei, se eu me matar, acaba com isto, acaba o problema, mas ficavam dois filhos sem mãe. Eu já não tinha cabeça para trabalhar, eu ia trabalhar às vezes sem dormir à noite, porque eu não dormia, eu tinha insónias constantes, o fim de semana eu me fechava num quarto porque eu precisava de estar isolada de tudo e de todos, eu tinha depressão, caí numa depressão muito profunda. Fui a vários bruxos, não foi só um, foram vários, porque prometiam que iam resolver a minha situação, que eu ia resolver o meu problema no casamento, ia resolver o meu problema financeiro, promessas, promessas, promessas. Só que, entretanto, de tanto visitar bruxos, eu comecei a ver vultos em casa, eu tinha terror de estar em casa, porque eu sentia presenças atrás de mim. Um dia, sozinha, falei com Deus, meu Deus, o que é que eu estou a fazer neste mundo? Qual é o sentido da minha vida? E certa vez eu estava muito triste, muito abatida, estava com um rosto, talvez sei lá como é que eu estava. Estava a trabalhar e estava a atender uma cliente, a última cliente do dia. E ela olhou para mim e disse, a senhora sofre muito. Eu disse, sofro. E ela olhou para mim e disse, você precisa de ir à Igreja Universal. Lá a senhora vai encontrar a solução para os seus problemas. Eu comecei a chorar muito, desabafei com a senhora, chorei. E ela me convidou para eu vir na Igreja Universal, que seria a última porta que eu iria entrar. E então eu fui. Eu lembro perfeitamente que foi numa sexta-feira. Eu cheguei muito carregada, muito. Eu estava muito sofrida. Convidei o meu marido, ele foi comigo. Esse dia, para mim, foi algo diferente que aconteceu comigo. Eu não dormia de noite e essa noite eu dormi. Eu senti naquele dia, que naquela oração que me fizeram, que o peso saiu. Eu saí de lá leve, eu saí outra pessoa completamente diferente. Parecia que da Manuela antiga já era. Eu fui ouvindo a palavra de Deus foi me limpando, me libertando. Eu perdoei os meus pais, aprendi a perdoar as pessoas e isso foi me libertando de todo aquele peso que eu tinha. E fui aprendendo também a perdoar o meu marido, porque pouco a pouco nós fomos reconstruindo, mas havia que haver o perdão da minha parte. Não só perdoei como esqueci. Eu já tinha ouvido falar o suficiente que o Espírito Santo é que nos faz permanecer na fé e alcançar tudo aquilo que a gente sonha, almeja, deseja. Então eu busquei o Espírito Santo com todas as forças da minha alma e eu fui batizada com o Espírito Santo. Então aí realmente tudo mudou de dentro para fora, dentro de mim mudou tudo. A minha visão, a minha maneira de pensar, tudo mudou. Hoje eu sou uma pessoa feliz, feliz de dentro para fora. Hoje já não penso na morte, não vejo vultos, não tenho medos, não sou complexada, tinha complexos, tendia-me inferior. Hoje o meu marido está transformado, já não é o homem da noite como era outrora, foi liberto, não há traição, não há brigas, não há maus tratos. Hoje tenho prosperidade, tenho o meu salão de beleza. Para uma pessoa que vivia da ajuda dos outros, hoje tenho tudo, não me falta nada. Posso fazer uma vida, a vida que eu desejo. Eu sou uma pessoa feliz. Tenho paz, tenho alegria, tenho tudo aquilo que eu preciso para viver, para ter uma vida completa. Hoje eu sou um milagre de Jesus.
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3: Envolvi-me em muitos vícios, neste caso, como vícios de jogos, de computador. Eu basicamente passava os meus fins de semana todos fechados em casa. A vida sentimental, eu não era realizado porque tinha complexos de inferioridade e não estar a querer apegar-me a nada. Eu entrei na Igreja Universal com os meus pais, entrei em criança, na altura. Andava direitinho até, na igreja, pronto, nunca deixei de frequentar a Universal, mas nunca me tinha entregado verdadeiramente na igreja. Neste caso, tinha um pé na igreja e outro no mundo. Vivia assim. Isto, pronto, acarretou sempre problemas, mesmo no meu interior. Vida sentimental, eu não era realizado porque tinha complexos de inferioridade. Não me sentia um exemplo fisicamente assim, pronto, bonito ou que chamasse a atenção de alguma rapariga. Era vazio, digamos assim, era vazio. Pronto, não tinha assim um semblante muito, muito feliz. A minha cara basicamente era muito séria. Sempre. Envolvi-me em muitos vícios, neste caso, como vícios de jogos, de computador. Basicamente passava os meus fins de semana todos fechados em casa, só via isso. Também envolvi-me com a pornografia. Cheguei também, neste caso, até por intermédio de colegas de trabalho na altura, de influenciarem. E eu procurei, neste caso, serviços de mulheres, mas serviços pagos, neste caso. Cheguei-me a envolver com prostituição, com prostitutas. Pronto, vivi assim uma vida assim, longe da presença de Deus. Encobria muito essa infelicidade, neste caso. Pronto, não me expressava muito bem. Socialmente não me socializava muito com ninguém, era difícil, porque, pronto, para mim era só trabalho, casa, trabalho, e vinha às reuniões, vinha aos cultos, assistia aos cultos, ouvia a palavra de Deus, mas estava sempre, o mundo chamava-me mais do que propriamente o que era ensinado nas igrejas. Então, pronto, vivia muito, digamos, com uma imagem, pronto, estou na igreja, mas... Pronto, pronto, estou a viver a minha vida lá fora, como eu quero. Chegaram-me até a tentar apresentar raparigas para conhecer, para ver se até, pronto, queria conhecer e, enfim, começar até a namorar, talvez, mas nunca me inclinou. Sempre neguei, sempre me botei de fora, sempre fugi dessa situação. Isso devido ao meu complexo de inferioridade e não estar a querer apegar-me a nada. Portanto, a minha vida, pronto, foi mudando, através de uma palavra com um pastor na altura que veio para as Mouris, falou, e ele foi-me orientando. Foi a partir daí que comecei a mudar a minha perspectiva com Deus, me entregar. Eu então decidi me batizar nas águas. Fiz todo o processo que tinha que fazer, buscar o Espírito Santo, interagir mais com as coisas de Deus. A partir daí eu vi que havia uma mudança, comecei a mudar em casa, que foi a primeira coisa que foi acontecendo. Pronto, já não era aquele semblante tão sério, já não me sentia um exemplo triste. Já, pronto, a minha vida já estava, interiormente, já estava ali a mudar. Eu lutei para receber o Espírito Santo, recebi o Espírito Santo. O que mudou em mim foi, deixei de ser amargurado, neste caso uma pessoa triste, uma pessoa complexada, todos os complexos que eu tinha de inferioridade desapareceram, fui-me entregando, houve aquela entrega pelas coisas de Deus que não havia, comecei a ter mais calma, mais paciência, já não era tão explosivo, já comecei a ver essa mudança em casa, com a minha mãe, com o meu pai também. Houve aquela transformação, deixei de estar triste, estava sempre feliz, estava sempre contente, já nada me afligia. Vi a realização da minha vida espiritual com Deus e depois a minha vida sentimental também veio nessa altura também, conheci a minha esposa, a gente começou a namorar, noivámos e casámos, via essa vida sentimental realizada, que era algo que não existia, não havia na altura que não estava bem, não estava liberto. E vi essa transformação acontecer. Depois de casado, na altura tinha comprado um carro, mas ele estava-me a dar muitos problemas em questões da parte mecânica. Então precisava trocar de carro, foi até na altura que a minha filha até nasceu. O carro estava a dar muitos problemas e eu precisava mesmo de trocar de carro. E na altura a minha esposa estava desempregada, ela estava no desemprego, era difícil da gente até conseguir um crédito para um carro novo, derivado dela estar desempregada, e na altura, mas mesmo assim eu me lancei, eu entreguei nas mãos de Deus e fui ver o carro. Na altura, como a minha esposa estava desempregada, eles pediram-me para ter fiador, que só com fiador é que aceitavam o crédito pessoal, neste caso o crédito do carro. Eu não aceitei aquilo. Falei com Deus, na altura até orei, meu Deus, eu não quero ninguém por meu fiador, se for para ser fiador, que sejas tu, porque veio-me à mente a palavra de Deus, que maldito o homem que confia no homem. Então eu disse, não, se for para ser, que sejas tu, então por meu fiador, mostra o teu poder na minha vida. Isto passado depois de meia hora de eu ter orado, ligaram-me. Foram ver com outro banco, que era um banco que trabalhava com créditos de carros novos, a dizer que tinham aceitado o crédito do carro, sem fiador, sem necessidade de fiador, e ainda iria pagar menos de prestação do que o banco me estava a cobrar com fiador. A minha mãe, entretanto, ligou-me no mesmo dia, porque eu tinha um crédito pessoal, que também era uma das dificuldades deles também aceitarem o crédito por causa desse crédito pessoal que eu tinha. Faltava também 2.000 para pagar, para liquidar o crédito pessoal que eu tinha. E, para minha surpresa, a minha mãe tinha-me ligado a dizer que tinha uma carta em casa de um advogado que eu tinha na altura há coisa de 9 anos atrás, uma empresa onde eu trabalhei que tinha entrado em insolvência. Nisto eu cheguei a casa, depois do trabalho, fui a casa dos meus pais, cheguei a casa e li a carta. O advogado pedia para eu ligar com urgência e ele falou para eu lhe passar com urgência o meu nível da conta, que eu tinha ainda dinheiro a receber desse processo que já tinha 9 anos, que já tinha passado 9 anos desse processo, que ainda ia buscar algum valor ali. Foi precisamente esses 2.000 euros que me faltava para o crédito pessoal. E vi a realização de Deus ali. Hoje, recebi o Espírito Santo, espiritualmente estou bem, estou transformado, porque Deus transformou a minha vida, tanto no interior, como também na parte exterior. Sou realizado sentimentalmente com a minha esposa, sou pai, tenho uma linda menina. Financeiramente também estou estável. Deus honrou e tem honrado, e cada dia mais quando a gente expressa a nossa fé nele e confia nele, Deus tem mostrado a mão dele sempre nas nossas vidas, e a gente vai de fé em fé, a gente vai vendo as coisas acontecer e se realizar e materializar na nossa vida.
0: É forte os testemunhos, né? É impactante. É um diferente do que o outro. Deus trabalha de formas diferente na vida das pessoas. Uns são vícios, outros são problema financeiro, outros frustração, outros pensando na morte. Enfim, Deus é a solução. Deus quer te abençoar, meu amigo, minha amiga. Deus quer transformar a sua vida. Você que está aí a nos ouvir, talvez pensando assim, mas tem que pagar. Não paga nada, deixa seu porta-moeda em casa, seu dinheiro, seu cartão de crédito. O que fala da gente é mentira. Para de ficar pensando o que as pessoas falam. Vá lá e vê, eu faço uma prova com você. Você não vai pagar nada, não. Se a gente cobrar você alguma coisa, você nunca mais pisa na Igreja Universal do Reino de Deus. Deus quer abençoar você. Nós temos o trabalho na nossa igreja ali de Machico, em Machico, a rua Doutor João Abel de Freitas, número 35, sexta-feira, às 7h30 da manhã, às 10 da manhã, às 15 horas, e também às 19h30, o pastor Flávio estará ali ministrando essa reunião. Temos a nossa igreja aqui no Funchal, fica quase do lado ali do teleférico, muito bonito, uma paisagem linda. Você pode participar conosco às 8 da manhã, às 10 da manhã, 15 horas, e também às 19h30, na rua Dom Carlos I, número 11, no centro do Funchal. Você é o nosso convidado. Para mais informações, você pode ligar para o amigo 24 horas, 218-368-008. 218-368-008. Da nossa parte é tudo. Forte abraço, Deus abençoe e até a próxima programação.

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1: Olá, amigos, que Deus abençoe o seu dia, que Deus abençoe a sua casa, a sua família. Muito bom dia a todos os nossos ouvintes. Pastor Tiago, muito bom dia.
2: Bom dia, Pastor Vitor. Bom dia a todos os nossos ouvintes.
1: Eu deixo à sua disposição o SOS Espiritual, uma central telefônica formada por pessoas preparadas que irão te ouvir, como também te ajudar. 218-368-008. Eu ofereço a todos uma linda faixa musical e em seguida nós retornamos.

Muito bem, estamos de volta. Hoje é sexta-feira e na Igreja Universal, o pastor Tiago, no dia de hoje, acontece um grande trabalho fortíssimo de libertação espiritual em favor de todas as pessoas que nesse momento